0: Arrastão, sucesso Dia do Lobo, Vinícius de Moraes com Elis Regina. Antes ouvimos Samba do Enguiço, Eduardo Machado, música dele, e Poema Velho, Fred Martins, dele, Manuel Gomes.
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0: Agora tem Ney Matogrosso, veja bem, meu bem.

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É agora às 21 horas, às 9 horas e 36 minutos, ouvindo Yves Bruxelles, Jorge Benjó, Caetano Veloso, música de Jorge Benjó. Eu deixo um carinhoso abraço para você, ouvinte da Rádio Nacional, que está curtindo a gente aí no seu carro, nos dando uma carona. Muito obrigada pelo carinho. Aumenta o volume, a gente segue com KCL ECT.

0: Aí você ouviu Calma aí Coração, Zé Cabaleiro, dele Hildon, Alto Leblon, Armandinho, ST, Cássia Eller, de Carlinhos Brau, Nando Reis, Marisa Monte.
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0: Tulipa Ruiz, Efêmera.

Ouvimos Nando Reis, Erasmo Carlos, de Caetano e Erasmo Carlos, de Noite na Cama. Antes, Tulipa Ruiz, dela, Efêmera. Fechando mais uma hora, Gal Costa, Pra Que Cantar?

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5: Eu sou Rui Castro. E este é o segundo programa da série A Música do Cinema, hoje dedicada a 2 grandes criadores de música para os filmes, e não podiam ser mais diferentes um do outro. Um deles, músico completo, grande maestro, condutor de sinfônicas. O outro, um gênio na arte de representar, mas como compositor, um intuitivo, quase primitivo, que não sabia uma nota de música, e mesmo assim foi dos grandes. O primeiro foi Bernard Herrmann, famoso pelas trilhas para os filmes de Hitchcock. O segundo, Charles Chaplin, capaz de criar um tema inesquecível como este.

de Charles Chaplin, Limelight, tema de seu filme Luzes da Ribalta, de 1952, na interpretação do trombonista Christian Lindbergh. Como era possível alguém tão despreparado musicalmente criar suas melodias? Chaplin era o gênio total, não apenas o comediante ou diretor, criador de Carlitos. Escrevia roteiros, representava o papel de cada ator para ensiná-lo, coreografava cada movimento de todos em cena. E assim também com a música. Chaplin criava uma espécie de rascunho de uma canção, murmurando-a ou assobiando-a para um músico profissional de sua confiança. Esse escrevia, harmonizava e a vestia com o aparato sugerido por Chaplin. E com isso, ela era totalmente de Chaplin. Como a que ele compôs em 1942, quando sonorizou e musicou uma de suas obras-primas, o filme Em Busca do Ouro, produzido em 1925 e originalmente mudo. Lembra-se da música e da cena dos pãezinhos dançarinos? Faz parte dessa suíte com as canções de Em Busca do Ouro.

The Gold Rush Suite, do filme Em Busca do Ouro, comédia muda de Chaplin, 1925, sonorizada por ele em 1942. Para muitos, inclusive eu, Luzes da Cidade, de 1931, é o maior filme de Chaplin, com sequências inesquecíveis, como a inicial, em que ele aparece dormindo na estátua que vai ser inaugurada, e a da luta de boxe. Para esse filme, em que seu personagem Carlitos, como sempre, não emite uma só palavra, ele compôs sua talvez mais rica trilha sonora. Aqui vai uma amostra dos temas de Luzes da Cidade, com a orquestra do maestro Carl Davis.

de Charles Chaplin, os temas de Luzes da Cidade. Chaplin parecia capaz de tudo. Certa vez, numa festa em Hollywood, nos anos 1920, cantou um trecho de ópera com tal perfeição que todos se surpreenderam. A dona da casa se dirigiu a ele. "Sr. Chaplin, não sabia que o senhor cantava." E ele, com falsa modéstia: "Mas eu não canto, madame. Estava só imitando Caruso." E o pior é que era verdade. Muitos anos depois, uma de suas canções mais conhecidas, Smile, do filme Luz da Ribalta, chegou ao hit parade na voz de um famoso cantor americano. Aqui vai ela, primeiro em sua versão instrumental, e depois com o dito cantor, cujo nome nem vou precisar dizer.

0: Smile, talvez a mais bela canção de Charles Chaplin, em versão instrumental, com Dorian Gable ao violino e Ashley Walsh ao piano. E depois, na interpretação inconfundível de, claro, Nat King Cole.
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0: Haverá algum fã de cinema que nunca tenha assistido a um filme de Alfred Hitchcock? Não. Mas entre esses, mesmo entre os espectadores mais atentos, poucos saberão que era o responsável por aquela música hipnotizante que acompanhava suas sequências. Pois chamou-se Bernard Herrmann e era, como eu já disse, um músico completo. De formação clássica, aos 15 anos de idade, ele criou uma orquestra de câmara e aos 20 já era diretor musical da poderosa rádio CBS de Nova York. E lá na CBS, conheceu um jovem radialista que tinha acabado de botar os Estados Unidos em polvorosa, irradiando uma falsa invasão de marcianos, Orson Welles. Os dois se descobriram, começaram a trabalhar juntos e quando Orson foi para Hollywood em 1940, levou Bernard Herrmann com ele. E qual foi o primeiro filme que Herrmann musicou? Nada menos que Cidadão Kane.

Ouvimos a abertura de Cidadão Kane, de Bernard Herrmann, na trilha sonora original do filme de Orson Welles. A partir dali, Herrmann fez sólida carreira comercial como compositor em Hollywood. Outra de suas trilhas mais emocionantes foi a do filme de ficção científica O Dia em que a Terra Parou, de Robert Wise, de 1951, em que Herrmann usa o exótico instrumento Theremin como fundo musical para os extraterrestres que desembarcam em Nova York.

de Bernard Herrmann, tema de O Dia em que a Terra Parou. Mas era como se Bernard Herrmann estivesse ensaiando para o principal que viria depois, sua associação, a partir de 1955, com Alfred Hitchcock. Começou com O Terceiro Tiro, uma comédia sinistra envolvendo um cadáver bem vestido que surge de repente e que ninguém sabe de quem se trata. Claro que a música para um filme desses tinha de ser jocosa e bem-humorada. Em seguida, teremos a vibrante trilha de um dos filmes mais típicos de Hitchcock, cheio de ação e suspense, Intriga Internacional, de 1959, aquele em que o Cary Grant é perseguido por um avião.

tema original de O Terceiro Tiro e a abertura de Intriga Internacional de Bernard Herrmann para os filmes de Hitchcock. E o que dizer da trilha sonora de Um Corpo que Cai, de 1958, filme eleito numa enquete mundial em 2012 como o maior da história do cinema? Será que Um Corpo que Cai ganharia essa láurea sem a música de Bernard Herrmann, que acompanha praticamente cada apaixonante sequência do filme? Pois aqui vai ela, numa suíte com 10 minutos e 39 segundos de duração.

Ouvimos a suíte De Um Corpo Que Cai, de Bernard Herrmann, na trilha original do filme. E quem diria que pouco depois, em 1960, Hitchcock faria seu filme mais famoso e assustador, Psicose. Você se lembra? É aquele que Janet Leigh está tomando um banho de chuveiro e... Não, não vou contar. Você pode ter pesadelos. O filme é em preto e branco. Donald Bernard Herrmann compôs uma trilha sonora que ele chamou de também em preto e branco, sem instrumentos de sopro, exclusivamente com cordas. Talvez por isso ela seja tão, digamos, cortante.

Ufa! Ouvimos o tema de Bernard Herrmann, uma da sequência do esfaqueamento no chuveiro e psicose, na trilha sonora original. E depois dessa, não há nada mais a acrescentar, não? No próximo programa de A Música do Cinema, focalizaremos os grandes cantores que se apresentaram nos musicais, atores que cantavam e cantores que atuavam. E faziam tudo muito...

0: bem. 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
4: Olá, a Unesp FM apresenta Brasil Instrumental. A competente e inspirada produção dos nossos compositores. Uma hora de música instrumental brasileira para você. Passam hoje por aqui Ângela Coutri, Ramiro Pinheiro, Alexandre Caldi, Itamara Sieri, Hamilton Godoy e Gabriel Grossi, Eduardo Farias, Carlos Malta e muito mais. A obra de Egberto Gismonti é revisitada e interpretada com reverência no álbum Brasil Guitar Duo Plays Gismonti, pelos violonistas João Luiz e Douglas Lora. Temas como Frevo, Dom Quixote e Sete Anéis integram o novo trabalho da dupla, que consolida a influência de Gismonti na formação e no repertório de uma trajetória de mais de 25 anos. Destacamos Frevo.

Brasil Guitar Duo, de Egberto Gismonte, Frevo. Eclipse, primeiro álbum autoral da flautista Ângela Coutry, a seguir. A flautista e compositora Ângela Coutry, radicada em Florianópolis desde 2022, apresentou no ano passado Eclipse, seu primeiro álbum solo. As faixas que compõem o álbum são resultado de uma longa pesquisa em torno de composições que partem da música brasileira e transitam por ritmos de toda a América Latina. O disco reúne 8 faixas instrumentais que misturam, de forma surpreendente, ritmos como choro, samba, valsas e ritmos cubano e afro-peruanos. O resultado é uma música vibrante, cheia de cor e movimento. Destacamos as faixas Eclipse e Piriguetando.

Ângela Coutry, dela Piriguetando e Eclipse. A Unesp FM está apresentando Brasil Instrumental, o talento e a magia do compositor brasileiro. Ramiro Pinheiro é um violonista e compositor brasileiro. Autodidata, desde cedo aprendeu a tocar um instrumento de ouvido antes de cursar o Conservatório Souza Lima, em São Paulo. Mudou-se para Barcelona em 2007 e desde então tem sido personagem importante da cena musical da capital catalã, trabalhando com diversos músicos de jazz e de música brasileira. Participou de vários álbuns desde 2010 como violonista e Sentido é o seu disco de estreia no universo da música autoral. Neste álbum destacamos Tutu, com as participações especiais de Nicolas Correia, Pablo Jiménez e Rodrigo Balduino. Na sequência, os cariocas Alexandre Caldi, saxofonista, e Itamar Assieri, pianista, numa celebração da parceria entre dois magos da composição brasileira, Baden Powell e Vinícius de Moraes, e seus afro-sambas, gravados originalmente em 66. O álbum Afro Mais Sambas, de 2019, reinventado por Alexandre Caldi e Itamar Assieri, vamos ouvir Canto de Xangô.

Alexandre Caldi e Tamara Sieri, de Vinícius de Moraes e Baden Powell, canto de Xangô. Antes, Ramiro Pinheiro, dele, Tutu. A Unesp FM está apresentando Brasil Instrumental. Hamilton Godoy e Gabriel Grossi lançam o álbum Os Filhos da Vila, a seguir. Os Filhos de Vila é o novo álbum do pianista Hamilton Godoy e do harmonicista Gabriel Grossi, disco que dá continuidade ao primeiro projeto feito pelo duo em homenagem à obra de Heitor Villa-Lobos, Villa-Lobos Popular. Desta vez, Hamilton e Gabriel voltam seus olhares e instrumentos para a influência de Villa-Lobos sobre as gerações posteriores, ao seu legado, explorando os desdobramentos na música brasileira. O trabalho traz 9 faixas instrumentais com um repertório que sugere pontes, inclusive didáticas, entre Villa e alguns de seus herdeiros musicais mais significativos, Tom Jobim, Egberto Gismonti, Johnny Alf, Paulinho Nogueira, Ginga e Maurício Einhorn. Além das releituras propostas pelos músicos, o disco traz 2 composições autorais de Hamilton e de Gabriel, ambos também influenciados pela obra do maestro. Os Filhos de Vila é essencialmente um álbum de música popular brasileira, ancorado por narrativas instrumentais, improvisação e pelo diálogo entre 2 universos timbrísticos bem distintos, o piano de Hamilton e a harmônica de Gabriel. Destacamos as faixas Louro e Chovendo na Roseira.

Hamilton Godoy e Gabriel Grossi de Tom Jobim chovendo na Roseira. Abrindo o bloco, Diegoberto Gismonti, Louro. E a Unesp FM está apresentando Brasil Instrumental, o talento e a magia do compositor brasileiro. O carioca Eduardo Farias é uma das revelações do piano brasileiro. Requisitado instrumentista e arranjador, tem disco em duo com Léo Gandelman e já trabalhou com Mauro Senise, João Bosco e Caetano Veloso. Seus primeiros ídolos no piano foram os brasileiros César Camargo Mariano, Hermeto Pascoal, Egberto Gismonti e Luiz Avelar. Sem dúvida, um nome que vem redefinindo o papel do arranjador e do pianista no cenário contemporâneo. Do álbum Perspectives, de 2024, destacamos Vera Cruz e Amazonas.

Eduardo Farias, de João Donato, Amazonas. Abrindo o bloco, de Milton Nascimento, Vera Cruz. E a Unesp FM está apresentando Brasil Instrumental. Seguimos com Carlos Malta. Conhecido como escultor do vento, o carioca Malta é instrumentista, arranjador, compositor e educador. O mestre dos sopros que domina toda a família de saxofones e flautas, o clarinete baixo, bem como instrumentos étnicos, como o pife brasileiro, o shakuhachi japonês e o dzi de origem chinesa. Possui um estilo totalmente original e marcante. Do álbum O Mar, Amor, Canções de Caymmi, vamos ouvir Modinha de Gabriela. E Hamilton de Holanda Quinteto com Bola de Meia, Bola de Gude.

Hamilton de Holanda Quinteto, de Milton Nascimento e Fernando Brant, bola de meia, bola de gude. Abrindo o bloco, Carlos Malta, de Dorival Caymmi, modinha de Gabriela. Para encerrar, vamos ouvir Olmir Stoker, alemão. Em 1990, ele lançou este LP autoral intitulado Só Sabor, atuando na guitarra e no violão de 12 cordas, ao lado dos músicos Zezo Ribeiro no violão e percussão, Paulo Oliveira, sax, flauta e percussão, e Zinho na bateria e percussões. Vamos ouvir a música que dá o nome ao álbum, Só Sabor.

Omir Stoker, o alemão, dele, só sabor. E nós vamos ficando por aqui. Fontes pesquisadas, spotify.com, youtube.com, biscoitofino.com.br. Estúdio de gravação, Paulo Pepa. A produção é de Silene Barros e a apresentação de Wellington Leite. Muito obrigado pela companhia, um abraço e até mais.

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1: Olá, ouvinte nacional, muito bom dia. A partir de agora, a comunicação de Milton Rocha na sua companhia com o melhor da música brasileira. Hoje começamos com Marisa Monte.

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1: Você ouviu o João Bosco de João Bosco e Aldir Blanc, Kid Cavaquinho, Thier e Alexandre Carlo, dele e Rita Weiner, Esquilo Azul. Antes, Rodrigo Alarcon, de Rodrigo Alarcon, Dama da Noite. E ainda Marisa Monte, dela mesma, Calma. 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Eu apresento agora para você na Nacional Marcos Valle.

Você ouviu Boca Livre e Djavan, de Joyce Moreno e Maurício Maestro, Mistérios. Tulipa Ruiz, Dela Mesma Expectativa. A primeira, Marcos Valle, de Chico Buarque de Holanda, Almanaque. A Nacional recebe agora Márcio Faraco.

0: Você ouviu Fernanda Porto, Della e Lina Albuquerque, Gira Mundo. Antes, Mariana Aidar, de Théo de Barros, Menino das Laranjas. E abrindo o bloco, Márcio Faraco, dele mesmo, O Tempo.
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0: Você ouve agora na Nacional, Alexandre Leão.

Tivemos aí Geraldo Azevedo, dele Fausto Nilo, Chorando e Cantando. Luiz Melodia, de Ezequiel Neves, Cazuza e Reinaldo, codinome Beija-Flor. Abrindo o bloco, Alexandre Leão, de Gilberto Gil, Beck em Bahia. Estamos de volta na Nacional com o melhor da música brasileira. Você ouve agora comigo, Marina.

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1: A Nacional recebe agora Ivete Sangalo e Criolo.

Tivemos aí Cássia Heller, de Roberto Frejá e Cazuza, Beth Balanço, Adriana Maciel, de Moraes Moreira e Luiz Galvão, Acabou Chorare. Abrindo o bloco, Ivete Sangalo, com a participação de Criolo em Réu Confesso, de Tim Maia. Vamos ouvir agora a Rita Benedito.

Olá, seja muito bem-vindo, muito bem-vinda. Você que sintonizou agora na Rádio Nacional. Eu sou Milton Rocha e estou apresentando para você o melhor da música brasileira. Você confere comigo ouvindo agora Gilberto Gil.

0: Tivemos aí Elis Regina, de Ivan Lins e Ronaldo Monteiro, Madalena. Tulipa Ruiz e Felipe Cordeiro, de Manuel Cordeiro e Luiz Chagas, Virou. Abrindo o bloco, Gilberto Gil, dele mesmo, Expresso 222.
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0: A Nacional recebe agora Sérgio Sampaio, Viajei de Trem.

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Ouvimos Ivan Lins, de Ivan Lins e Vitor Martins, Ai Ai Ai. Zé Ramalho, de Zé Ramalho, Admirável Gado Novo. Sérgio Sampaio, dele mesmo, Viajei de Trem. Eu trago agora para você na Nacional Titãs.

Ouvimos Cidade Negra de Lazão Bino e da Gama, A Estrada. Antes, Mariana Aidá e Chico César. De Barro, O Futuro Já Sabia. Titãs de Sérgio Brito e

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1: Olá, você está na Nacional, com uma programação musical feita para você com o melhor da música brasileira. Você confere comigo ouvindo agora Milton Nascimento.

Tivemos aí Ana Canhas, Dela Mesma Foi Embora, Vanessa da Mata, de Caetano Veloso, Eu Sou Neguinha, e abrindo o bloco, Milton Nascimento, de Milton e Fernando Brant, Maria Maria. 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Eu trago agora para vocês...

0: Você curtiu Guilherme Arantes, de Guilherme Arantes, Aprendendo a Jogar. Djavan dele mesmo, Flor de Lis. A primeira, Simone, de Gonzaguinha, Espere por Mim, Moreno.
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0: A Nacional recebe agora Márcia.

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Tivemos aí Jorge Benjor, dele mesmo, Alcarrol. Paulinho Mosca, de Paulinho Mosca, Castelos de Areia. Márcia Castro, de Gonzaguinha, Pois É, Seu Zé. Eu apresento agora para você Tulipa Ruiz e Zé Pi. Só sei dançar com você.

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Tivemos aí Lenine, de Lenine Paulo César Pinheiro, Candeeiro Encantado. Antes Fagner, de Florbela Espanca e Fagner, Fanatismo. A primeira, Tulipa Ruiz e Zé Pi, juntos em Só Sei Dançar Com Você, de Tulipa Ruiz. Eu trago agora para você na Nacional Rita Lee e César Camargo Mariano.

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1: Vamos ouvir agora na Nacional, Ed Motta.

0: Tivemos aí Tavito, de Tavito Inês Zambuja, Rua Ramalhete. Antes, Marco Ribas, dele mesmo, A Embaixatriz. E abrindo o bloco, Ed Mota. De Ed Mota e Rafael Cardoso, Vamos Dançar.
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0: Eu apresento para você agora na Nacional, Marisa Monte.

Tivemos aí Chico Buarque de Francis Raime, Chico Buarque Passaredo, Mônica Salmazo de Dona Ivone Lara e Délcio Carvalho, Alvorecer. A primeira, Marisa Monte de Carlinhos Brau, Marisa Monte e Arnaldo Antunes, O Bom de Dodô. Eu trago agora para você Chico Sá e Nação Zumbi.

0: Ouvimos Paralamas do Sucesso de Herbert Viana, Calendoscópio. Antes, Roberta Campos e Nando Reis, juntos em De Janeiro a Janeiro, de Roberta Campos. Abrindo o bloco, Chico Science e Nação Zumbi, de Chico Science em A Cidade.
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0: De volta na Nacional, vamos ouvir Paulo Lima.

Tivemos aí Sá e Guarabira, de Luiz Carlos Sá e Gutenberg. Guarabira, Cheiro Mineiro de Flor. Antes, Paulinho da Viola, dele Alto Medeiros, Onde a Dor Não Tem Razão. E abrindo o bloco, Chico César, de Chico, A Primeira Vista.

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1: Eu trago agora para você na Nacional Lulu Santos.

0: Ouvimos Nausete de Cristina Saraiva e Felipe Radset na Corda Bamba. Ginga e Leila Pinheiro de Ginga Aldir Blanc e Baião de Lacan. E ainda Lulu Santos, dele mesmo, Adivinha o Quê?
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0: Eu apresento agora para você na Nacional Maria Gadu, dela mesma, Tudo Diferente.

0: Ouvimos Gal Costa, de Caetano Veloso e Gilberto Gil, Divino Maravilhoso. Antes, Geraldo Azevedo, dele Capinã, Sabor Colorido. A primeira, Seu Jorge, de Gabriel Moura e Jovi Joviano, Samba Rock.
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0: Eu trago agora para você na Nacional, Rita Lee.
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Tivemos aí Maria Bethânia de Roberto Mendes e Capinã, Beira Mar. Antes Caetano Veloso, dele mesmo, Queixa. Abrindo o bloco, Rita Lee, de Rita, Doce Vampiro. 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Vamos ouvir Fátima Guedes, dela mesma, Cheiro de Mato.

Você ouviu o Pepeu Gomes, dele mesmo, fazendo música, jogando bola. Tulipa Ruiz, de Tulipa e Gustavo Ruiz, proporcional. Abrindo bloco, Maria Rita, de Arlindo Cruz, tá perdoado.

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1: Olá, ouvinte nacional, muito bom dia para você que está sintonizado na Rádio Nacional aqui em Brasília, São Paulo, Recife, Rio de Janeiro e São Luís do Maranhão. Hoje é terça-feira, dia 11 de agosto de 2026. Eu sou Milton Rocha e a partir de agora apresento para você a programação musical de Leila Sena com o melhor da música brasileira. Na operação de áudio comigo, Graciara Farias, bom dia. Hoje começamos, como sempre, muito bem com Roberta Sá, Sem Avisar.

Muito bem, ouvimos Elis Regina de Belchior, Velha Roupa Colorida. Amanda Magalhães, dela mesma, O Amor Te Dá. Abrindo o bloco, Roberta Sá, de Vanderlei Monteiro, Sem Avisar. 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Uma seleção musical feita para você com o melhor da música brasileira. Você confere comigo ouvindo agora Gilberto Gil, A Paz.

Tivemos aí Adriana Calcanhoto, dela mesma, Vambora. Loborges de Loborges e Ronaldo Bastos, Todo Prazer. A primeira é Gilberto Gil, de João Donato e Gilberto Gil, A Paz. Agora é 5 horas e 25 minutos em Brasília. Muito bom dia.

Ouvimos Gal Costa e Silveira de Pelle, Voyeur. Paula Morelenbaum de Vinícius Cantuara, Tomara. Abrindo o bloco, Maria Rita de Dudu Falcão, Feliz. 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Agora 5 horas 36 minutos, seguimos com o grupo Nós Quatro, Fato Consumado.

Você ouviu Vanessa da Mata, Dela e Papatinho, Vem Doce. Selmar de Zé Ramalho, Galope Rasante, a primeiro grupo Nós Quatro do Djavan, Fato Consumado. Agora 5 horas 47 minutos, muito bom dia. Seguimos com o melhor da música brasileira, ouvindo agora Lô Borges e Samuel Rosa juntos em Um Girassol da Cor do Seu Cabelo.

0: Muito bem, ouvimos Marina Lima, de Marina Lima e Antônio Cícero Fugaz. Antes, Gonzaguinha, dele mesmo, Pois É, Seu Zé. Abrindo o bloco, Loborges, com a participação de Samuel Rosa em Um Girassol da Cor do Seu Cabelo, de Loborges e Márcio Borges.
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0: Agora em Brasília, 6 horas, muito bom dia, muito obrigado pela sua companhia. Você que está aqui em Brasília, São Paulo, Recife, Rio de Janeiro e São Luís do Maranhão, ligados da Nacional. Eu trago agora Marisa Monte ao meu redor.

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Ouvimos Jorge Benjor, dele mesmo, País Tropical. Antes, Luciana Mello, do Djavan, Si. A primeira foi Marisa Monte, de Marisa Monte Nando Reis, Ao Meu Redor. 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Agora 6 horas 13 minutos em Brasília. Seguimos com Boca Livre, Cruzada. Música.

Ouvimos Geraldo Azevedo, dele Fausto Nilo, chorando e cantando. Antes, os Novos Baianos, de Moraes Moreira e Luiz Galvão, de Um Rolê. A primeira, Boca Livre, de Tavio Moura e Márcio Borges, Cruzada. Agora 6h27, Céu.

0: Muito bem, ouvimos Baby do Brasil, de Baby do Brasil e Pepeu Gomes, Sem Pecado e Sem Juízo. Seu Jorge, dele mesmo, Tive Razão. A primeira é Céu, dela mesma, Samba na Sola.
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0: Agora 6h39, muito bom dia, muito obrigado pela sua companhia. A Nacional recebe agora Raul Seixas, Sociedade Alternativa.

0: Sérgio Sampaio, dele mesmo, Viajei de Trem. Ouvimos Maria Bethânia de João Bosco e Wally Salomão, Memória da Pele. A primeira, Raul Seixas, de Raul e Paulo Coelho, Sociedade Alternativa.
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0: Agora 6h49, Lulu Santos.

Você ouviu Beto Guedes, de Beto Guedes, Márcio Borges, Lágrima de Amor. A primeira é Lulu Santos, de George Harrison, versão Lulu Santos, Lá Vem o Sol. Agora, 6h56, Aline Calisto, Flor Morena.

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1: Agora 7:01 em Brasília. Muito bom dia, muito obrigado pela sua companhia. Eu trago agora para você da Nacional Zé Cabaleiro, Vai de Madureira.

Ouvimos Rita Lee, dela mesma, Ovelha Negra, Thiago York, de Celso Fonseca e Ronaldo Bastos, Sorte. Abrindo o bloco, Zé Cabaleiro, dele mesmo, Vai de Madureira. Você ouve agora Djavan,

Tudo bem, ouvimos Djavan de Gilberto Gil, palco agora em Brasília, 7h18. Milton Rocha, vou ficando por aqui. Daqui a pouquinho você tem um repórter nacional com as principais notícias do Brasil e do mundo para você começar o dia por dentro dos acontecimentos. Eu te deixo agora na companhia de Caetano Veloso, Trem das Cores. Na sequência, Milton Nascimento para Lennon e McCartney. E ainda, Ney Matogrosso, Bandoleiro.

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2: Olá, bom dia. Agora são 7:30 da manhã. Um ótimo dia para você, sintonizado na Rádio Nacional em Brasília, São Paulo, Rio de Janeiro, Amazônia, Alto Solimões, São Luís e Recife. Para você que nos acompanha aí em todo o Brasil, junto às emissoras parceiras da nossa rede nacional de comunicação pública e também pelo Instagram. Segue a gente por lá, não esquece, hein? É o arroba Rádio Nacional Notícias. Eu sou Dilson Santa Fé e aqui comigo, trazendo os destaques do dia, Priscila Mazenotti. Vamos lá, Pri.
3: Oi, Dilson. Bom dia para você. Bom dia também para quem está com a gente nesta terça-feira, 11 de agosto de 2026. E vamos às manchetes. Desenrola adimplentes começa a valer hoje para trabalhadores informais e com carteira assinada, com dívidas em dia e também para os estudantes do FIES. E mais.
4: Passa de 160 o número de mortos no terremoto que atingiu a Colômbia nesta segunda-feira. Os trabalhos de resgate continuam.
5: A ANAC vai reforçar fiscalização de voos panorâmicos na cidade do Rio de Janeiro.
6: Estados Unidos aceitam o pedido do Brasil.

0: Palmeiras.
1: Síria condena Bashar al-Assad à morte por crimes de guerra e contra a humanidade.
2: Tudo isso e muito mais aqui no Repórter Nacional, que é produzido pela equipe de rádio jornalismo da EBC.
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2: Mas antes de começarmos o Repórter Nacional, lembramos que por conta do defesa eleitoral não estamos veiculando conteúdos que possam caracterizar publicidade institucional, medida que se faz necessária para garantir o cumprimento das normas que regulamentam a comunicação de instituições públicas, defesa eleitoral, que acaba no dia 25 de outubro.
4: O programa Desenrola Adimplentes, aquele para trabalhadores informais e com carteira assinada com as contas em dia ou atrasos de até 3 meses, começa a valer a partir de hoje com novas regras para a participação dos bancos e da União. Agora 30% dos valores das operações virão das próprias instituições financeiras, enquanto os 70% restantes serão bancados pelo governo. Detalhe, vale para estudantes do FIES também, viu? Daniela Longuin explica as regras.
5: O Desenrola Adimplentes começa a operar nesta terça-feira com novas regras para a participação dos bancos e da União. Agora, 30% dos valores das operações virão das próprias instituições financeiras, enquanto os 70% restantes serão bancados pelo governo. O programa permite renegociar até R$15 mil em dívidas sem garantia, com taxa máxima de 1,99% ao mês, bem abaixo da média atual do crédito pessoal, que gira em torno de 7% ao mês. Essa modalidade oferece crédito para trabalhadores informais que mantêm suas dívidas em dia. O pacote também inclui uma linha voltada para estudantes e ex-estudantes adimplentes do FIES, Fundo de Financiamento Estudantil, e medidas para trabalhadores com carteira assinada. A principal alteração permite que qualquer banco participante utilize recursos próprios combinados com até R$3 bilhões disponibilizados pela União. Antes, apenas Banco do Brasil e Caixa poderiam combinar recursos próprios com recursos públicos, o que gerou resistência das instituições. As regras para participar do Desenrola Adimplentes continuam as mesmas. Podem aderir ao programa clientes que tenham contratado crédito pessoal sem consignação em folha, incluindo empréstimos feitos para reunir outras dívidas. Além disso, é necessário ter quitado pelo menos 4 parcelas do contrato e possuir saldo devedor de até R$15 mil por instituição financeira. Outro requisito é estar com as prestações em dia ou, no máximo, com atraso de até 90 dias antes da publicação da medida provisória. Quem tiver mais de uma dívida enquadrada no Desenrola dentro do mesmo banco poderá renegociá-las. Os interessados devem procurar diretamente a instituição financeira onde contrataram o empréstimo para verificar as condições disponíveis e solicitar a renegociação. Com reportagem de Tatiana Alves, da Rádio Nacional em Brasília, Daniela Longuinho.
2: Pois é, só então reforçando, o Desenrola Adimplentes vale para os trabalhadores informais, que são aqueles sem carteira assinada, que tenham crédito pessoal não consignado, com dívidas em atraso de no máximo 90 dias, e que já tenham pagado aí pelo menos 4 parcelas. O saldo devedor deve ser de até 15 mil por instituição financeira. O Desenrola Adimplentes vale também para os estudantes do FIES. Agora, para quem que ele não vale? Ele não vale para as dívidas de crédito rural, para financiamentos com garantia real, cartão de crédito, tanto no parcelado quanto no rotativo, e dívida no cheque especial. E olha só, já que estamos falando de Desenrola, a medida provisória do novo Desenrola pode ser votada nos próximos dias na Câmara. Aliás, ela precisa ser votada porque ela perde a validade no fim do mês e ainda nem teve comissão mista criada, viu? Depois ela ainda precisa passar pelo plenário, tanto da Câmara quanto do Senado. É aquela medida provisória do programa lançado em maio que permite renegociação de dívidas de quem ganha até R$ 8.105 por mês e que tenham dívidas de até 15 mil no banco. Hoje à tarde, lá na Câmara, vai ter uma reunião de líderes para definir as prioridades, se vai ter ali alguma coisa mais polêmica nesses dias antes das eleições. Por ora,

0: Temos algumas medidas provisórias na pauta, mas todas perdendo a validade só no fim do mês. Alguns projetos também, entre eles o dos combustíveis, aquele que zera ou que reduz os tributos do diesel, da gasolina, do querosene de avião em tempos de alta de petróleo no mercado internacional. Projeto encaminhado lá atrás pelo governo quando começou a guerra no Oriente Médio. Isso na Câmara. No Senado, 5 itens na pauta, entre eles o projeto que trata do programa de incentivo de fertilizantes. A Comissão de Constituição e Justiça tem reunião marcada para hoje, daqui um pouquinho às 9 horas, mas ainda sem notícia da PEC 6x1, viu, gente? Na pauta por lá, um projeto que trata de maus tratos contra animais. Reunião, portanto, começando às 9 lá no Senado.
1: 7h37, vamos falar agora do tarifaço imposto pelo governo Donald Trump a produtos brasileiros e da consulta aberta pelo Brasil na OMC, Organização Mundial do Comércio. É que os Estados Unidos aceitaram esse pedido de consultas e disse que está pronto para conversar. Uma conversa ainda sem data para acontecer. Gésio Passos explica o assunto.
2: Os Estados Unidos aceitaram o pedido do Brasil para a realização de consultas relacionadas às tarifas contra produtos brasileiros no âmbito da Organização Mundial do Comércio. O governo americano afirma que está pronto para dialogar com representantes da missão brasileira em data conveniente. O Brasil apresentou uma queixa à OMC após o país ser taxado consecutivamente pelos Estados Unidos em julho, chegando a uma sobretaxa de 37,5% sobre as exportações brasileiras. Essa consulta é a primeira etapa formal para a resolução de controvérsias na OMC. O Brasil alega que as tarifas são injustificadas e incompatíveis com as regras do comércio multilateral. Se a consulta negociada entre os dois países não resolver a queixa brasileira em 60 dias, a OMC abre um painel para analisar o caso. A China também solicitou formalmente a participação na consulta brasileira à OMC sobre o tarifaço estadunidense, alegando que a medida também prejudica as exportações do país asiático. As tarifas atingem cerca de 23% das exportações brasileiras para os Estados Unidos. Entre os itens atingidos estão máquinas e equipamentos, diferentes tipos de madeira, gorduras e óleos, calçados, móveis e confecções. A OMC vem sofrendo uma paralisia nos últimos anos, sobretudo devido ao bloqueio dos Estados Unidos à nomeação de juízes do órgão de apelação da organização. Da Rádio Nacional em Brasília, Gésio Passos.
0: 7h39. Vamos atualizar as informações sobre o terremoto na Colômbia. A devastação é grande, mais de 160 mortos, dezenas de feridos, 1.500 moradias afetadas e a busca por sobreviventes entra hoje no segundo dia. Gabriel Correia com outras informações. Gabriel, bom dia.
3: Olá, Priscila. Bom dia para você, bom dia para os ouvintes. Exatamente, Priscila. São pelo menos 164 confirmadas nesse terremoto de magnitude 7,4, que foi o mais forte a atingir o país vizinho em décadas, de acordo com a agência Reuters. As cidades mais atingidas foram Beira, Manizales e Cali, que tem mais de 2 milhões de habitantes, onde pelo menos 85 pessoas perderam a vida. Dezenas de edifícios ficaram inclinados ou foram totalmente destruídos por lá. E pelo menos 600 pessoas foram retiradas de um hospital com atendimento pediátrico e esse hospital veio abaixo, inclusive deixando pacientes presos nos escombros. Equipes de emergência, junto com policiais, soldados e voluntários, trabalharam durante toda a noite em busca de sobreviventes. O exército também mobilizou resgatistas, engenheiros e cães farejadores. De acordo com o presidente Abelardo de la Espriella, são centenas de desaparecidos e foi declarado então estado de emergência. Há relatos de saques e as forças de segurança foram enviadas para a cidade de Cali. No município de Pereira, a 200 quilômetros da capital Bogotá e a 50 quilômetros do epicentro, 66 mortes foram confirmadas, com quarteirões inteiros que viraram pilhas de concreto e aço. Parte do aeroporto da cidade desabou enquanto pessoas buscavam um abrigo. Outras 13 pessoas morreram em Chocó, província rural mais próxima do epicentro do terremoto. 1.400 famílias foram atingidas e algumas delas tiveram que ser transferidas avenidas para Medellín para o atendimento médico. O Serviço Geológico Colombiano registrou, desde ontem até amanhã de hoje, réplicas com tremores menores, de até 3 pontos de magnitude. O Brasil manifestou ontem solidariedade ao governo e ao povo colombiano e disposição para colaborar nas ações de resposta à emergência. Até agora, não foram identificados brasileiros entre as vítimas. A Embaixada do Brasil em Bogotá segue de plantão para atender os brasileiros em caso de necessidade. A gente continua atualizando os dados por aqui. Priscila, volto contigo.
0: Certamente, Gabriel. Obrigada pelas informações. Um ótimo dia para você.
1: A plataforma digital Discord afirmou que desativou um servidor privado antes da morte de um adolescente do Mato Grosso do Sul. Esse servidor teria sido usado por criminosos que teriam incentivado a automutilação e suicídio da jovem. Gésio Passos também traz mais detalhes sobre esse caso.
2: Segundo o Discord, o acesso às mensagens dependeria de convite ao grupo e ele não podia ser encontrado por outros usuários da plataforma. Em nota, a rede social afirma ter um diálogo contínuo com as autoridades brasileiras para reportar criminosos. Na semana passada, o Discord acordou com a Advocacia Geral da União, que apresentaria medidas para a proteção de crianças e adolescentes. A plataforma afirmou que conta com equipes especializadas para combater indivíduos e grupos envolvidos em atividades violentas. Eles atuam na remoção sistemática de usuários e conteúdos mal intencionados. Segundo o Discord, extremistas violentos foram detidos pelas autoridades após denúncias proativas e a colaboração da plataforma. A rede social ainda disse que tem compromisso com a segurança dos seus usuários. Nesta segunda-feira, a ONG Instituto de Defesa Coletiva ajuizou uma ação pedindo a suspensão do Discord no Brasil. A ação civil pública aponta falhas nos mecanismos de prevenção, monitoramento e identificação de usuários, além de erros no atendimento às denúncias. Para o Instituto, as fragilidades permitem que a plataforma seja usada para aliciamento de crianças e adolescentes, exploração sexual e incentivo à automutilação e ao suicídio. A suspensão do Discord ocorreria até que a plataforma comprove a implementação de medidas eficazes de segurança e proteção dos usuários. O Instituto ainda pede indenização coletiva de R$300 milhões. Da Rádio Nacional em Brasília, Gésio Passos.
0: E no Rio de Janeiro, a ANAC informou que vai reforçar a fiscalização de voos panorâmicos. É uma medida que veio em resposta aos questionamentos da Prefeitura da capital após seguidos acidentes que deixaram só este ano 13 mortos. Cristiane Ribeiro. Bom dia. 13 mortos em acidentes de helicópteros aí no Rio esse ano, hein? Bom dia, Cris. Tá ouvindo a gente?
4: Bom dia, Priscila. Bom dia aos nossos ouvintes. Alô?
0: Oi, Cris. Tá ouvindo a gente? Atualiza, então, essa questão dos helicópteros, dos voos panorâmicos. Estava te perguntando. Só este ano, 13 mortos em acidentes de helicópteros. Tem que fiscalizar mesmo, né?
4: É isso mesmo, Priscila, bom dia também aos nossos ouvintes. Só esse ano, né, o Rio de Janeiro está com uma média de 70 voos panorâmicos por dia e com isso entrou na mira da Agência Nacional de Aviação Civil. A ANAC informou que vai reforçar a fiscalização desse tipo de voo e que está em contato com a Prefeitura Carioca para definir a linha de atuação conjunta nessa fiscalização, especialmente dos passeios panorâmicos. Essa medida foi anunciada 2 dias depois da queda de um helicóptero em uma região de mata fechada próxima da Vista Chinesa, no Parque Nacional da Tijuca. Nesse acidente, morreram o piloto e as 3 turistas colombianas que estavam na aeronave. Priscila, esse foi o 4º acidente com helicópteros neste ano, deixando um saldo de 13 mortos. A ANAC reiterou que a aeronave que caiu no sábado estava com certificação em dia e que os voos panorâmicos devem ser prestados por empresas e profissionais devidamente certificados. Os corpos das 3 turistas colombianas continuam no Instituto Médico Legal, passando por exames de identificação. Já o corpo do piloto, Alessandro Rocha, foi sepultado na tarde desta segunda-feira. Eu volto com você, Priscila.
0: Ok, Cris, obrigada pelas informações.
1: Agora 7h46, você já ouviu aqui no Repórter Nacional que o desenrola de implantes começa a operar hoje. Linha de crédito é destinada a trabalhadores informais com contas em dia.
0: E você ainda vai ouvir.
5: Cartilha do Procon Rio orienta sobre riscos e impactos das apostas online na vida dos consumidores.
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1: No destaque internacional, a condenação de Bashar al-Assad é pena de morte por crimes de guerra e contra a humanidade. Vamos então aos estúdios da Rádio França Internacional em Paris. Luísa Ramos conversa com a gente e traz detalhes dessa informação. Luísa, um bom dia para você. Seja bem-vinda.
7: Olá, Dilson. Bom dia para você. Um bom dia a todos que nos acompanham. Exatamente. O Tribunal Sírio condenou hoje o ex-presidente deposto, Bashar al-Assad, à pena de morte por crimes de guerra e crimes contra a humanidade cometidos durante a Guerra Civil, iniciada em 2011. Essa decisão marca uma das primeiras sentenças contra integrantes do antigo regime desde a mudança de governo. Assad foi julgado à revelia, já que vive exilado na Rússia com a família desde dezembro de 2024, após a queda de Damasco, para uma coalizão liderada por grupos islâmicos. O Tribunal de Damasco o considerou culpado por assassinatos premeditados, incluindo a morte de crianças com menos de 15 anos, tortura com resultado de morte e privação de liberdade com detenções arbitrárias. A sentença também atingiu seu irmão, Maher al-Assad, ex-comandante de uma unidade de elite do Exército, além de outros ex-chefes militares e de segurança, entre eles Atef Najib, ex-chefe da segurança política em Dara, no sul do país, e único réu presente no julgamento. Ele também foi condenado à pena capital por crimes contra a humanidade. O governo de transição, que assumiu o poder após a derrubada de Assad, afirma que pretende responsabilizar os autores das violações cometidas ao longo de mais de uma década de conflito. Organizações de direitos humanos e governos estrangeiros vêm defendendo esse processo de justiça de transição como um passo importante para a reconstrução e a estabilidade da Síria. A guerra civil começou após a repressão violenta de manifestações pró-democracia inspiradas pela Primavera Árabe. O conflito deixou mais de 500.000 de mortos, milhões de deslocados e dezenas de milhares de desaparecidos. A queda de Bashar al-Assad encerrou mais de 50 anos de domínio da família Assad sobre a Síria. De Paris, Luísa Ramos, da Rádio França Internacional, para a Rádio Nacional.
1: Valeu, Luísa. Obrigado.
0: Enquanto em boa parte do país as temperaturas sobem, no sul a previsão é de instabilidade, podendo até ter tempestades em algumas regiões. Renato Ribeiro, bom dia. Atualiza pra gente aí essa previsão do tempo, ciclone, bomba, como é que tá?
8: Vamos lá, Priscila, muito bom dia. A previsão é de tempo seco e altas temperaturas em 16 estados e no Distrito Federal. A umidade pode variar entre 20% e 12% na Bahia, Goiás, Mato Grosso do Sul, Tocantins e Pará. A gente lembra que ontem o Distrito Federal teve o dia mais quente e seco do ano, superando os 34 graus, com a umidade chegando a 13%.
0: Nossa,
8: e a
0: tá gente sentiu, mesmo,
8: vem
0: né?
8: sentindo muito isso, né, Priscila? E no Brasil, 10 cidades passaram dos 40 graus, como as goianas, Goiás com 41,4 graus e São Miguel do Araguaia com 41,1 graus. Outros 47 municípios registraram umidade menor ou igual a 15%, Priscila.
0: Pois é, mas no sul, previsão de temporal.
8: Pois é, após um dia de tempo firme, né, a região sul volta hoje e amanhã aí com as instabilidades que devem causar tempestades. A previsão de pancadas de chuva e trovoadas isoladas em áreas do Paraná, Santa Catarina e Rio Grande do Sul. No estado gaúcho, mais de 25 mil pessoas seguem sem luz após a passagem do ciclone. As cidades de Santa Vitória do Palmar e Chuí entraram hoje no quinto dia sem energia. Isso aconteceu após a queda de duas torres de transmissão na Lagoa Mirim, que foram aí prejudicadas por causa dos fortes ventos. As aulas nessas cidades foram suspensas, mas parte dos serviços básicos voltaram a funcionar após o envio de geradores pela concessionária de energia. Priscila.
0: E tem previsão aí para o resto do país no dia de hoje?
8: Então, hoje a chuva atinge na região norte e oeste da Amazônia e no nordeste a faixa litorânea e o Maranhão. No sudeste há possibilidade de chuva isolada em São Paulo, Rio de Janeiro, Espírito Santo e leste de Minas Gerais.
0: Priscila. E calorão e secura aqui em Brasília também, né? Haja água e ar-condicionado, né, Renato?
8: E com moderação, né?
0: Com moderação, também. Verdade, porque resseca ainda mais a pele. Obrigada, bom dia para você.
1: Agora, 7h51, o PROCON no Rio de Janeiro acaba de lançar uma cartilha sobre os riscos dos jogos de azar. Em meio à popularidade

0: realização das BETs, o Programa de Proteção e Defesa do Consumidor, faz um alerta. Proteja seu dinheiro, sua saúde e sua família. Ao vivo, Priscila Tereza tem informações sobre a novidade. Vamos lá, Pri, bom dia.
1: Oi, Wilson, bom dia para você, bom dia a todos. A Secretaria de Estado de Defesa do Consumidor e o Procon Rio lançaram a cartilha digital Apostas Online, Bets e Jogos de Azar. Proteja seu dinheiro, sua saúde e sua família. Essa publicação educativa tem orientações para conscientizar a população sobre os riscos das apostas esportivas e dos jogos de azar online. Além disso, o guia oferece informações para prevenir o superendividamento, identificar sinais de perda de controle e indicar os canais de apoio para quem se sentir sob o risco de compulsão. Na cartilha disponível para consulta na internet, os consumidores encontram explicações de como funcionam as plataformas de apostas e também sobre as diferenças entre entretenimento, investimento e jogos de azar. Também traz um alerta para mecanismos que estimulam o jogador a permanecer apostando e esclarece sobre falsas promessas de lucro fácil, reforçando que as apostas não representam uma forma segura de obtenção de renda. A publicação ainda traz como tema a proteção de crianças e adolescentes, ao lembrar que a participação de menores de 18 anos em apostas online é proibida por lei. A cartilha também aborda os impactos das apostas na saúde mental e nas relações familiares, apresentando informações sobre a ludopatia, que é o nome técnico para o vício em jogos de azar, e orientações para as pessoas que enfrentam dificuldade em controlar o hábito de apostar. Para prevenir o jogo descontrolado, o material reúne recomendações práticas contra prejuízos financeiros, apresenta a ferramenta oficial de autoexclusão das plataformas autorizadas e informa onde o consumidor pode buscar orientação, atendimento e apoio psicológico. Gilson, eu volto com você.
0: Muito bem, Priscila, obrigado pelas informações. Bom dia, bom trabalho para você.
2: A Anvisa liberou a venda e a propaganda de medicamentos em plataformas digitais como iFood e Rappi, mas a medida não isenta as empresas de cumprirem a regulamentação vigente. Pedro Lacerda.
3: A Anvisa, a Agência Nacional de Vigilância Sanitária, revogou nesta segunda-feira uma série de resoluções que proibiam a venda e a propaganda de medicamentos em grandes plataformas digitais. A medida atinge as empresas iFood, Rappi, Mercado Livre, Submarino e Americanas. Na última quinta-feira, a agência havia tomado decisão semelhante em relação à Shopee. No caso dos aplicativos Rappi e iFood, as restrições abrangiam comercialização, distribuição e propaganda. Para o Mercado Livre e o grupo B2W, responsável por Submarino e Americanas, o impedimento recaía sobre a venda e a publicidade dos produtos. A Anvisa, no entanto, afirma que a liberação não é automática. Em nota, a agência esclarece que as empresas continuam obrigadas a cumprir integralmente a regulamentação sanitária vigente e que a decisão não representa autorização imediata para a venda de remédios nessas plataformas. A revisão das regras acompanha a Lei 15.357, sancionada em março deste ano. A norma permite que farmácias e drogarias regularmente licenciadas contratem canais digitais e marketplaces para logística e entrega de medicamentos aos consumidores. Mesmo com a lei em vigor, a Anvisa informa que a aplicação prática depende de regulamentação específica, ainda a ser editada pela própria agência. Até lá, a comercialização de remédios nesses aplicativos segue condicionada às normas já existentes para farmácias e drogarias. Com informações da Agência Brasil, da Rádio Nacional em Brasília, Pedro Lacerda.
0: Escola, treino, competição e estudo. Para milhares de crianças e adolescentes, a volta às aulas também significa o desafio de equilibrar a vida escolar com a prática esportiva. Os benefícios e os desafios dessa rotina na reportagem de Marcos Aleixo, da Rádio Cultura FM de Belém, emissora da Rede Nacional de Comunicação Pública.
4: A volta às aulas traz a rotina de estudos, trabalhos e provas, mas para muitas crianças e adolescentes, o desafio vai além da sala de aula. Elas também precisam conciliar a vida escolar com a prática esportiva, mantendo a disciplina para dar conta dos treinos, das competições e dos compromissos acadêmicos. A estudante e atleta do Cabanos, Kevin Santos, fala da rotina dela.
5: O esporte me ensina disciplina e respeito, compromisso e trabalho em equipe. Também aprendi a ter foco, persistência e nunca desistir diante das dificuldades. Esses valores me ajudam a ser uma aluna mais dedicada.
4: A prática esportiva da infância e na adolescência é reconhecida por contribuir para o desenvolvimento físico, mental e social. De acordo com a Organização Mundial da Saúde, crianças e adolescentes de 5 a 17 anos devem realizar em média pelo menos 60 minutos diários atividade física de intensidade moderada e vigorosa. Além dos benefícios para a saúde, o esporte também estimula a disciplina, o trabalho em equipe, a concentração e a organização do tempo. Tanto durante o período letivo, manter este equilíbrio exige planejamento, treinos, horários de estudo, descanso e alimentação, que passa a fazer parte de uma rotina que precisa ser bem organizada para evitar o cansaço e garantir um bom rendimento tanto na escola quanto nas competições. Técnico da equipe feminina de futebol dos Cabanos, Marcos Matos, conta que fez um acordo com os responsáveis das estudantes.
6: As mães se reuniram e resolveram permitir que as filhas fiquem aqui até o próximo jogo, pelo menos, né? Que aí vai decidir quem é que vai para a final ou não. Porque não é assim, ah, só vem jogar futebol, não. Não é uma competição que dá vaga para uma outra competição nacional, entendeu? Então é uma coisa importante. Aí vem aquela história lá que eu digo, sempre digo, né? É lugar de mulher onde ela quiser.
4: Marcos Aleixo, da Rádio Cultura de Belém, para a Rádio Nacional em Brasília.
0: Esportes. O Fluminense segue na briga pela classificação às quartas de final da Série A1, primeira divisão do Campeonato Brasileiro Feminino de Futebol. Na noite dessa segunda-feira, os tricolores venceram o clássico contra o Botafogo por 2-1 no estádio Nilton Santos, no Rio de Janeiro, pela 15ª rodada da competição. No surf, o 11 vezes campeão mundial, Kelly Slater, eliminou o brasileiro Gabriel Medina na 7ª etapa do circuito mundial da WSL. E as competições nacionais de futebol passarão a ter novas regras de arbitragem. Uma reunião entre a Confederação Brasileira de Futebol e os clubes das séries A e B do Campeonato Brasileiro Masculino definiu as normas. São 10 novas regras com validade imediata e serão aplicadas em todas as divisões do Campeonato Brasileiro, na Copa do Brasil e também no Campeonato Brasileiro Feminino A1. O objetivo, de acordo com a CBF, é reduzir o tempo perdido com paralisações nos jogos. Algumas das regras já estavam em vigor no futebol brasileiro desde o início do ano, entre elas a que limita o goleiro a ficar com a bola nas mãos por no máximo 8 segundos. Se o tempo for excedido, a equipe adversária ganha um escanteio.
2: 7h59, ficamos por aqui. Você confere agora o programa Alô, Alô Brasil com Agostinho Teixeira. Um ótimo dia para você e até amanhã.
0: Até amanhã, gente.
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11: Alô, alô, Brasil, começando. Hoje é terça-feira, dia 11 de agosto de 2026. Que bom que vocês estão com a gente mais uma vez. Sejam bem-vindos, sejam bem-vindas. Tá frio demais, hein? Tá bem frio mesmo. Tá frio. É, como disseram agora há pouquinho aí no Repórter Nacional, a nossa Priscila Mazenotti e o Dilson Santa Fé, tá frio aqui em São Paulo. Parece que vai melhorar até o final da semana, mas por enquanto tá gelado demais. Nós estamos aqui no quarto andar do prédio da EBC, na Vila Leopoldina, na Zona Oeste, e aqui tá frio mesmo, com cara de que teremos garoa ao longo desta terça-feira, tá bom? Vai mandando mensagem pra gente aí, falando do tempo, onde você está, falando de algum assunto que te interessa. Hoje tem muita coisa pra gente registrar aqui, mais um terremoto, hein? Que coisa, o que tá acontecendo aqui na nossa América do Sul? Mais um terremoto, agora na Colômbia, muitos mortos. O governo brasileiro se colocando de prontidão à disposição do governo da Colômbia, como tem que ser mesmo, para auxiliar no que for possível. Tem mais uma fase do desenrola aqui no governo federal também. E temos uma entrevista importante para falar da desigualdade das regiões aqui no estado de São Paulo. O estado mais rico da federação, é mesmo, um orçamento enorme, mas muito desigual, muito mal distribuído, por isso tanta gente que vive próximo geograficamente, mas em condições péssimas na comparação com outros municípios que tem uma estrutura de saúde, de educação, de segurança muito melhor. Vamos falar sobre isso também, tá bom? Manda mensagem pra gente aí no 11 97469 0138, 11 97469 0138. Vamos em frente aqui, ó. A Colômbia está entrando hoje, terça-feira, no segundo dia de buscas por vítimas do terremoto de magnitude 7.4 que atingiu o país ontem. Tremor que deixou já mais de 160 mortos, dezenas de feridos e vários imóveis destruídos. As imagens são impressionantes. O presidente Abelardo de la Espieja declarou situação de emergência no país e afirmou que todas as capacidades do governo estão mobilizadas para atender as comunidades afetadas e levar ajuda às regiões que foram mais atingidas. O terremoto mais forte da Colômbia neste século aconteceu às 7h34 da manhã, no horário local, 9h34, horário de Brasília, ontem, segunda-feira, segundo os serviços geológicos da Colômbia e também dos Estados Unidos. O epicentro foi registrado perto de San José del Palmar, no oeste do país. Nas primeiras horas após o terremoto, as principais cidades da região viveram momentos de pânico, com milhares de pessoas desesperadas, enquanto edifícios desabavam e sofreram grandes danos. É uma imagem de uma catedral que veio abaixo em Cali, uma das cidades mais afetadas. Pelo menos 20 estruturas foram destruídas, com pessoas presas no interior, segundo autoridades locais. O principal hospital da cidade também perdeu 70% da sua infraestrutura. Em Pereira, o prefeito afirmou que havia muitas pessoas feridas, outras presas embaixo dos escombros, e a situação, segundo ele, era crítica. Na cidade vizinha de Manizales, foi nessa cidade em que uma das torres da catedral se desprendeu e desabou por completo. Em Bogotá, na capital, os edifícios foram esvaziados e centenas de pessoas saíram às ruas em meio ao barulho das sirenes. E segundo o prefeito Carlos Galan, até o momento foram registradas apenas rachaduras superficiais em algumas casas e edifícios da capital colombiana. Aliás, o que os técnicos dizem, os especialistas dizem, é que a profundidade do terremoto é que fez com que os estragos fossem menores do que poderiam ser. No caso da Venezuela, o tremor, o epicentro, foi muito mais próximo da superfície e, portanto, o estrago que ele provocou, a destruição provocada, foi muito maior do que o que está se verificando nesse segundo dia de buscas na Colômbia. Esse terremoto reviveu, fez com que as pessoas colombianas, os moradores do país, relembrassem a tragédia que aconteceu em 1999, quando um forte tremor deixou quase 1.200 mortos na região cafeeira da Colômbia. A informação mais recente, atualizada agora há pouco, dá conta de que já são 164 mortos vítimas desse terremoto. O número de feridos até agora, segundo as autoridades locais, o número de feridos é de 570 pessoas. O presidente Lula, em uma publicação feita no X, manifestou solidariedade à Colômbia e afirmou ter recebido com preocupação a notícia do tremor que atingiu o país. O presidente Lula também colocou o governo brasileiro à disposição para auxiliar os colombianos afetados no que for possível. Disse o presidente Lula nessa publicação: em nome do povo brasileiro, manifesto minha solidariedade ao povo colombiano, especialmente às famílias das vítimas e a todos os afetados pelos tremores. O presidente Lula também completou dizendo que o Brasil permanece à disposição

0: seleção da Colômbia para prestar o apoio necessário. A gente vai continuar ao longo aqui do Alô Alô Brasil, recebendo informações direto da Colômbia e atualizando os dados, porque as buscas no território colombiano, nas áreas mais atingidas, as buscas continuam. Agora são 8h07, vamos ao vivo até o Espírito Santo. Está com a gente a repórter Estela Colares para falar sobre que assunto, Estela? Bom dia.
1: Bom dia, Agostinho. Bom dia a todos que nos ouvem na Rádio Nacional. Hoje eu trago o assunto das queimadas aqui no Espírito Santo. Foi emitido um alerta pelo Instituto Nacional de Meteorologia, que vale para 5 cidades do sul do Espírito Santo. São elas Cachoeiro de Itapemirim, Itapemirim, Marataízes, Mimoso do Sul, Muqui e Presidente Kennedy. As rajadas podem chegar a 60 km por hora. E em um período seco, o vento é um fator que merece atenção, porque pode ajudar a espalhar rapidamente as chamas. Um exemplo foi registrado neste final de semana em Marataízes. O incêndio atingiu mais de 2 mil metros quadrados de vegetação em uma área de difícil acesso, próxima a residências e a uma estação de energia solar. O fogo começou por volta das 4 da tarde e só foi controlado cerca de 7 horas depois. Ninguém ficou ferido. Segundo a Defesa Civil, um fator que ajudou no trabalho das equipes foi a ausência do vento. Se houvesse rajadas mais fortes, o combate poderia ter sido ainda mais difícil. E outros pontos do estado também registraram queimadas, como Cachoeiro de Itapemirim. Ontem, segunda-feira, houve a chegada de uma frente fria e uma chuva fraca. A recomendação é evitar qualquer tipo de queimada, principalmente em áreas de vegetação seca. Um fogo que começa pequeno pode ganhar grandes proporções com a ajuda do vento. É com você, Agostinho.
0: Obrigado, Estela. Estela Colares falando com a gente ao vivo, direto do Espírito Santo. Agora são 8h08, você está no Alô Alô Brasil da Rádio Nacional. Olha só, ontem o ministro Edson Fachin, presidente do Supremo Tribunal Federal, anunciou que está preparando um projeto de lei federal para regulamentar e limitar os salários de magistrados em todo o país. De acordo com o ministro, a expectativa é de que uma minuta do texto esteja concluída até o final deste ano. A declaração foi dada durante a abertura do ciclo de seminários O Judiciário em Debate, Integridade, Eficiência e Acesso à Justiça, evento realizado aqui em São Paulo. Em seu discurso, o presidente do STF, Edson Fachin, destacou que a administração pública precisa encontrar soluções que sejam públicas, justas e fiscalmente sustentáveis para os problemas estruturais do Estado brasileiro. Olha só que dado chocante, chocante, a propósito dessa ideia do ministro Edson Fachin de controlar os salários dos juízes. Ouça só, em 2025, um estudo revelou que 98% dos juízes brasileiros receberam salários acima do teto, acima do limite, com mais da metade acumulando ganhos extras superiores a R$500 mil por mês. 500 paus, R$500 mil por mês, lembrando que o teto salarial constitucional é de 46.300. Então vou repetir o número para você ficar bem bravo, bem irritado nessa terça-feira fria. O estudo revela que 98% dos juízes brasileiros receberam salários acima do teto, atingindo o valor de R$500 mil por mês. O Tribunal de Justiça de São Paulo foi o recordista. Aí, São Paulo sempre à frente. O Tribunal de Justiça de São Paulo foi o que mais gastou em pagamentos acima do teto, totalizando, no ano passado, R$3,9 bilhões. No ano passado ainda, a média só dos penduricalhos pagos pelo TJ aqui de São Paulo, a média chegou a R$82.429 por mês para cada juiz e para cada desembargador. Aí não há dinheiro que chegue mesmo, não há dinheiro que chegue mesmo. A viúva não consegue pagar tudo isso. Então, mais do que bem-vinda, a ideia demorou até um pouco, né? Vamos combinar. Mas bem-vinda, antes tarde do que mais tarde, a ideia do ministro Edson Fachin de apresentar um projeto federal

0: para limitar os salários dos juízes no Brasil. Vamos torcer para que venha mesmo. 8:11, está com a gente agora o Leandro Martins aqui em São Paulo para falar de que assunto, Leandro? Bom dia.
1: Bom dia, Agostinho. Bom dia, equipe, ouvintes. Bom dia a todos. Olha, sobre segurança pública, Agostinho, porque a Polícia Civil aqui de São Paulo está procurando ladrões especializados em roubos a residências aqui na capital paulista e tem casos também no interior, viu? Os criminosos são investigados de pelo menos 4 invasões violentas na cidade. Batizada de Operação Domus, a ação mira na quadrilha, e foi, essa ação foi deflagrada nesta terça-feira, está na rua, né? 3 dos envolvidos nos roubos foram identificados e a justiça decretou a prisão temporária de 2 alvos, justamente os que a polícia está na rua e para tentar cumprir esses mandados. E também foram cumpridas ordens judiciais de busca e apreensão em endereços ligados aos integrantes da quadrilha. Bom, a investigação é conduzida pelo Distrito Policial da Vila Alpina, na Zona Leste aqui da capital paulista, que não especificou a região em que os suspeitos atuavam, mas a gente sabe de recentes casos no bairro do Morumbi, na Zona Sul. A polícia busca obter novos elementos para identificar outros membros da quadrilha, inclusive possíveis receptadores dos produtos roubados, aqueles que já compram o saldo do roubo, né? Bom, na última sexta-feira, 3 suspeitos de integrar uma quadrilha de roubo a casas de luxo em Lençóis Paulistas, na região de Bauru, no interior. Esse grupo é investigado, ele trocou tiro com forças de segurança no final de junho e a polícia investiga se são as mesmas pessoas envolvidas nos roubos aqui da capital. Dados preliminares indicam que a quadrilha atuava com divisão de tarefas, suporte logístico e compartilhamento de informações estratégicas para planejar e executar os assaltos às casas de luxo. Inclusive, há relatos aí de pessoas que foram feitas reféns, foram obrigadas a fazer o PIX, né, para os criminosos, enfim, toda uma situação de terror que ninguém quer passar por isso, né, Agostinho?
0: Verdade, se bem que esses casos, infelizmente, têm se tornado frequentes e é importante que a polícia vá para a rua para prender essas quadrilhas. Falta de segurança é um tema essencial aqui em São Paulo, nas principais capitais do país, não há dúvida nenhuma, e transporte público também. Porque se tem assalto todo dia aqui em São Paulo, tem falha no trem também todo santíssimo dia. Impressionante. Falha de novo agora pela manhã na linha 12 Safira da CPTM. Da CPTM / Trivia Trens, né? É uma dobradinha que está dando dor de cabeça para quem depende do transporte sobre trilhos. Então está tendo problema na linha 12 Safira de novo e de quebra na linha 7 Rubi, que é administrada pela concessionária TIC Trens. Vamos ver aqui a informação. 2 ocorrências estão afetando a operação das linhas da CPTM e da TIC Trens agora pela manhã. Na linha 12 Safira, CPTM, uma falha na rede aérea de energia foi identificada por volta das 5h50, próximo da estação USP Leste. Para a realização dos trabalhos de manutenção, os trens passaram a circular em via única no trecho. Segundo a CPTM, a medida pode provocar aumento de intervalos entre composições e a realização de intervalo médio programado maior para o horário. Portanto, lentidão, atraso e plataformas superlotadas, como acontece quase todo dia aqui em São Paulo, isso em relação à linha 12 Safira. Linha 7 Rubi. Linha 7 Rubi é da TIC Trens. Privatizar ou não também não está resolvendo muita coisa, né? Não é má vontade, é só constatação dos fatos. Privatizar no transporte coletivo não está dando resultado, basicamente é isso. A linha 7 Rubi da TIC Trens falha no rodeiro. O rodeiro, segundo a Karina Barbosa, que é especialista, são as rodas. Eu não sei porque botam rodeiro, é roda. As rodas e tal são 2 rodas que rodam, né? Desculpa a redundância, mas elas rodam paralelamente para facilitar a curva, na hora de fazer a curva do trem. Mas parece que deu problema no rodeio e aí deu um pepino aqui. Os usuários foram orientados a desembarcar da própria estação. Que beleza, hein? E o trem foi retirado de circulação para passar por manutenção. A circulação da linha 7 Rubi foi normalizada, segundo a concessionária, às 4h26, mas é bom ficar atento, porque se for verdade

0: normalizou, maravilha. Mas mesmo quando normaliza, até desafogar toda a população que ficou parada na plataforma, vai um tempo. Então, se você está passando por esse perrengue, manda mensagem para a gente aqui, ó, no nosso WhatsApp, no 11 97469-0138. 11 97469-0138. Se você está aqui em São Paulo, está no trem, manda mensagem para a gente aí. Se você está na linha 7 ou na linha 12, que são as empipinadas hoje, a 12 Safira e a 7 Rubi, manda mensagem para a gente, ou sobre outro assunto qualquer também. Você que está fora de São Paulo, manda sobre o que você quiser falar, tá bom? Aliás, vamos para fora de São Paulo. Estou cansado de São Paulo já. Quero ir para o Rio de Janeiro, cidade maravilhosa, com a Cristiane Ribeiro, para falar de que assunto, Cris? Bom dia.
1: Bom dia, Agostinho. Bom dia também aos nossos ouvintes. É sobre ainda aquela questão dos voos panorâmicos aqui na cidade do Rio de Janeiro. O que acontece assim, Agostinho? O Rio tem uma média de 70 voos panorâmicos por dia. E agora vai estar na mira da Agência Nacional de Aviação Civil. A ANAC informou que vai reforçar a fiscalização desse tipo de voo e que está em contato com a Prefeitura Carioca para definir a linha de atuação conjunta nessa fiscalização, especialmente dos passeios panorâmicos. Essa medida foi anunciada 2 dias depois da queda de um helicóptero em uma região de mata fechada próxima da Vista Chinesa, no Parque Nacional da Tijuca. Nesse acidente, morreram o piloto e as 3 turistas colombianas que estavam na aeronave. Esse foi o 4º acidente com helicópteros neste ano, deixando um saldo de 13 mortos. A ANAC reiterou que a aeronave que caiu no sábado estava com a certificação em dia e que os voos panorâmicos devem ser prestados por empresas e profissionais devidamente certificados. Os corpos das 3 turistas colombianas continuam no Instituto Médico Legal, passando por exames de identificação. Já o corpo do piloto Alessandro Rocha foi sepultado na tarde de ontem. Volto com você, Agostinho.
0: Obrigado, Cris. Cristiane falando com a gente direto e ao vivo do Rio de Janeiro. Olha só, o governo dos Estados Unidos respondeu o pedido de consulta contra o tarifaço que foi apresentado pelo Brasil à Organização Mundial do Comércio, a OMC. Você lembra disso? Nós falamos sobre isso, né? O governo brasileiro mandou, é quase protocolar, mas mandou esse pedido de explicações para a OMC por causa daquele infeliz, daquele tarifaço, sem nenhum sentido, sem nenhum motivo. E o governo dos Estados Unidos, até de forma surpreendente, respondeu. Respondeu e disse que está disposto a conversar sobre as taxas. Só para lembrar direitinho, são 2 taxas, né? Uma de 25%, com argumentação sem nenhum pé nem cabeça de que o Brasil adota práticas econômicas que são consideradas danosas para o comércio dos Estados Unidos, para os produtos dos Estados Unidos, desleais e tal. Essa é a de 25%. E a outra de 12,5% foi aplicada para o Brasil, mas para mais 60 países, sob a alegação de que esses países estão falhando na fiscalização da importação de mercadorias produzidas com uso de trabalho forçado. Aí, lógico, óbvio, né? Não precisa ser gênio para perceber que isso atinge basicamente os produtos vindos da China. Como eu disse, essa consulta feita pelo Brasil teve a resposta aparentemente positiva do governo dos Estados Unidos, que disse que pode até conversar. É uma resposta meio protocolar e, segundo alguns diplomatas, não dá para levar muito a sério, não. Dizem que essa decisão de recorrer à OMC feita pelo governo brasileiro tinha que ser feita mesmo, mas é mais um caráter simbólico. Não estão acreditando muito que vai haver uma reversão dessa tarifação toda, dessa sobretaxa feita pelo governo Trump, mas vamos aguardar. É uma novidade aparentemente positiva. Aliás, sobre esse assunto, o governo da China pediu ontem para participar dessa história toda aí, na OMC, participar da consulta à OMC feita pelo Brasil contra o tarifaço imposto pelos Estados Unidos. Na petição, Pequim informa ter interesse comercial substancial no processo, porque a investigação sobre o trabalho forçado que está sendo feita pelos Estados Unidos, logicamente, tem referência com os produtos vendidos pela China. Então, a China se sentindo atingida, a terceira envolvida, não é

aqui de São Paulo, que acabou deixando 3 pessoas mortas e 6 pessoas feridas. Foi um tremendo acidente. A estrada ficou fechada durante um tempão no sentido interior, causou um transtorno para muita gente e essa tragédia toda, que são essas 3 mortes e 6 pessoas feridas. A informação que foi confirmada pela polícia é aquela que a gente já imaginava mesmo. O motorista que provocou toda essa confusão estava embriagado. O motorista, identificado como Jefferson Henrique Oliveira Pires, de 27 anos, responsável por esse acidente, segundo a polícia, estava se deslocando, ouça só, ele estava saindo de uma adega para ir para outra, quando ele perdeu o controle do carro, na altura do quilômetro 22 da Via Anhanguera, e provocou toda essa confusão. Os feridos leves foram atendidos, inclusive o motorista, ele teve ferimentos leves, o tal do Henrique, fez o teste do bafômetro e apontou 0,72 miligramas por litro de álcool no ar expelido por ele. O que é muita coisa. É muita, muita coisa mesmo. Bom, quem viu o cidadão lá disse que nem precisava fazer o bafômetro. Ele estava evidentemente alcoolizado. Ele foi preso em flagrante e está detido no 33º Distrito Policial de Pirituba, na Zona Norte de São Paulo. As 3 pessoas que morreram estavam no carro dele, do Jefferson. 2 mulheres estavam no banco de trás e foram arremessadas para fora do veículo no momento da colisão. Quer dizer, aparentemente estavam sem um cinto de segurança. Uma terceira pessoa que também ficou ferida, o Jonathan Ferreira Pedroso, tem 28 anos, também estava nesse carro e foi socorrido em estado grave, mas acabou morrendo também. Um outro ocupante, identificado como Antônio, permanece internado em estado grave. Olha só quantas famílias vão sofrer, estão sofrendo, por causa de uma irresponsabilidade que não tem tamanho, né? Não tem tamanho. A gente já falou sobre isso quantas vezes. Acidentes são provocados e são vários e vários e vários e vários, porque as pessoas se permitem circular alcoolizadas. E nesse caso aqui é uma situação quase inacreditável. O cidadão, com o carro cheio de pessoas, sai de uma adega para outra e provoca um acidente terrível numa rodovia aqui em São Paulo. Uma lástima, uma tragédia mesmo. 8h25, outra tragédia aqui, falar em tragédia, não sei se vocês acompanharam o caso daquela menininha de 13 anos que estava numa plataforma, essas plataformas que induzem os jovens a se mutilar. É uma coisa terrível, é um negócio assustador. A gente se sente mal lendo e falando sobre esse assunto, mas é um caso que precisa ser dito e redito e repetido para que a gente fique atento, pais, parentes de crianças, de jovens, fiquem muito atentos a tudo isso que está acontecendo em torno da gente quase todo dia. A história é a seguinte, ó, representantes da Agência Nacional de Proteção de Dados, a ANPD, que é uma agência do governo federal, vão se reunir hoje, com os responsáveis pela plataforma Discord. Esse é o nome, plataforma Discord. Essa reunião vai acontecer no âmbito do processo que apura o suicídio de uma adolescente de 13 anos em Naviraí, cidade de Naviraí, no Mato Grosso do Sul. Isso aconteceu no dia 22 de julho. Segundo a Polícia Civil e o Ministério da Justiça, essa adolescente de 13 anos teria sido coagida a tirar a própria vida durante uma transmissão ao vivo no Discord, que durou essa transmissão cerca de 45 minutos. É uma loucura, é um negócio quase inacreditável. Eles vão induzindo esses jovens e adolescentes a entrarem em jogos de violência, que pode ser violência contra um animalzinho, já falamos sobre isso também. Pode ser automutilação, nesse caso da menina parece que foi isso, até chegar ao ponto em que ela tirou a própria vida. Uma coisa trágica. Segundo as investigações, o grupo que utilizava essa plataforma Discord usava também o Telegram para atrair vítimas, disseminar discurso de ódio, promover radicalização de jovens e estimular comportamentos violentos. É uma loucura. Loucura mesmo. A Agência Nacional de Proteção de Dados,
quer saber

0: agora se o tal do Discord tem mecanismos eficazes para verificar a idade dos usuários e por que o Discord, aparentemente nesse caso, não cumpriu as regras para retirada de conteúdos considerados ilegais e comunicar com casos graves no momento exato em que está acontecendo para as autoridades policiais. Isso claramente não aconteceu, tanto que o desfecho foi esse trágico da menina de 13 anos se automutilando até provocar a própria morte. Além da fiscalização da ANPD, nesse caso aqui, Agência Nacional de Proteção de Dados, a Discord está sendo alvo também de uma apuração feita pela Advocacia Geral da União. 8h28, olha só, tem uma novidade aqui, ó, para quem mora na Zona Sul de São Paulo, e não é uma novidade boa não, hein? Sabesp vai cortar a água para mais de 1 milhão de pessoas. O corte vai acontecer nessa terça-feira e, pela previsão dos técnicos da Sabesp, deve voltar, hoje é terça, né? Deve voltar entre quinta e sexta. Então, é isso, hein? É isso aí. Serão horas difíceis. A informação é a seguinte, ó, a Sabesp está informando que vai realizar hoje, terça-feira, a partir das 14h, uma intervenção programada, ou é programada pela Sabesp, né? Mas para as famílias não é programado, né? Eu duvido que 1 milhão de pessoas saibam que vão ficar sem água a partir das 14h. Sabesp programa, tá tudo certo, a gente não sabe exatamente, queremos acreditar que é uma ação que é necessária, mas dizer que é uma intervenção programada para quem, né? Então é o seguinte, a intervenção, que começa às 14h, é para ampliar a capacidade do Booster São Luís, que é um equipamento responsável por bombardear água e garantir pressão adequada para o abastecimento dos imóveis. Então, esse equipamento vai passar por manutenção. Durante a intervenção, vai ser necessário interromper temporariamente o abastecimento de água e a obra vai impactar cerca de 1 milhão de pessoas. É muita gente na região da Zona Sul, aqui de São Paulo. As regiões mais afetadas serão Jardim São Luís, o Capão Redondo, Jardim Ângela e o Parque Bologna. Então, uma região enorme, enorme, enorme. O serviço está previsto para terminar às 15h da manhã, da quarta-feira, portanto, de amanhã. Mas após a conclusão do serviço, o abastecimento será retomado gradualmente. Aí é que mora o perigo. É aí que mora o perigo. E a previsão é que a situação seja normalizada entre quinta-feira, 13, e sexta-feira, 14. Eu sinceramente, não quero ser pessimista, mas previsão é muito difícil de ser confirmada na prática. Essa previsão de volta na quinta e na sexta, eu acho que a gente vai registrar aqui casos e mais casos de pessoas que na sábado não tem água ainda, domingo não tem água ainda. Tomara que não. E não estou dizendo também que essa obra de manutenção é desnecessária, não tem que ser feita. Eu não sei. Quero crer que eles sabem o que estão fazendo. Quero crer. É um movimento delicado você tirar água de 1 milhão de pessoas? É. Não sei se não havia outra alternativa. Vale lembrar que a Sabesp atual está passando por uma fase bem delicada mesmo, desde que foi privatizada. De novo, não é exatamente contra a privatização a discussão, mas é contra algumas privatizações. Algumas privatizações realmente merecem ser discutidas e ser reavaliadas. Em alguns casos, revistas, desfeitas mesmo, né? Se for o caso, a gente volta atrás na privatização, como, aliás, vários países da Europa que privatizaram seu sistema de abastecimento e tratamento de água voltaram atrás. Então, não seríamos o primeiro a voltar atrás numa privatização como essa. Vamos aguardar. Agora são 8h32, falar de um assunto bem, bem importante, que é a desigualdade. A desigualdade que atinge o país como um todo. Nós somos um país muito desigual, em que alguns têm condições muito melhores do que outros, que quase não têm nenhuma condição de educação, saúde, segurança. Abastecimento de água também, acabamos de falar sobre isso. Mas há um levantamento recente, divulgado, que mostra a desigualdade no estado de São Paulo, e que é chocante, porque são municípios que estão muito próximos fisicamente e localizados no estado da federação mais rico do país, o que escandaliza um pouco mais. É o primeiro mapa da desigualdade da região metropolitana de São Paulo, que comprova que a injustiça social e a distribuição de renda desonesta, que historicamente caracteriza o Brasil, se reproduz também no estado mais rico da federação. E vendo esse levantamento, que foi feito pela Rede Nossa São Paulo, um dado chama atenção, e é inevitável que todo mundo bata o olho e se escandalize com esse dado. É um dado cruel, que tem a ver com a expectativa de vida da população. Ouça só, por esse levantamento, quem vive em Francisco Morato vive em média 16 anos a menos do que quem vive na cidade de São Caetano do Sul. São dois municípios do estado de São Paulo, tão distantes, menos de 100 quilômetros. Deve dar uns 50 quilômetros, 60 quilômetros, se tanto. Só que em Francisco Morato, quem vive lá vive em média 16 anos a menos do que quem vive no município de São Caetano do Sul. Para falar sobre isso e sobre outros pontos desse levantamento, está com a gente aqui o Jorge Abrão, que é coordenador do Instituto Cidades Sustentáveis. Jorge, obrigado por atender nosso convite, é um prazer ter você aqui com a gente.
1: Bom dia, Augustinho, é um prazer para nós estar com vocês aqui também.
0: O Jorge, que o país é desigual, que a distribuição de renda é desigual, desonesta, desleal, indecente, a gente sabe disso. Mas estamos falando do estado de São Paulo, que tem a maior renda, o estado mais rico da federação. Eu acho que é o segundo orçamento do país, só perde para o governo federal. Depois veio o estado de São Paulo com um baita orçamento. Quer dizer, uma situação como essa, dessa desigualdade tão flagrante e cruel, não parece ser motivada por falta de dinheiro, que dinheiro aparentemente tem. O que pode justificar essa desigualdade toda de alguém que tem 16 anos a menos de vida porque mora num município e não no outro? É só política pública? É o poder público que define quem vai viver mais e quem vai morrer mais cedo, Jorge?
1: Pois é, Agostinho. Eu acho que essa questão ela é super importante, porque é o primeiro mapa da região metropolitana de São Paulo, né? E essa região metropolitana, ela é uma das 10 maiores regiões metropolitanas do mundo. E ela também, como você bem disse, ela é a mais rica região da América Latina. Para a gente ter uma ideia, esses 39 municípios aqui da região de São Paulo, eles têm um PIB, quer dizer, uma produção de riqueza equivalente à produção de riqueza do Chile, que é o país com melhores indicadores da América Latina. Então, não é falta de recursos esse processo mesmo, porque é uma região muito rica, e o mapa tenta mostrar quais são os temas importantes para a população e que tem a maior desigualdade. Por que isso até? Porque o fato até existirem bons exemplos nessas 39 cidades mostra que as soluções estão, de alguma maneira, dentro da própria região, ou esse conhecimento ele pode ser, de alguma forma, distribuído para que haja uma redução dessas desigualdades. Então, a ideia é um pouco essa, é mostrar que é muito desigual, mas que existem caminhos para isso. Agora, a pergunta que você faz é: o que que leva a isso? O que leva a isso, se você tem recursos, e isso acontece em vários locais aqui no nosso país, não é? É que você tem recursos, mas a definição de prioridades, ela não segue.

0: necessariamente as prioridades da população, não seguem necessariamente as prioridades do interesse comum e público. Então, eu acho que isso é uma coisa que está sempre em discussão. Onde é que vão os recursos do orçamento das cidades? E ao olhar esses recursos para onde vão, é que você está vendo o que interessa efetivamente para as cidades. Então, quando uma cidade decide, muitas vezes, pavimentar, ao invés de decidir investimentos em saúde, educação ou saneamento, ela está tomando uma prioridade, ela está definindo uma prioridade, que é muito mais atender a um determinado espaço, a um determinado grupo de interesses, do que efetivamente a prioridade, muitas vezes, da população. E eu acho que essa é a discussão da política, e é isso que nós, de alguma forma, esses mapas podem trazer consciência para que as pessoas possam entender ou contribuir sobre as discussões para que a qualidade de vida delas possa melhorar.
1: Nós estamos conversando com o Jorge Abraão, que é coordenador-geral do Instituto Cidades Sustentáveis, sobre esse primeiro mapa da desigualdade da região metropolitana de São Paulo, que fez um levantamento comparando 39 cidades da região metropolitana, né, Jorge? E vocês se dedicaram especificamente a 9 áreas, que são áreas essenciais para qualquer pessoa, para qualquer cidade: saúde, educação, segurança pública, habitação, transporte, mobilidade, infraestrutura, meio ambiente, cultura e pobreza, trabalho e renda. Você estava dizendo que quando uma cidade decide investir em asfalto e não em merenda escolar, por hipótese, é uma escolha política que vai ter as suas consequências. Aliás, eu estava vendo aqui no trabalho de vocês que tem muita cidade que tem um PIB enorme, um produto interno bruto importante, mas que isso não se reverte em qualidade de vida para os seus moradores, né, Jorge?
0: É verdade, eu acho que isso isso só prova o que nós estamos falando, não é? Quer dizer, as cidades que têm, digamos, por que uma cidade tem um PIB muito grande, muitas vezes? É porque ela abriga um grupo, digamos assim, de empresas de indústrias, prestadoras de serviços, enfim, que de alguma maneira geram um imposto muito grande para a cidade. Mas você acaba vendo que a qualidade de vida nessas cidades acaba não sendo equivalente a esses impostos, de uma forma geral. Cajamar é um exemplo disso, aqui é uma dessas cidades da Grande São Paulo. E você acaba não tendo dentro da cidade a qualidade de vida equivalente à riqueza que ela tem, né? A própria cidade de São Paulo, né, a nossa capital aqui, nós temos a cidade de São Paulo, é a cidade mais rica da América Latina. Mas a gente abriga desigualdades fenomenais na cidade de São Paulo. Esse número que você deu agora, Agostinho, que é o número da idade média ao morrer, na verdade, dessas cidades, aqui na capital de São Paulo, a gente tem uma diferença entre quem mora nos Jardins. As pessoas que moram nos Jardins têm idade média ao morrer de 82 anos. E quem mora em Cidade Tiradentes tem idade ao morrer de 62 anos. É uma diferença de 20 anos de idade. É quase se como a cada quilômetro que você andasse, você perdesse um ano de vida, no sentido dessa idade média ao morrer, que é a soma de uma série de fatores que mostram a desigualdade. A idade média ao morrer, ela é fruto, digamos assim, de um espaço com um homicídio de jovens muito grande, com uma mortalidade infantil maior, com uma qualidade de saúde e educação pior, com habitação precária e baixa, e questões de problemas de saneamento. Então, esse indicador, ele abriga dentro dele, ele é uma síntese de desigualdades. Nós temos isso aqui na nossa rede. Na região, como você falou, existe uma diferença de 16 anos entre quem mora em São Caetano do Sul e quem mora em Francisco Morato. E existe dentro da capital essa mesma desigualdade. Então a gente observa que a desigualdade está entre os municípios, mas está dentro dos municípios também. Então os prefeitos têm que também olhar as suas cidades com essa perspectiva da desigualdade. Se eles, ao definir seus orçamentos, perguntassem e ou eles ou elas, prefeitos ou prefeitas, perguntassem se os recursos que estão sendo investidos estão contribuindo para a redução das desigualdades ou não, isso seria um ótimo caminho para saber se a gente vai conseguir reduzir e equilibrar mais a cidade. Porque uma cidade desigual, ela é uma cidade sem harmonia. Ela gera uma... A desigualdade é a base de uma série de problemas que passa por violência, por questões de renda enormes que acabam tendo consequências na qualidade de vida de cada pessoa. E por aí vai. Então é muito importante ter esse olhar para que a gestão possa ser feita considerando muito esses dados relativos às desigualdades, para que a cidade tenha, para que as pessoas, para que a sociedade tenha mais harmonia, eu diria.
1: É isso, né? Porque no final das contas as pessoas morrem. Esse é o desfecho, esse é o final da história. As pessoas morrem antes da hora. Você falou do poder público ouvindo a população, e acho que a população também sabendo escolher entre as possibilidades, né? O orçamento todo ele sempre vai ser limitado, por mais grandiosa que seja a arrecadação de uma cidade, o orçamento é sempre limitado para uma necessidade de uma população inteira. E aí nós teríamos, né, Jorge, que saber quais são os objetivos que nós queremos como cidadãos. Eu estou vendo aqui, por exemplo, vacinação, né, cobertura vacinal. Vargem Grande Paulista, a cobertura vacinal em Vargem Grande Paulista é de 99,8%, ou seja, quase toda a população vacinada. Rio Grande da Serra, que está no outro extremo das cidades mais mal colocadas nesse ranking, tem uma cobertura vacinal de 29%. Quer dizer, não dá para ter dúvida por que que se morre antes da hora em algumas cidades, né, Jorge?
0: É verdade, são efetivamente, eu acho que esses números é justamente para esse raciocínio, Agostinho, que você está fazendo, não é? E eu acho que ele é importante porque acho que é isso. Quem é que pode solucionar essas coisas, né? Nós vivemos num país em que a democracia existe, nós todos queremos preservá-la, não é? Ela é muito importante para os avanços nesse processo, mas a democracia, ela é fruto de escolhas, efetivamente, das pessoas. E é o poder público que pode resolver esses problemas em escala na nossa sociedade. A verdade é essa. Não é ninguém que pode surgir que vai resolver algum tema dessa ordem de grandeza. Então, esses problemas que nós estamos falando, habitação, saúde, transporte, saneamento, violência, isso é o poder público que tem, digamos assim, a obrigação e a atribuição de resolvê-lo. Então, é na política, isso traduzindo, isso será resolvido pela política. Gostemos ou não gostemos dessa questão, há pessoas que são avessas a isso, mas é a política que acaba definindo a qualidade de vida. Se é a política, nós temos que aprender ou estar sempre atentos a escolha de quem está efetivamente, entender quem são as pessoas que estão, de alguma forma, avançando em questões que têm a ver com a qualidade efetivamente de vida sua, de quem está, das questões que são importantes para você. Porque muitas vezes a discussão fica em outros temas. Não, mas quem é capaz de avançar na questão do enfrentamento das desigualdades? Quem vai investir nessas questões que são fundamentais para a gente? Eu acho que aí cabe a cada um de nós estar escolhendo, mas é através da política que nós vamos transformar essa situação.
1: Nós estamos conversando aqui na Rádio Nacional com o Jorge Abrão, que é coordenador-geral do Instituto Cidades Sustentáveis, a propósito desse primeiro mapa da desigualdade da região metropolitana de São Paulo, que mostra o que a gente já vê, né? Só você tá olhando, tá no carro, tá no transporte, você olha pela janelinha, você vai ver a desigualdade passando pela sua janela. Mas os números escancaram uma coisa que assusta mesmo, né? Assusta demais mesmo. Então, pelo ranking aqui, as melhores cidades dessa relação de 39 municípios aqui de São Paulo, da região metropolitana, pela ordem, em primeiro vem São Caetano do Sul, em segundo Santana de Parnaíba, em terceiro Ribeirão Pires, Vargem Grande Paulista, quarta, e Poá, fechando o top 5. isso às melhores cidades, levando em conta essas áreas: saúde, educação, segurança, habitação, transporte e tudo mais. E lá na Rabeira, infelizmente, Embu das Artes, Itapecerica da Serra, na antepenúltima posição, Juquitiba, na penúltima, Francisco Morato, e na Rabeira, Pirapora do Bom Jesus. Você sabe que quando eu vi Pirapora do Bom Jesus, Jorge, na última posição, eu não conheço Pirapora, mas parece um lugar tão bucólico, Pirapora do Bom Jesus, uma cidadezinha pequena, que não deve ter muita poluição, não deve ter... Mas não, né? Quer dizer, uma cidade que pode, num primeiro momento, parecer aprazível e bucólica, se ela não tiver saúde, vacinação, escola, transporte, cultura, lazer, segurança, não adianta nada, né, Jorge?
0: Não, é isso, quer dizer, eu acho que a aparência muitas vezes... Bom, o ditado popular diz que as aparências enganam, não é? E no caso de Pirapora, como você diz, ela, além de tudo, ela mostra que ela tem problemas mesmo de infraestrutura, efetivamente, que são muitos serviços que poderiam ser melhorados. E lá também a violência, o número da violência é o maior em Pirapora do Bom Jesus entre as 39 cidades, assim, que a gente tem, com 16 homicídios por 100 mil habitantes. Então, efetivamente, a gente vai descobrindo, muitas vezes negativamente, como é esse caso que você citou, Agostinho, mas às vezes a gente também se surpreende positivamente, não é? Então, o caso de Pirapora é um caso típico desses, em que fica claro que ainda não chegaram lá, digamos assim, a infraestrutura necessária para a população, que dê a ela minimamente uma qualidade de vida razoável, ou que esteja à altura de estar nessa região metropolitana. Porque um outro dado que existe, eu acho que surge desse mapa, e que eu acho que é muito importante a gente pensar, é que essas cidades, elas praticamente acabaram, muitas delas, se integrando. Não existe mais fronteira física entre elas. Embora apareçam nos mapas, não existe mais fronteira entre elas. Portanto, muitos dos problemas que existem em uma atingem a outra. Esse problema climático que a gente tem, só para dar um exemplo, a questão das enchentes, das chuvas, elas não respeitam limites de efetivamente, não é? De municípios. A drenagem dessas cidades, a água, quando vem de uma, vai para outra, e a drenagem tem que ser pensada, por exemplo, de uma maneira comum, para você conseguir solucionar esse problema. O transporte precisa ser pensado. Muitas pessoas moram num desses municípios e trabalham em outros. Nós temos uma série de temas que podem ser... O uso do solo tem que ser pensado de uma maneira comum. Às vezes você tem um bairro residencial no município ao lado de um industrial do outro poluindo. A gente tem que pensar a região metropolitana, a governança dela, de uma maneira integrada. Isso é o que é importante fazer. Então, eu acho que o mapa, ele estimula também isso. É uma reflexão e um planejamento integrado dessa região, para que até distribuições de recursos possam chegar mais em cidades mais desiguais, efetivamente, de infraestrutura, como é o caso aqui nós estamos citando de Pirapora do Bom Jesus, mas também que a população possa se utilizar de serviços, né, que melhorem a qualidade de vida, porque nós estamos, na verdade, numa grande cidade, não é? Que, na verdade, está dividida em 39 municípios. Então, pensar em cada vez mais fortalecer esses espaços de governança dela, de pensar conjuntamente essa cidade, é muito importante.
1: É isso aí. O Jorge Abraão, que é coordenador-geral do Instituto Cidades Sustentáveis, falando dessa pesquisa importantíssima. Acho, se eu fosse candidato, eu colocaria debaixo do braço essa pesquisa para estudar, e eu, como sou eleitor, farei o mesmo, porque é um mapa que traz uma radiografia do estado de São Paulo, que é assustadora, essa radiografia, mas que é muito importante para a gente tentar sanear e sanar algumas divergências. Esse tema daria uma conversa para horas e horas. Eu queria só destacar rapidinho, vocês colocam aqui que a questão do saneamento básico é o maior contraste identificado nesse estudo. Cidades que têm uma população com a rede de esgoto quase nenhuma, em contraposição a cidades em que o tratamento de água é quase de 100%. É óbvio que uma cidade em que há tratamento de água e há água para 100% da população e há esgoto tratado para 100% da população, é lógico que a saúde dessa gente vai ser melhor e é lógico que a expectativa de vida vai crescer automaticamente. É assim que funciona. Não é difícil entender, mas parece que está difícil para algumas regiões colocarem na prática esse ensinamento que é tão, tão óbvio. Jorge, foi um prazer falar com você, muito obrigado pela atenção, parabéns pelo trabalho e até breve, Jorge.
0: Foi um prazer, Agostinho, e um bom dia para todas e todos os ouvintes.
1: Muito obrigado. Jorge Abrão, que é coordenador-geral do Instituto Cidades Sustentáveis, falando dessa pesquisa importante demais, primeiro mapa da desigualdade da região metropolitana aqui de São Paulo. 8h53. Segue com a gente aqui no Alô Alô Brasil. Vamos a Brasília. Vamos a Brasília. Priscila Mazenotti. Como é que você está, Priscila? Bom dia.
2: Oi, Agostinho. Tudo bem por aqui? Um bom dia para você. Bom dia também para o pessoal que acompanha aí o Alô Alô Brasil. Hoje, dia de reunião de líderes lá na Câmara, viu, Agostinho? Estamos nessa expectativa aí para ver se finalmente eles decidem qual vai ser a pauta de votação, se vai ter aí algum item mais relevante, mais polêmico nessa pauta de votações nesses dias aí de esforço concentrado. Por enquanto, nada muito polêmico, né? Como a gente falou ontem, tem algumas medidas provisórias na pauta, mas só vencem em agosto, não estão ainda trancando a pauta, né? Por exemplo, a do novo desenrola, tem a medida provisória também dos combustíveis na Câmara. No Senado, não vai ter reunião de líderes, aliás, não é uma prática corriqueira do Davi Alcolumbre fazer essa reunião de líderes, o Hugo Mota sempre faz, praticamente a cada 15 dias, né? Como prevê, inclusive, o próprio regimento. O Senado tem 5 itens na pauta e alguns projetos, projeto que trata do programa de incentivo de fertilizantes e algumas outras pautas ali relativas ao Ministério Público. Vamos acompanhando então como é que vai ser o dia de hoje. Deve ser bem esvaziado por lá, viu, Agostinho? Sessão semi-remota, pessoal podendo votar de longe, sem nada muito polêmico. Vamos ver como é que vai ser hoje a reunião de líderes marcada para as 15h lá na Câmara, Agostinho.
1: É como quando a gente volta de férias, né? Você não lembra mais a senha, você não sabe mais onde é que você deixou as coisas. É meio assim também, né? Deve ser com o pessoal.
2: Demora para engrenar, né? Dá trabalho trabalhar.
1: Aí já vai parar tudo, logo na frente ali, já para de novo já também. Então, nem sei, né? Não dá muita vontade. Mas enfim, mas é importante. Tem tema importante para discutir.
2: Super
1: importante.
2: Importante.
1: Seis por um tem que sair da gaveta.
2: Então, o que acontece? A 6x1 está parada lá, né, na Secretaria Legislativa. A Comissão de Constituição e Justiça, inclusive, tem reunião marcada para hoje. Na pauta ali tem a questão de pets, o estatuto dos gatos e dos cachorros, dos animais, lei de maus-tratos dos animais. Nada de 6x1. Davi Alcolumbre não falou nada sobre esse assunto, o presidente da CCJ também não. E aí a coisa vai ficando, né? Vai ficando. Amanhã já é quarta, depois quinta, sexta, acaba esforço concentrado e aí a 6x1 acaba, né, caindo no esquecimento, que não pode cair no esquecimento, é preciso cobrar diariamente aí que os parlamentares votem essa PEC.
1: É isso aí. Bom, e já começa a valer hoje o desenrola, né, para adimplentes, né, Priscila?
2: Então, a gente estava falando até do desenrola, a medida provisória do novo desenrola, ela vence, ela perde a validade agora final de agosto, ela precisa ser votada na Câmara, precisa ser votada no Senado, nem foi criada a comissão mista ainda, né? É aquele desenrola 2.0 para quem ganha até R$ 8.100 por mês. Esse é o novo desenrola, né? Mas aí a gente tem também esse desenrola adimplentes, começa a valer a partir de hoje, que vale para quem? Para os trabalhadores informais que estão com as contas em dia ou aquele que está com atraso ali de até 3 meses, 90 dias, vale também para estudantes do FIES, é para o pessoal que paga, né, que está ali com pequenos atrasos, 15 mil pelo menos ali no máximo, devendo para o banco, vale ali para crédito pessoal não consignado, que é aquele em folha, por quê? Porque é justamente o foco são os trabalhadores informais, então já pode procurar o banco. Antes era só Banco do Brasil e Caixa Econômica, agora também instituições e outros bancos podem negociar. Qual que é a orientação? Procurar o banco ou entrar no site, né, no Desenrola Adimplentes, ver ali se você preenche, as taxas de juros são bem baixinhas, para você botar ali as contas em dia, não virar aquela bola de neve, né? Já está 3 meses devendo, e aí vira aquele bololô que a gente bem sabe que vai descambar para uma dívida muito maior, né? Então, é aí o governo querendo estar de olho ali no bom pagador, né? Naquele que tem uma dívida, já pagou pelo menos 4 parcelas, é uma dívida não considerada tão alta, aí de até 15 mil reais, né, um trabalhador informal, ou aquele com carteira assinada que está com as contas em dia, e também o estudante do FIES que quer organizar a situação, aproveitando aí, né, Agostinho, semestre começando, vamos ver aí como é que essas pessoas querem chegar no Natal, né, chegar no Natal aí sem dívida. E desenrola, então, adimplentes já está valendo, Agostinho.
1: É isso, e quem não precisa de desenrola nenhum, não deveria precisar, são os juízes e desembargadores, né? Mas o Edson Fachin falou que já está pensando num projeto para limitar os salários dessa gente toda. A promessa é que até o final desse ano sai. Vamos ver, né, Priscila?
2: Aí é aquela questão também dos penduricalhos, né? Já acabou também com a história da aposentadoria como premiação, né? Tem que ficar de olho, porque são os grandes salários aí, tem mais é que discutir esse assunto, né? A gente tem aí uma discrepância muito grande, enquanto a gente tem os trabalhadores informais, o governo de olho para regularizar a dívida, a gente tem aí os magistrados, os juízes ganhando muito mais do que, né, a gente poderia pensar, acima até do teto muitas vezes.
1: É isso, Priscila. Valeu, Priscila. Bom trabalho para você. A gente se fala amanhã de novo, tá bom?
2: Combinado, gente. Um beijo. Até amanhã.
1: Beijo. Priscila Mazenotti falando com a gente ao vivo, direto de Brasília. Acabou com a Priscila Mazenotti lá no alto, então, né? Para audiência bombar mesmo, como tem que ser. Obrigado pela presença de todos, pelas mensagens, pelo carinho. Foi muito legal. Aproveitem a terça-feira de vocês, com frio, com chuva, seja lá com o que for. A gente se encontra amanhã a partir das 8. Eu conto com vocês, hein? A partir das 8 da manhã aqui na Rádio Nacional, no Alô, Alô Brasil. Valeu, pessoal. Obrigado por tudo aí. Bom dia para todos nós. Tchau, tchau.
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4: 9:01, muito bom dia. Está começando mais um Ritmo da Notícia, aqui pelas ondas da Rádio Nacional. Eu sou Fátima de Mello, na mesa do som Egberto Martins. Música e informação para você. Vamos começar com Cidade Negra, Pensamento.

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Lucas Santana no Ritmo da Notícia, Partículas de Amor, de Lucas e Guia Mabes. Zélia Duncan Flores, de Fred Martins e Marcelo Diniz, Cidade Negra, Pensamento.

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1: E a gente começa com boa notícia, hein? Boa notícia para quem mantém suas dívidas em dia e quer renegociar. É que o Desenrolar de Implantes, desenvolvido para essas pessoas, começa a operar hoje, com novas regras para a participação dos bancos e da União. Então agora, 30% dos valores das operações virão das próprias instituições financeiras, enquanto os 70% restantes serão bancados pelo governo. A gente vai saber mais então com a repórter Daniela Longuinho, quem pode participar.
2: O programa permite renegociar até R$15 mil em dívidas sem garantia, com taxa máxima de 1,99% ao mês, bem abaixo da média atual do crédito pessoal, que gira em torno de 7% ao mês. Essa modalidade oferece crédito para trabalhadores informais que mantêm suas dívidas em dia. O pacote também inclui uma linha voltada para estudantes e ex-estudantes adimplentes do FIES, Fundo de Financiamento Estudantil, e medidas para trabalhadores com carteira assinada. A principal alteração permite que qualquer banco participante utilize recursos próprios combinados com até R$3 bilhões disponibilizados pela União. Antes, apenas Banco do Brasil e Caixa poderiam combinar recursos próprios com recursos públicos, o que gerou resistência das instituições. As regras para participar do Desenrola Adimplentes continuam as mesmas. Podem aderir ao programa clientes que tenham contratado crédito pessoal sem consignação em folha, incluindo empréstimos feitos para reunir outras dívidas. Além disso, é necessário ter quitado pelo menos 4 parcelas do contrato e possuir saldo devedor de até R$15 mil por instituição financeira. Outro requisito é estar com as prestações em dia, ou no máximo com atraso de até 90 dias, antes da publicação da medida provisória. Dívidas de crédito rural, financiamentos com garantia real, cartão de crédito nas modalidades parcelada e rotativa e débitos de cheque especial não estão incluídos no programa. Quem tiver mais de uma dívida enquadrada no Desenrola dentro do mesmo banco poderá renegociá-las. Os interessados devem procurar diretamente a instituição financeira onde contrataram o empréstimo para verificar as condições disponíveis e solicitar a renegociação. Com reportagem de Tatiana Alves, da Rádio Nacional em Brasília, Daniela Longuinho.
1: E agora, no ritmo da notícia, Fagner e Zé Ramalho, Eternas Ondas.

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0: Caetano Veloso, um abraçaço de Caetano, Afonsinho para Leandro McCartney, Fagner e Zé Ramalho, Eternas Ondas.
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0: Bom, em julho, os Estados Unidos aplicaram taxas de 25% e 12,5% sobre os produtos brasileiros que entrarem no país. Para tentar reverter a situação, o governo brasileiro entrou com um pedido na OMC, a Organização Mundial do Comércio, para contestar essas duas sobretaxas. Ontem veio a resposta. Os Estados Unidos aceitaram o pedido do Brasil. O país afirmou que está pronto para dialogar com representantes da missão brasileira em data conveniente, sem confirmar quando. O repórter Gésio Passos explica para a gente.
2: O Brasil apresentou uma queixa à OMC após o país ser taxado consecutivamente pelos Estados Unidos em julho, chegando a uma sobretaxa de 37,5% sobre as exportações brasileiras. Essa consulta é a primeira etapa formal para a resolução de controvérsias na OMC. O Brasil alega que as tarifas são injustificadas e incompatíveis com as regras do comércio multilateral. Se a consulta negociada entre os dois países não resolver a queixa brasileira em 60 dias, a OMC abre um painel para analisar o caso. A China também solicitou formalmente a participação na consulta brasileira à OMC sobre o tarifaço estadunidense, alegando que a medida também prejudica as exportações do país asiático. As tarifas atingem cerca de 23% das exportações brasileiras para os Estados Unidos. Entre os itens atingidos estão máquinas e equipamentos, diferentes tipos de madeira, gorduras e óleos, calçados, móveis e confecções. A OMC vem sofrendo uma paralisia nos últimos anos, sobretudo devido ao bloqueio dos Estados Unidos à nomeação de juízes do órgão de apelação da organização. Da Rádio Nacional em Brasília, Gésio Passos.
0: Seguimos então com o ritmo da notícia, Mariana Aidar, aqui em casa.

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1: Diogo Posses e Céu, Nada que te diz respeito, de Diogo e Jessé Santos. Desde Posse Perigo, de Dom Paulinho Lima e Nico Rezende, Mariana Aidar, Deli Duane e Nuno Ramos, Aqui em Casa.
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1: E atenção, ouvinte. Se você é responsável por um menor de até 15 anos de idade, pode levar a criança ou adolescente a um postinho de saúde mais próximo da sua casa para atualizar as vacinas. É que até o dia 1º de setembro ocorre a campanha de multivacinação 2026 do Ministério da Saúde. O Dia D Nacional será em 22 de agosto, um sábado, e contará com a oferta de 20 imunizantes. A repórter Carolina Pessoa explica para você que se interessou quais vacinas estão disponíveis.
3: O objetivo é aumentar a cobertura vacinal em todo o país. De acordo com o Ministério da Saúde, já foram disponibilizados 1,5 milhão de doses aos estados. Entre as vacinas estão BCG, hepatite A e B, poliomielite, dengue e Covid-19. O Ministério da Saúde também está intensificando a vacinação contra o sarampo nos municípios de São Paulo, Guarulhos e São Bernardo do Campo, para todas as pessoas de 6 meses a 59 anos. A medida foi adotada após o registro de casos importados e transmissões relacionadas. Em 2019, o Estado registrou mais de 20 mil pessoas com a doença. A mobilização engloba ainda atualizações recentes do calendário, como a oferta da vacina contra a dengue para crianças e adolescentes de 10 a 14 anos e a vacinação contra a Covid-19 para crianças, conforme as indicações específicas de cada imunizante. Esta também é a primeira edição da multivacinação com a vacina pneumocócica 20 valente, incorporada neste ano ao calendário nacional de vacinação. O imunizante amplia a proteção contra pneumonias e meningites e é indicado para crianças menores de 5 anos, conforme o esquema vacinal. A vacinação é a principal forma de proteção contra diversas doenças. Manter altas coberturas é fundamental para proteger crianças e adolescentes, reduzir a circulação de vírus e bactérias e evitar o retorno ou disseminação de doenças que podem causar complicações graves, sequelas e até mortes. Durante a campanha de multivacinação do ano passado, foram aplicadas mais de 7,5 milhões de doses em todo o país, sendo cerca de 1 milhão durante o dia D. Da Rádio Nacional no Rio de Janeiro, Carolina Pessoa.
1: Seguimos com o ritmo da notícia. Excelente terça-feira para você. Vamos ouvir Ed Mota, Solução.

0: Os Novos Baianos, de Assis Valente, Brasil Pandeiro. Chico César e Dominguinhos, de Chico César, Deus Me Proteja. Ed Mota, Solução, de Bombom e Ed Mota.
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0: Se você tem vício em jogos ou conhece alguém que tenha, pode acessar uma cartilha online para te ajudar a sair dessa situação. A repórter Priscila Terezo está na linha e explica para a gente. Bom dia, Priscila. Que cartilha é essa?
2: Oi, Fátima. Bom dia para você e a todos. A cartilha é Apostas Online, Betes e Jogos de Azar. Proteja seu dinheiro, sua saúde e sua família. A iniciativa é da Secretaria de Estado de Defesa do Consumidor e do Procon RJ. A publicação educativa tem orientações para conscientizar a população sobre os riscos das apostas esportivas e dos jogos de azar online. Além disso, o guia oferece informações para prevenir o superendividamento, identificar sinais de perda de controle e indicar os canais de apoio disponíveis. Na cartilha, os consumidores encontram explicações de como funcionam as plataformas de apostas e sobre as diferenças entre entretenimento, investimento e jogos de azar. Também traz um alerta para mecanismos que estimulam o jogador a permanecer apostando e esclarece sobre falsas promessas de lucro fácil, reforçando que as apostas não representam uma forma segura de obtenção de renda. A publicação ainda traz como tema a proteção de crianças e adolescentes, ao lembrar que a participação de menores de 18 anos em apostas online é proibida por lei. Orienta pais e responsáveis sobre sinais de alerta, como isolamento e pedidos frequentes de dinheiro, que podem indicar exposição precoce a esse tipo de conteúdo. A cartilha também aborda os impactos das apostas na saúde mental e nas relações familiares, apresentando informações sobre a ludopatia, que é o nome técnico para o vício em jogos de azar, e orientações para as pessoas que enfrentam dificuldade em controlar o hábito de apostar. Para prevenir o jogo descontrolado, o material reúne recomendações práticas para evitar prejuízos financeiros, apresenta a ferramenta oficial de autoexclusão das plataformas autorizadas e indica onde o consumidor pode buscar orientação, atendimento e apoio psicológico. Fátima, volto com você.
0: Obrigada, Priscila Terezo, pelas informações. Bom dia para você. Ritmo da Notícia segue com Alice Caymmi, Sentimentos.

Alice Caymmi, Sentimentos de Alice Caymmi. Ritmo da Notícia fica por aqui, com edição de Daiana Vitor, reportagem Daniela Longuinho, Gésio Passos, Carolina Pessoa e Priscila Terezo. Programação musical de Janeira Goulart, apresentação Fátima de Mello, na operação Egberto Martins. Obrigada pela companhia. Ritmo da Notícia, de volta amanhã às 9 da manhã.

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1: Ao longo desse especial sobre os 90 anos da Rádio Nacional, falamos sobre o desafio de construir a identidade de uma emissora. E quando se trata do desafio de criar a identidade de uma nova capital de um país?
2: A Rádio Nacional chegou ao Planalto Central antes da inauguração de Brasília e se tinha o objetivo de divulgar a construção da nova sede dos três poderes, a emissora rapidamente assumiu uma outra missão: fazer ecoar a voz dos candangos.

0: aproximar famílias separadas pela migração, prestar serviços, atuar na cultura e levar entretenimento a uma cidade que ainda nascia em meio aos canteiros de obras. Carlos Sena, atual gestor da Rádio Nacional, fala da relação da emissora com os trabalhadores da nova capital.
1: Veio a Rádio Nacional, inaugurada em 58, com qual objetivo? De substituir o papel da Rádio Nacional do Rio de Janeiro com transmissões em ondas curtas que poderiam ser sintonizadas no Brasil inteiro. Para quê? Ser um canal de comunicação entre as pessoas que estavam aqui trabalhando na construção da cidade com as suas famílias.
2: A Rádio Nacional de Brasília também orientava quem chegava à nova capital. Programas como Notícias de Brasília, Venha Conhecer Brasília e Você Pergunta e Nós Respondemos esclareciam dúvidas da população e mostravam ao restante do país que as obras avançavam, combatendo boatos de que Brasília havia parado.
0: Vicente Alencar, um dos radialistas pioneiros da cidade, se recorda do primeiro jornal que existiu na emissora e era apresentado por ele. O Brasília em Dia com o Mundo.
3: A equipe nacional de comunicação apresenta... 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
4: A gente divulgava um dado sobre uma obra. Hoje foram lançadas as fundações do Palácio de Itamaraty. Será uma obra com as características, a descrever a obra. Hoje o presidente Cirino esteve na barragem do Torto, vendo a captação de água para a Brasília. O presidente Cirino vai amanhã, vai ver o parque rodoviário. Sempre que se dava a hora certa, vinha um dado sobre a contagem regressiva. Em cima da contagem regressiva. Ou seja, eu fazia história e não sabia.
2: Mas a Rádio Nacional também era lazer. Às 5 da manhã, o dia começa com música de Meira Filho, despertava os trabalhadores e transmitia os famosos alôs. A discoteca do ouvinte, de Zair Cansado, atendia aos pedidos musicais, enquanto as crônicas de Clemente Luz emocionavam quem parava para almoçar nos canteiros de obras.
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0: O pesquisador do Arquivo Público do Distrito Federal, Elias Manuel da Silva, conta essa história.
5: Conta-se que o pessoal de todos os campos canteiros de trabalho de Brasília, eles paravam no almoço, o pessoal chegava a silenciar nos canteiros de obra, aumentava no rádiozinho o sinal, porque eles queriam ouvir a crônica. O que era essa crônica? Era uma crônica preparada pelos jornalistas da Rádio Nacional, onde ele expressava a saudade do candango da sua família, o orgulho do candango de construir Brasília. Você imagina? Num canteiro de obras, chegando naquele caminhão no final de semana, o candango sobe em cima do caminhão e fala: querida Maria, tu que está aí na terrinha, teu marido está aqui, eu estou bem, querida.
2: O galpão da Rádio Nacional tornou-se o principal espaço cultural de Brasília. Recebia programas de auditório, concursos de calouros, espetáculos teatrais e apresentações musicais. No palco, peças teatrais marcavam a época, como Os Pioneiros, encenada em 1959, e a peça infantil Caçulinha do Brasil.
0: Depois disso, as caravanas da emissora passaram a levar artistas diretamente aos acampamentos. E os trabalhadores contavam com shows de Glória Maria, Fernando Lopes, Gesiel Mota e José Portilho. A programação refletia a diversidade dos candangos. Ao lado dos sucessos do Rio de Janeiro, a emissora valorizava a música sertaneja de Goiás, Minas Gerais e de outras regiões de origem dos trabalhadores, criando uma identidade própria.
5: vê que a Rádio Nacional ela não se elitizou. Por quê? Porque aqui, nos campos, ela tocava música sertaneja de Minas Gerais, música sertaneja dos goianos que estavam por aqui, e não só o samba e a bossa nova do Rio de Janeiro. Ela enriquece culturalmente a própria perspectiva da capital, que não é apenas uma perspectiva de elitizar, trazer a cultura do Rio de Janeiro. Não, é trazer a cultura do sertanejo, que estava naquele tempo crescendo no mundo.

0: poucos, no pó da nova capital, nascia um sentimento de pertencimento da população com a Rádio Nacional, que ia além da programação da rádio.
1: A Rádio Nacional de Brasília, ela nasce no pó, com as pessoas que trabalhavam no pó, que respiravam o pó e que falavam das pessoas que queriam se ligar com a sua família. Que a Rádio Nacional de Brasília está ligada à alma dos nossos queridos candangos que construíram Brasília pensando e intencionando, querendo construir um Brasil novo.
2: Esse episódio usou áudios do acervo da Empresa Brasil de Comunicação e do podcast Na Memória do Rádio, de Cláudio Paixão.
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2: 2 horas de boa música sem parar aqui na nossa Rádio Nacional. Eu sou Fátima de Mello, na mesa de som Graciela Farias. Expresso Nacional começando agora, terça-feira, 11 de agosto de 2026. Vamos começar com o Djavan Samurai.

0: Samba Sonics, Take It Easy, My Brother Charles, de Jorge Benjor, Pedro Luiz e a Parede, de Caetano Veloso, A Luz de Tieta, de Javan Dele Samurai.
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0: Maria Gadu, Oração ao Tempo.

0: Cassiana, Lu e eu, de Cassiano e Paulo Zdanovski, que Luiz Melodia, de Melodia Congênito, Maria Gadu, Oração ao Tempo, de Caetano Veloso.
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0: Fernanda Abreu e Lenine, Já Que Sou Brasileiro.

0: Belchior, Velha Roupa Colorida, Rita Benedito, Morena de Angola, Fernanda Abreu e Lenine, Já Que Sou Brasileiro, de Lenine.
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0: Rita Lee, Doce Vampiro.

Flávia Bittencourt, eu só quero um xodó de Dominguinhos e Anastácia. Marisa Monte, beija eu. Maria Rita de Tom Jobim, Águas de Março. Agora Clara Valverde, no Expresso Nacional, Samba do Moço Bonito.

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2: 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Alceu Valença, Anunciação.

0: Milton Nascimento, tudo que você podia ser, Tavito e Clarice Grova, aquele beijo, Zé Cabaleiro dele, Flor da Pele.
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0: Martinália, ela é minha cara.

0: Bastos.
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2: Vinícius Cantuária na canção.

0: Gal Costa, Tigresa, de Caetano Veloso, Gilberto Gil, de Isidoro Madalena.
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0: 2 horas de boa música sem parar, Roberta Sá me erra.

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1: Em Brasília, meio-dia em ponto.
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1: Olá, muito boa tarde a você que nos escuta de todo o Brasil. Está no ar o Repórter Nacional, que tem hoje os seguintes destaques. Em meio a pedidos de banimento no Brasil, representantes da plataforma Discord se reuniram hoje com a Agência Nacional de Proteção de Dados. Plataforma, lembrando que é alvo de investigações policiais por ser utilizada para a prática de crimes. Mas...
3: Inflação desacelera em julho e fica em 0,07%, aponta IBGE.
4: Cenário econômico exige cautela para definição da taxa de juros, segundo o Banco Central.
5: Em semana de esforço concentrado, Hugo Mota se reúne com líderes para definir pauta de votações.
6: Sobe para mais de 200 o número de mortes no terremoto que atingiu a Colômbia.
1: É tudo isso e muito mais aqui no Repórter Nacional, produzido pela nossa equipe de rádio jornalismo da EBC, Empresa Brasil de Comunicação. Estamos ao vivo nas emissoras da Rádio Nacional em Brasília, São Paulo, Rio de Janeiro, Amazônia, Alto Solimões, São Luís, Recife, e claro, também nas emissoras parceiras de todo o Brasil com a nossa rede nacional de comunicação pública. Eu sou o Daniel Ito e você acompanha agora as principais notícias desta terça-feira, 11 de agosto de 2026.
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1: E antes de darmos início ao noticiário, lembramos que, diante do período de defeso eleitoral, não serão veiculados conteúdos que possam caracterizar publicidade institucional, medida que se faz necessária para garantir o cumprimento das normas que regulamentam a comunicação de instituições públicas. O defeso eleitoral, lembrando, será encerrado em 25 de outubro. Começando com as notícias de hoje, então, falando sobre o Discord, que deve apresentar a ANPD, Agência Nacional de Proteção de Dados, ao longo desta semana, informações sobre mecanismos existentes para prevenir e combater violações graves contra crianças e adolescentes no contexto aí de investigações policiais sobre essa plataforma. Vamos aos detalhes aqui no estúdio, onde está a repórter Sayonara Moreno, aqui ao meu lado. Sayô, muito boa tarde para você.
7: Oi, Daniel, boa tarde para você, para quem acompanha a gente. Pois é, expectativa aí, né, de continuidade nesses diálogos, inclusive porque a plataforma se comprometeu a enviar um documento com medidas concretas à AGU, à Advocacia Geral da União. Isso já ficou acordado na semana passada e agora a gente aguarda aí a confirmação desse envio, que pode ser que seja esta semana. Depois disso, cabe então à AGU analisar esse documento para elaboração de um TAC, né, um termo de ajustamento de conduta. Sim. E nesse TAC o Discord deve assumir compromissos, obrigações e prazos destinados à adequação da plataforma às exigências da legislação brasileira. Mesmo com esse TAC, essa busca por esse consenso, Daniel, a AGU já antecipou que não descarta a possibilidade de adotar, inclusive, medidas judiciais, incluindo o ajuizamento de uma ação civil pública contra o Discord. A gente lembra também que, na sexta-feira passada, a Agência Nacional de Proteção de Dados, a ANPD, iniciou um processo de fiscalização contra o Discord, deu 5 dias úteis para a plataforma enviar a documentação, né? Sim. Porque ela está em meio à apuração de indícios de descumprimento de deveres previstos no Estatuto da Criança e do Adolescente Digital, o ECA Digital, que a gente lembra está em vigor desde março deste ano. Inclusive, hoje pela manhã houve mais uma reunião entre representantes do Discord e dessa Agência Nacional de Proteção de Dados. Uma das medidas previstas em caso de irregularidades constatadas é, inclusive, de uma multa de até 50 milhões de reais por infração. Sim. Eu conversei, inclusive, com representantes, né, da da organização não governamental Childhood, organização que atua na prevenção, no enfrentamento do abuso e da exploração sexual de crianças e adolescentes. E um dos integrantes da organização, Thiago Vizioli, disse que o Estado está atento aos acontecimentos, levando em conta justamente as sanções previstas no ECA.
8: No Brasil, adotou-se um modelo de não banimento total. As plataformas, elas vão ter que garantir navegações...

0: adequadas às idades dos seus usuários, que não é a mesma coisa do que banir para todo mundo com menos de 13, 15 ou 16 anos de idade, e, portanto, tem tido, desde as discussões antes da aprovação no Congresso mesmo, durante a tramitação, tem tido boa vontade por parte da maioria das empresas em cooperar e crescer juntos e ver como é que isso vai se desenvolver. A aplicação de uma eventual sanção indica que aquele conjunto de artigos do 27 ao 30 do ECA Digital está sendo observada e que as sanções previstas estão sendo cumpridas.
1: Pois é, para quem ainda não sabe o que está acontecendo, né? A gente lembra que a plataforma é alvo de investigações policiais por ter sido utilizada para a prática de crimes graves, Daniel, como verdade, estupro virtual, indução ao suicídio, automutilação ao vivo, maus tratos animais, compartilhamento de exploração sexual infantil e violência psicológica. Lembrando também que no começo dessa semana um adulto foi preso, na semana passada, na verdade, 5 adolescentes apreendidos na operação que investiga a morte de uma menina de 13 anos no Mato Grosso do Sul. Grupo esse que seria o responsável por fazer uma transmissão ao vivo no Discord, induzindo a menina a tirar a própria vida enquanto outras pessoas assistiam e nada faziam. Em uma nota enviada à nossa reportagem, o Discord informou ter investigado, inclusive, um servidor privado no qual ela acredita que indivíduos envolvidos em atividades criminosas tenham incentivado a automutilação e desativou esse servidor antes mesmo da morte da adolescente. Segundo a plataforma, o acesso ao servidor privado dependia de convite e ele não podia ser encontrado por outros usuários do Discord. Além disso, informou também que extremistas violentos foram detidos porque a plataforma fez denúncias proativas e ofereceu respostas aos pedidos das autoridades policiais. A gente segue acompanhando e vale muito lembrar para quem está escutando a gente, qualquer pessoa que esteja passando por momentos difíceis, precisa de apoio emocional, ligar de graça para o Centro de Valorização da Vida, o CVV, pelo telefone 188 ou no site cvv.org.br. Lá tem chat 24 horas por dia. Volto com você, assunto importantíssimo.
2: Muitíssimo bem lembrado, Sayonara. Obrigado, viu? Que coisa, né? O Discord, que era utilizado muito pela comunidade gamer para se comunicar durante as partidas, enfim, agora sendo utilizado para incentivo e transmissão, inclusive, dessas práticas odiosas aí que foram mencionadas pela Sayonara. Com certeza a gente segue acompanhando o que vai acontecer, então, com essa plataforma, que medidas vão ser tomadas e se ela terá ou não de ser punida pela nossa justiça. Obrigado, Sayonara. 12:07. Mudando de assunto agora sobre economia, vamos falar aqui da inflação oficial do país, que desacelerou no mês de julho, viu? Fechou o mês quase zerada a inflação. A queda nos preços do grupo de habitação foi o principal motivo para conter, então, o índice. Vamos aos detalhes desses números divulgados pelo IBGE, como nos conta a repórter Solimar Luz, que está na linha. Sol, muito boa tarde para você.
3: Oi, Daniel, boa tarde para você, boa tarde a todos. Pois é, o IPCA, que é o Índice Nacional de Preços ao Consumidor Amplo, ficou em 0,07% em julho, segundo dados do IBGE. Esse resultado, Daniel, ele representa uma desaceleração em relação ao mês anterior, quando o índice, que é considerado a inflação oficial do país, ficou em 0,16%. No acumulado deste ano, 2026, o IPCA está em 3,44%. Já nos últimos 12 meses, o percentual é de 4,44%, abaixo dos 4,64% registrados até junho. Segundo o Fernando Gonçalves, ele que é gerente, responsável por essa pesquisa divulgada hoje, o grupo Habitação foi o que mais pesou no resultado de julho.
4: A maior variação, 0,99%, e o maior impacto, 0,15 ponto percentual, vieram do grupo Habitação, com o avanço da energia elétrica residencial, que saiu de 1,53% para 3,09%. Em julho, além da incorporação de reajustes tarifários de concessionárias de algumas áreas do índice, permaneceu a vigência da bandeira tarifária amarela, com acréscimo na conta de luz de R$1,885 a cada 100 kWh consumidos.
3: O grupo Alimentação e Bebidas teve nova queda no mês de julho, menos 0,67%. A alimentação no domicílio variou menos 1,14%, com influência aí das quedas do café moído, da cenoura, da batata inglesa e também do tomate. Já entre os produtos, Daniel, que registraram alta, destaque aí para o leite longa-vida, com 2,47% de variação, e para as frutas, com 1,5%.

0: 0,20%. Em relação às capitais, a maior variação de 0,32% foi registrada em Rio Branco, o menor resultado de menos 0,45% ocorreu em Belém. Eu volto com você, Daniel.
1: Ok, Solimar, muitíssimo obrigado. Olha só, notícia boa então, hein? Inflação praticamente zerada, quase zerada aí no mês de julho, diminuindo a pressão sobre a taxa básica de juros. Lembrando que na semana passada a Selic foi reduzida pelo Copom, comitê então que realizou a reunião, e a ata da reunião que reduziu a nossa taxa básica de juros foi publicada, divulgada hoje pelo Banco Central, em que o Copom aí admite necessidade de cautela diante dos conflitos no Oriente Médio, mas mesmo assim baixou a nossa Selic. O Gabriel Brum sempre acompanha esse assunto, está aqui no estúdio com a gente, com mais detalhes então sobre essa reunião do Copom. Muito boa tarde, Gabriel.
2: Boa tarde, Daniel. Boa tarde a todos. É isso mesmo, como você disse, aí a política de juros deve seguir cautelosa, enquanto essas incertezas aí externas e internas na economia vão seguir em frente. Bem, como você disse, foi publicada hoje aí sobre a reunião, que reduziu para 14% ao ano a taxa básica Selic. O documento voltou a mencionar impactos da guerra no Irã e dúvidas sobre o rumo da política norte-americana, que tem impacto no mundo inteiro. Por isso, países emergentes como o Brasil devem ter cautela em meio a essa oscilação de preços de commodities como o petróleo. Inclusive, o texto fala do choque de oferta causado pela guerra no mercado, e ele é observado de perto pelo Copom aí, porque ele influencia tanto o movimento agora da inflação quanto também na trajetória futura. Certo. Dentro do Brasil, o Copom avalia que a manutenção da taxa de juros em níveis elevados tem ajudado a reduzir a demanda e aplacar a inflação. Inclusive, a gente viu aí, né, o resultado recente foi mais baixo também. Uhum. A política fiscal novamente foi discutida na reunião porque, segundo o Copom, ela estimula tanto a demanda quanto afeta a percepção sobre a sustentabilidade da dívida. Por isso, o Copom defende alinhamento para facilitar a convergência da inflação para a meta. Bem, diante de tudo isso, o Copom afirmou que a magnitude aí do ciclo de cortes ou a paralisação vai depender da evolução do cenário para assegurar a convergência da inflação para a meta. Daniel.
1: Perfeito. Gabriel, muitíssimo obrigado pelas informações então sobre a reunião do Copom, que reduziu a taxa básica de juros aqui no país na semana passada. Meio-dia e 12. Agora a gente fala de poder legislativo, porque no Congresso Nacional aqui em Brasília, semana de esforço concentrado continua, falamos dela ontem, e a Priscila Mazenotti, sempre de olho no Congresso, conta pra gente como serão os trabalhos na Câmara e no Senado. Os líderes vão definir pauta na Câmara, como é que tá a situação? Boa tarde pra você.
3: Oi, Dani, boa tarde pra você e pros ouvintes. Reunião de líderes hoje à tarde, viu, lá na Câmara, às 3 horas da tarde, para definir essa pauta de votações para esses dias de hoje até sexta-feira, né? Certo. Dias aí de esforço concentrado. Nada muito polêmico no cenário, isso deve ficar mesmo para depois das eleições. Tem algumas medidas provisórias perdendo a validade e que começam a trancar a pauta só a partir de final de agosto, setembro, né? Entre elas, a do novo desenrola, que a gente, né, chegou a falar mais cedo aí do desenrola adimplente, que começou a valer hoje, né? Para aquelas pessoas do mercado informal que querem colocar as contas em dia. E aí tem o novo desenrola, que é aquele de renegociação de dívidas para quem ganha até R$ 8.105. O que está acontecendo, Daniel? Ainda precisa criar comissão mista, ainda precisa de votação nas duas casas. O tempo está correndo, porque final de agosto já está logo aí, né?
1: É,
3: outra proposta que pode entrar na pauta de votação é a do projeto de lei complementar dos combustíveis, que zera ou que reduz alguns tributos do diesel, da gasolina, do álcool, do querosene de aviação em tempos de alta de petróleo no mercado internacional. Projeto que foi encaminhado pelo governo lá atrás, quando começou a guerra no Oriente Médio. Isso tudo que eu falei na Câmara, né? No Senado, a gente tem aí 5 itens na pauta, entre eles o projeto que trata do programa de incentivo a fertilizantes. A Comissão de Constituição e Justiça tem reunião marcada para amanhã, na pauta ali diversos projetos, entre eles um que trata de maus tratos contra animais. Sem notícia ainda da PEC 6x1, viu? É isso que muita gente está de olho, está interessada em saber. Por enquanto, continua parada lá na Secretaria Legislativa, aguardando envio para a Comissão de Constituição e Justiça, assim como a PEC da Segurança Pública também, que é outra prioridade e que está também parada por lá, aguardando andamento, né? Deve ficar, sim, mesmo para depois das eleições, lembrando que essa

0: Semana é de esforço concentrado. A campanha efetivamente começa no domingo, sábado termina o prazo para registro das candidaturas. E aí a gente vai ter uma outra semana de esforço concentrado entre os dias 31 de agosto a 3 de setembro. Vamos ver aí como é que vai ficar. E, aliás, sessão semipresencial. Então, assim, nem em Brasília existe a possibilidade dos parlamentares estarem. Vamos ver o que vai sair dessa reunião de líderes aí na Câmara logo mais às 3 da tarde, Dani.
1: É a distância mesmo, todo mundo já focado nas próprias campanhas praticamente, né,
0: Priscila? Certamente. Para as
1: eleições desse ano. Muitíssimo obrigado pelas informações.
0: Até mais,
1: sobre
0: gente,
1: o nosso
0: valeu.
1: Congresso Nacional. Abraço, Priscila. Agora, 12:15, a hora certa em Brasília. 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
2: Capoeira Mangangá, referência do esporte ancestral na Bahia, realiza evento para comemorar seus 25 anos de fundação em Salvador.
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1: E agora a gente fala sobre o tempo lá no sul do país, né? Que teve tantos prejuízos, mas olha, ainda tem previsão de tempestades, viu? E no centro-oeste, ao contrário, olha, até parece que a gente está no deserto, viu? A umidade está muito baixa, as pessoas estão sofrendo aí com a secura aqui na região central do país, como nos conta o repórter Renato Ribeiro, que também está aqui no estúdio com a gente. Renato, muito boa tarde para você.
4: Pois é, Daniel, previsão de calor e tempo seco na região central do país e de tempestades no sul até o fim da semana. Uhum. Hoje a umidade relativa do ar deve ficar entre 20% e 12% na Bahia, em Mato Grosso do Sul. Nossa. No Tocantins e no Pará. E atinge a gente também aqui em Brasília.
1: É muito baixo.
4: E a previsão, pois é, bastante. E a previsão também é de altas temperaturas em diversas cidades, ultrapassando os 40 graus, como detalha o meteorologista do IMET, Mércio Dantas.
5: Diante de baixas umidades e altas temperaturas, ao respirar pelo nariz, tem problemas no sistema respiratório, desde rinite, sinusite, bronquite, faringite, amidalite, todas essas ites, eu falo também do pulmão, às vezes, bronquite, pneumonia, então basta respirar para sofrer com essas mudanças de temperatura.
4: E no sua expectativa pelo retorno das chuvas e do frio, as tempestades atingem principalmente o Rio Grande do Sul, como explica o meteorologista Mércio Dantas.
5: Aumentar a hidratação, ela é fundamental para evitar ambientes expostos ao sol em horários de pico, ali entre 10 da manhã e 15 horas, evitar se expor à atividade física ao ar livre, além do mais, evitar o uso excessivo de ar-condicionado, o uso racional do umidificador, o uso de uma bacia com água, uma toalha molhada aqui no seu ambiente de dormir, hidratar as mucosas, colírio para quem tem olho seco, nariz com hidratação nasal.
4: Então, Daniel, a gente, na verdade, ouviu o médico otorrino Estênio Ponte, que falou aí sobre a questão do cuidado com a saúde nesse momento agora, de baixa umidade, calor intenso, que é tomar bastante água, colocar uma toalha no quarto, evitar também o uso excessivo de ar-condicionado, né, evitar a exposição ao sol, e também falou dessas doenças que acometem muito quem tá, que acontece nesse período, como sinusite, rinite,
1: essas,
4: né?
1: Essas ites todas,
4: né, Daniel? Uhum. E é isso, Daniel. Eu acho que agora a gente tem também, no Rio Grande do Sul, tem, depois da passagem do ciclone, mais 25 mil moradores ficaram sem luz, a maioria ali em Santa Vitória do Palmar e no Chuí, mas a concessionária trabalha aí nas ações para poder retomar com fornecimento da energia para essas cidades, Daniel.
1: Perfeito, Renato. A gente não conseguiu tocar aqui as falas do meteorologista Mércio Dantas, mas depois você pode conferir a reportagem completa do Renato com essas falas lá no site da Rádio Agência. Renato, muitíssimo obrigado pelas informações. Mudando de assunto agora para falar do terremoto que atingiu ontem a Colômbia, com uma notícia triste, viu? Infelizmente, subiu para mais de 200. O número de mortes causadas aí por esse tremor que atingiu a região oeste do nosso país vizinho. E os esforços de resgate se concentram hoje nos escombros de prédios desabados e também de casas destruídas por aquele tremor de grande magnitude, 7,4. Vamos às atualizações agora. Quem vem acompanhando o assunto é o repórter Gabriel Correa. Muito boa tarde, Gabriel.
6: Olá, Daniel. Boa tarde para você, boa tarde para os ouvintes. Realmente, Daniel, na edição mais cedo, das 7 horas da manhã, tinha noticiado que eram 160 mortes confirmadas, Agora são pelo menos 224 mortes que foram confirmadas nesse terremoto, que foi o mais forte a atingir a Colômbia em décadas, de acordo com a agência Reuters. As cidades mais atingidas foram Pereira, Manizales e Cali, que tem mais de 2 milhões de habitantes, onde pelo menos 95 pessoas perderam a vida. De acordo com o Escritório de Coordenação de Ajuda da ONU, quase 5 mil casas foram danificadas e 387 destruídas. Mais de 500 instituições de ensino, 24 instalações de saúde e 350 centros comunitários também foram afetados. A Associação Colombiana de Cidades Capitais contabilizou 165 edificações que colapsaram. Daniel, pelo menos 600 pessoas em um desses casos tiveram que ser retiradas de um hospital que tinha atendimento pediátrico, mas que veio abaixo, inclusive deixando pacientes presos lá dentro. Equipes de emergência, junto com policiais, soldados e voluntários, trabalharam durante toda a noite em busca de sobreviventes. O exército mobilizou resgatistas, engenheiros e cães farejadores. De acordo com o presidente da Colômbia, Abelardo de la Espriella, são centenas de desaparecidos e ele também declarou o estado de emergência. Há relatos também de saques e, por isso, mais 400 soldados do exército colombiano chegaram à cidade de Cali para reforçar a segurança. Agora, quase 1000 soldados estão posicionados nos 40 pontos mais afetados pelo terremoto. Na cidade de Pereira, a 200 quilômetros de Bogotá e a 50 quilômetros só do epicentro, 66 mortes foram confirmadas, com quarteirões inteiros que viraram pilhas de concreto e aço. Parte do aeroporto da cidade desabou enquanto as pessoas buscavam abrigo. Outras 13 pessoas morreram em Choco, província rural mais próxima do epicentro. 1.400 famílias foram atingidas e algumas delas tiveram que ser transferidas para Medellín para o atendimento médico. O Serviço Geológico da Colômbia registrou desde ontem até amanhã de hoje réplicas com tremores menores e até 3 pontos de magnitude. O Brasil, Daniel, manifestou solidariedade ao governo e ao povo colombiano e disposição de colaborar nas ações de resposta à emergência. Até agora não foram identificados, não foram noticiados brasileiros entre as vítimas. A Embaixada do Brasil em Bogotá segue de plantão para atender brasileiros em caso de necessidade. E Daniel, o continente americano tem um histórico, né, de grandes terremotos. O mais trágico, a gente se lembra, atingiu o Haiti em 2010, quando morreram mais de 300 mil pessoas. E a Venezuela, por exemplo, como a gente vem noticiando, está se reconstruindo de 2 grandes tremores no mês de junho, que deixaram mais de 6 mil mortos. Eu volto contigo.
1: Pois é, a Venezuela ainda nem terminou de se reconstruir, ainda está resolvendo a situação por lá. A Colômbia agora sofreu um terremoto também. Parece que a situação aí das placas tectônicas ao norte do nosso continente aqui sul-americano está bastante tensa, né? Espero que não ocorram novos terremotos. Gabriel, muito obrigado pelas suas informações aqui com a gente. E aproveitando que domingo foi Dia dos Pais, vamos falar sobre a chegada da paternidade, que, olha, tem um efeito positivo, viu? Pode despertar aí nos homens uma preocupação maior com a própria saúde, olha só. Lembrando, né, que consultas médicas, exames preventivos e hábitos saudáveis são importantes, são essenciais para evitar doenças e garantir mais qualidade de vida. Vamos com reportagem de João Paulo Seabra, da Rádio Cultura FM de Belém, emissora da Rede Nacional de Comunicação Pública.
3: A chegada da paternidade muda a rotina e também pode despertar nos homens uma maior preocupação com a própria saúde. Mesmo assim, muitos ainda deixam consultas e exames de prevenção em segundo plano. A médica clínica geral, doutora Josi Velani Scarnari, destaca a importância do acompanhamento médico regular como forma de prevenção.
7: Ao se tornar pai e entender que a partir desse momento há uma vida dependendo da vida dele, ele passa a olhar com muito mais atenção para a própria saúde.
3: Doenças cardiovasculares, diabetes e alterações hormonais estão entre os problemas que podem evoluir de forma silenciosa. Por isso, especialistas recomendam que os homens mantenham uma rotina de cuidados, com exames periódicos de acordo com a idade e o histórico familiar, para garantir a paternidade saudável, como explica a doutora Josi Velani Scarnari.
7: É comum o pai, antes mesmo do filho nascer, durante a gestação, ter essa preocupação em relação à saúde e fazer check-ups e dar mais valor a alguns sintomas que antes eram ignorados e assim buscar mais ajuda médica para garantir que a saúde está em dia e que essa criança estará amparada por essa figura paterna.
3: Além das consultas médicas, hábitos simples também fazem diferença na prevenção. A alimentação equilibrada, prática

0: Pernambué, 7 de abril, e Palmiúdo, onde fica a sede do Mangangá. E também haverá programação nas cidades de Simões Filho e Tancredo Neves. Os locais e horários estão disponíveis no Instagram do grupo. Uma novidade dessa edição, Daniela, que o evento vai ter um evento chamado Rasteira no Feminicídio, considerando aí que cerca de 60% do público feminino participa aí formado, né, da capoeira. E essa iniciativa vai reunir homens e mulheres das comunidades para debater e conscientizar sobre a violência doméstica entre os praticantes aí da capoeira. No encerramento do encontro, no dia 23 de agosto, vai ter cerimônia de graduação no Teatro da Universidade do Estado da Bahia. Volto com você, Daniel.
1: Muito obrigado pelas informações, Madison. Olha só, a musiquinha já está no ar. Você já sabe que acabou o Repórter Nacional. Uma ótima tarde para você e até amanhã. Tchau.
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5: Muito boa tarde, Espaço Arte chegando, meio-dia e meia na ilha. A primeira já está rodando aí. Obrigado pela sua audiência. César Roberto, contigo até às 13. Vou começar com esse chorinho aqui de Robson Alvim, mandando um abraço aí ao Leandro. Alô, alô, Leandro. Alô, Celina. Tudo bem? Alô, Lula. Amigos da família Alvim. Olha, o Robson Alvim nos ouve lá de Timbiras, Maranhão. Eu vou colocar do comecinho esse chorinho com a participação de Zezé da Flauta. Espaço Arte no ar. Que bom ter você aqui comigo. Alô, Ana, tudo bem? Seja bem-vinda à nossa programação.

0: indicação de Robson Alvim, participação Zezé da Flauta.
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0: Grande abraço, Rita Benedito. Vem aí mais uma super canção aqui no Espaço Arte. Mais um alô aí para Leandro, para Celina. Tudo bem? Meio-dia e 34. Alô, Zé Carlos. Alô, Ana.

Benedito, de Joãozinho Ribeiro, Amor Maior. Alô, alô, Silas Serra, aí circulando pela ilha, curtindo a Nacional de São Luís, Espaço Arte Maranhão, o programa da nossa cultura, de segunda a sexta, das 12h30 até 1 da tarde. Agora, a escritora Graça Costa tem um convite para a gente. Alô, alô, Graça.

0: Caríssimos leitores da Rádio Nacional São Luís, boa tarde. Aqui quem vos fala é Graça Costa, escritora, poeta, membro da Academia São Bentoense de Artes e Letras. Venho aqui convidar todos para o lançamento do meu mais novo livro, Caixa de Segredo. Dia 14 de agosto, sexta-feira, 18 horas, na Galeria Trapiche, na Pedro II. Desde já, agradeço a presença de todos.
1: Ok, nós é que agradecemos aí pelo convite, viu, Graça? Sucesso, meio-dia, 39 na ilha. Mochel, Boqueirão, essa é para você que está navegando ao som da Rádio Nacional. 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Mochel chegando no Espaço Arte.

0: programa já na primeira, sem perder tempo. Um abraço, boa tarde.
1: Valeu. Um abraço, Silas. Silas Serra, ligadão, hein? Valeu, Mochel, Boqueirão. 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César Roberto contigo no Espaço Arte Maranhão, meio-dia e 44. Chico Saldanha. Parceria dele com José Chagas. São poemas musicados.

0: Valeu, Chico Saldanha, parceria com o poeta José Chagas. A cidade era feita de poesia. Valeu, Chico Saldanha. Alô, alô, Laura Amélia, tudo bem? Olha, 13 para uma, 13 para as 13 aqui na ilha. Alô, Duda. Alô, alô, Eduarda Lima.
1: Olá, pessoal da Rádio Nacional FM 93,7. Me chamo Eduarda Lima e estou muito feliz em compartilhar com vocês o lançamento da música Descompassar. Agora Descompassar vai estar passando na programação do programa Espaço Arte Maranhão. E eu convido todos vocês a ouvirem, curtirem, compartilharem essa novidade.

Duda e Dedé. Dedé, Andrezinho. E Duda, Eduarda Lima. Descompassar de Andrezinho. 9 para 1. Humberto de Maracanã e a Barca.

0: Espaço Arte Maranhão, desta terça, 11 de agosto de 2026. É o músico maranhense Marcelo Carvalho, nobre sanfoneiro. Completa daqui a pouquinho, às 15 horas, no Tarde Nacional. Uma ótima tarde, até lá.
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1: Agora 1:01. Uma boa tarde para você. Eu sou Marli Arboleia, trabalhos técnicos de Andrew Wallace. É um prazer ter a sua companhia aqui na Rádio Nacional e você ouve Gilberto Gil.

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Zé Ramalho e Alceu Valença, de Alceu, Coração Bobo. Também Vanessa da Mata, dela e Liminha, Ai, Ai, Ai, Ai. E Gilberto Gil, de Dominguinhos e Anastácia, Só Quero um Xodó. Agora 1h14. Chico César.

Você ouviu Down, som da Gafieira. Também Mariana Aidar e Maria Gadu, Triste Louca Omar. E Chico César dele, A Primeira Vista. 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E você ouve agora Ângela Rorô Demais.

Gal Costa, de Caetano Veloso, tá combinado. Também Adriana Maciel, de Zé Ramalho, Vila do Sossego. Paralamas do Sucesso, de Herbert Viana, O Beco. Agora 1h40, Marina Lima.

0: Luciana Mello, música de Gonzaguinha, Recado. Também Cássia Heller, de Tião Carvalho, Nós. Marina Lima, de Paulinho Mosca, de Mito que Perdi.
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0: Sá Guarabira e Venturini, Espanhola. Clara Moreno, Balança Pema.

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1: Agora são 2 horas em ponto pelo horário de Brasília. Muito boa tarde, eu sou Daniel Ito e este é o Nacional Notícias com um destaque do momento. Lembrando que na semana passada o Copom decidiu reduzir a taxa de juros, a Selic, isso mesmo admitindo a necessidade de cautela aí diante dos conflitos no Oriente Médio. Tivemos hoje uma boa notícia de que a inflação no mês de julho caiu bastante de acordo com o IBGE, mas isso já foi depois da reunião do Copom. Vamos entender melhor como que se deu essa decisão, então, do comitê. Quem divulgou a ata foi o Banco Central e o repórter Gabriel Brum está aqui no estúdio com os detalhes para a gente. Gabriel, muito boa tarde.
2: Boa tarde, Daniel. Boa tarde a todos. É isso mesmo. A política de juros deve seguir cautelosa aí, enquanto incertezas e riscos marcam a economia interna e externa, né? O Banco Central, como você disse, divulgou hoje a ata da última reunião do Comitê de Política Monetária, que fez um corte pequeno, né, de 0,25 pontos percentuais aí para reduzir a taxa Selic a 14% ao ano. Uhum. O documento voltou a mencionar então impactos da guerra no Irã e dúvidas sobre o rumo da política econômica norte-americana. Por isso, países emergentes como o Brasil aí devem ter cautela em meio a essa oscilação de preços de commodities, como é o petróleo, por exemplo. Inclusive, o choque de oferta causado pela guerra tem sido observado de perto pelo Copom, que vê influência no movimento recente da inflação e também na trajetória futura da inflação.
1: Sim.
2: Dentro do Brasil, o Copom avalia que a manutenção da taxa de juros em níveis elevados tem ajudado a reduzir a demanda e aplacar a inflação aqui dentro. Já a política fiscal, novamente, aí foi discutida nessa reunião, porque ela tanto estimula a demanda quanto afeta a percepção sobre a sustentabilidade da dívida. Por isso, defendem um alinhamento aí para facilitar a convergência da inflação para a meta, que é de 3%.
1: Certo.
2: Frente a esses argumentos, o Copom decidiu, então, pelo corte menor e afirmou que essa magnitude aí do ciclo de adaptação, se outros cortes virão ou se vai ter uma interrupção, vai depender da evolução do cenário para assegurar a convergência da inflação para a meta, Daniel.
1: Perfeito. Tudo isso em busca, né, da meta da inflação. Lembrando, mais uma vez, que na semana passada, então, a Selic, taxa básica de juros, caiu para 14%, de 14,25% para 14%. Gabriel, muitíssimo obrigado pelas informações ao vivo aqui com a gente no estúdio. Boa tarde para você também. 2 horas e 2 minutos agora. Esse foi o Nacional Notícias. Próxima edição às 3 horas.

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1: Agora é 2 horas, 3 minutos, Djavan.

Caetano Veloso, música dele, Odara, Simone, de Maurício Tapajós e Paulo César Pinheiro, Tô Voltando, Djavan dele, Seduzir. Rádio Nacional. 2h16, você ouve Belchior.

índio. Também Red de Luna, dela e Emily Lapa, Banho de Folhas, Belchior de Belchior, comentário a respeito de John. Rádio Nacional. 2h30, aos

0: 164 milhões de reais.
1: Lenine e Gog, de Lenine e Lula Queiroga, a Ponte. Também Acordo Som, de Clédir Ramil, Viva. E ao seu Valença dele, Sete Desejos. 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Você ouve agora Céu.

0: Celso Fonseca, dele, Ronaldo Bastos, Sorte, Léo Midea e Malu Magalhães, Borboleta Efeito. E também Céu, de Caetano Veloso, Tropicália. 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João Nogueira, Nó na Madeira. Na sequência, Marcelo Genesi e Laura Lavieri, Tempestade.
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1: Agora são 3 horas em Brasília. Muito boa tarde, eu sou Daniel Ito e este é o Nacional Notícias com um destaque

0: Momento. Olha, na Bahia, um grupo suspeito de comercializar armas trazidas do Rio de Janeiro foi alvo de um bloqueio de 38 milhões de reais. Esse foi um dos resultados de uma operação realizada hoje pela Polícia Civil do Estado. Quem conta essa história pra gente é o repórter Matson Euler.
1: As ações ocorreram nas cidades baianas de Santo Estevão e Feira de Santana, além da capital sergipana, Aracaju. O Departamento de Repressão e Combate à Corrupção, ao Crime Organizado e à Lavagem de Dinheiro, DRACO, órgão ligado à Segurança Pública da Bahia, cumpriu 16 mandados de busca e apreensão contra os investigados. Segundo a apuração da Polícia Civil, a organização criminosa comercializava armas clandestinas do Rio de Janeiro para a Bahia. O grupo teria uma estrutura organizada com divisão de funções entre os integrantes e atuação nos dois estados. Ainda de acordo com os investigadores, a liderança do esquema atua a partir do Rio de Janeiro e é responsável por coordenar as remessas de armamento ilícito e a movimentação financeira da organização criminosa. Foram apreendidos veículos, notebooks, cerca de 150 cartões bancários e documentos relacionados a transações financeiras. Também houve o bloqueio de 38 milhões de reais em bens e contas dos envolvidos. As investigações continuam. A expectativa é que o material apreendido nesta terça-feira contribua para esclarecer a participação dos suspeitos no esquema, identificar outros possíveis envolvidos e detalhar a dinâmica de aquisição, transporte e distribuição das armas, além do fluxo financeiro utilizado pela organização.
0: Aí, portanto, o Madison Euler trazendo para a gente aí os detalhes dessa operação contra um grupo criminoso que comercializava, é suspeito, né, de comercializar armas do Rio de Janeiro para a Bahia. 3:02 agora, esse foi o Nacional Notícias. Próxima edição às 4:00.
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0: Opa, opa, opa. Alô, alô, Ed Wilson. Você é internacional, meu jovem. Um abraço para você. O prazer é todo nosso, a alegria é toda nossa. Ed Wilson, 3 e 8 na ilha, Flávia Bittencourt.

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0: de Geraldo Vandré, para não dizer que não falei das flores. Zé Ramalho, 3 horas e 22. César Roberto com você.
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0: Vamos juntos até às 5. Alô, alô, Carlos Alberto. Alô, Paulo Roberto, Zé Carlos. Alô, alô, Ana. Tudo bem, Aninha? Tá curtindo aí? Que beleza, hein? Ótimo, fique à vontade. Alô, Eduardo. Alô, Tauã.
2: Vamos, Gia. Valeu.
0: Martinália.

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0: Adriana Maciel no Tarde Nacional, música de Zé Cabaleiro. Bandeira, 3:34. Tarde Nacional até às 5. Alô, alô, Marcos Valle.
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Nacional com você, seu Jorge. De seu Jorge e Sérgio Pell, o Samba Taí. Nacional de São Luís. Agora, a nossa santidade musical chegando com o Grupo Água, Milton Nascimento, Caldeira.

coisa linda, hein? De Nelson Araya. 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Agora 7:04. Dois Rios, mais uma linda canção, mais um poema musicado, Samuel Rosa e Lu Borges.

Amanhã tem Nando Reis lá na Lagoa. 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
1: Dedé e Duda de Dedé Descompassar.
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3: Agora são 4 horas em Brasília. Boa tarde para você. Eu sou Bianca Paiva e este é o Nacional Notícias, com os destaques do momento. Vamos falar de futebol. Na Copa do Brasil, foram definidos hoje os confrontos das quartas de final. E no resultado do sorteio, o improvável aconteceu. 3 clássicos estaduais vão ser disputados nessa fase da competição. Quem explica é o Daniel Ito.
4: No futebol masculino, foram sorteados agora pela manhã os confrontos das quartas de final da Copa do Brasil. E vai ter muita emoção e rivalidade envolvida nessa fase, viu? Isso porque teremos 3 clássicos estaduais nesses 4 confrontos. Um deles será o clássico Grenal. Os gaúchos Internacional e Grêmio se enfrentam com o primeiro jogo no estádio do Inter, o Beira-Rio. O outro clássico será o Mineiro, Cruzeiro e Atlético, com o Cruzeiro mandando a primeira.

0: Primeira partida no Mineirão. E por fim, Palmeiras e Santos completam os clássicos dessas quartas de final com a primeira partida no Nubank Park do Palmeiras. Vasco e Vitória fazem o último enfrentamento dessa fase, com mando de campo para a equipe carioca. Os jogos de ida das quartas de final da Copa do Brasil estão marcados para os dias 26 e 27 de agosto.
1: Agora, educação. O cartão de confirmação do Enseja 2026 já está disponível para consulta. Os participantes podem verificar o local de prova e a situação da inscrição na página oficial do exame, com acesso pela conta gov.br. As provas serão aplicadas em 23 de agosto em todos os estados e no Distrito Federal. 4 horas e 2 minutos, esse foi o Nacional Notícias. Próxima edição às 5 horas.

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é Sem Fronteira e o melhor da música brasileira. A primeira na MPB, 4 e 5 na ilha. Felicidades para você. Marcelo Genesi e Laura Lavier.

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0: Tudo maravilha, hein? Pelos caminhos da ilha. Rádio Nacional. Neto e Luzia Filho.
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0: É a Nacional FM de São Luís, 4h33. Tarde Nacional com César Roberto, Zezé Mota e Luiz Melodia chegando. Dores de Amores. Uma super terça para você com muita paz, luz, amor e saúde.

Zezé Mota completando 60 anos de carreira, é homenageada pelo Cine Sesc, que por sua vez completa 80 anos o Sesc. 20 para as 5. Belchior, brasileiramente linda, nacional com você. Vamos juntos até às 5 e às 5 é tudo Brasil. Hoje eu vou participar falando da Dilu Melo, eu e o Rogério do Maranhão.

É o Tarde Nacional, Nacional de São Luís, 9 para as 5. Alô, Ana, tá curtindo? Que beleza, hein? Alô, Zé Carlos, alô, Robson, alô, Francioli. Abração, hein? Alô, Ricardo Santos. Um abraço, Ricardo.

0: Erasmo e Marisa, mais um na multidão. Agora 5 para as 5, o louco time musical Novos Baianos chegando. É um clássico de Dorival Caymmi.
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0: Valeu, e nessa pegada eu vou dando um tempinho, amanhã a gente se encontra. Fique com Deus e até amanhã.
1: 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Agora são 5 horas em Brasília. Boa tarde. Eu sou Bianca Paiva e este é o Nacional Notícias, com o destaque do momento. Representantes da plataforma online Discord se reuniram hoje com a Superintendência de Fiscalização da Agência Nacional de Proteção de Dados para dar andamento aos diálogos sobre possível descumprimento do Estatuto da Criança e do Adolescente Digital. Quem explica é a Sayonara Moreno.
2: Na sexta-feira passada, a ANPD iniciou um processo de fiscalização contra o Discord para apurar indícios de descumprimento de deveres previstos no ECA Digital, que está em vigor desde março deste ano. Uma das medidas previstas em caso de irregularidades constatadas é de multa de até 50 milhões de reais por infração. Na abertura do processo, a agência deu 5 dias úteis para que a plataforma envie informações sobre mecanismos existentes para prevenir e combater violações graves contra crianças e adolescentes. Vale lembrar que a plataforma é alvo de investigações policiais por ser utilizada para a prática de crimes como estupro virtual, indução ao suicídio, automutilação ao vivo, maus tratos a animais, compartilhamento de exploração sexual infantil e violência psicológica. Em nota enviada à nossa reportagem, o Discord informou ter investigado um servidor privado no qual acredita-se que indivíduos envolvidos em atividades criminosas tenham incentivado a automutilação e o desativou antes da morte da adolescente. Segundo a plataforma, o acesso ao servidor

0: privado dependia de convite e ele não podia ser encontrado por outros usuários do Discord.
1: A gente ouviu a repórter Sayonara Moreno. Agora são 5 horas e 2 minutos. Esse foi o Nacional Notícias. Mais informações às 6h30 no Repórter Nacional. Espero você.
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Boa tarde para você que acompanha a Rádio Nacional, Rio de Janeiro, FM 87.1 e AM 1130. Está começando É Tudo Brasil, ao vivo, comigo, Luciana Valle, até às 6 horas, trazendo novidades da música brasileira, lançamentos, bate-papo e, claro, sempre muita música nacional. Hoje comigo, Rui Franklin nos trabalhos técnicos e Rosalina Rocha na assistência de estúdio. 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Hoje é terça-feira, dia 11 de agosto de 2026. O músico Maurício Einhorn, considerado o maior nome da gaita no Brasil, receberá logo mais às 18h30 o conjunto de medalhas de mérito Pedro Ernesto, principal honraria concedida pela Câmara Municipal do Rio de Janeiro. Aos 94 anos, o músico carioca soma mais de 7 décadas de carreira. Filho de gaitistas judeus poloneses que emigraram para o Rio de Janeiro, Einhorn começou a se destacar ainda criança. Dos 5 aos 13 anos, fazia apresentações no Colégio Franco-Brasileiro em Laranjeiras. Ao longo da carreira, ajudou a transformar a gaita de boca em protagonista da música brasileira. Einhorn também participou da história da bossa nova e do samba jazz, além de assinar clássicos como Estamos Aí e Batida Diferente. O gaitista gravou com artistas brasileiros e estrangeiros, entre eles Elisete Cardoso, Maria Bethânia, Hermeto Pascoal, Chico Buarque e Tom Jobim, além dos norte-americanos Stan Getz e Sarah Vaughan. Batida Diferente é um clássico do samba jazz assinado por Einhorn em parceria com Durval Ferreira, que você ouve agora.

Viva Maurício Einhorn, que acaba de receber a medalha de mérito Pedro Ernesto, né, pela Câmara Municipal do Rio de Janeiro. Parabéns ao músico de 94 anos. Agora, 5 horas e 11 minutos, a cantora e compositora sul-mato-grossense Dora Sanches, de 26 anos, acaba de lançar o primeiro álbum, Seda de Casulo, um título que sugere transformação. Com 9 faixas, o disco traz sonoridade de MPB com toques de rhythm blues. E ela conta pra gente: fiz aulas de canto, depois me formei em produção fonográfica, o que também me ajudou a ampliar meu olhar sobre a música. Já a composição veio na adolescência, quando comecei a entender e expressar melhor meus sentimentos, o que eu vivia e sentia. Seda de Casulo fala sobre a passagem da adolescência para a vida adulta. A borboleta é um símbolo que representa muito isso para mim. Esperança, renascimento e mudança. Antes dela existe o casulo, que para mim simboliza um período mais de reclusão, dor e autoconhecimento.

0: É tudo Brasil recebendo Cleiton Barros, violonista da banda Cordel do Fogo Encantado. É Pernambuco aqui no É Tudo Brasil. Cleiton está lançando seu primeiro disco solo, Primitivo Atemporal, e bate um papo com a gente sobre este trabalho. Cleiton, tudo bem? Boa tarde, querido. Cleiton, você consegue me ouvir? Oi.
1: Alô, consigo? Alô, tá me ouvindo?
0: Sim. Estamos conectados.
1: Olá, da Rádio Nacional, é uma honra poder falar com vocês, falar um pouco sobre o meu lançamento, sobre o meu disco Primitivo Atemporal. Estou por aqui pro Recife.
0: Bom demais, hein? Cleiton Barros, você é de Recife, Cleiton?
1: Eu sou de Arco Verde, do sertão do estado. Entendi. É a primeira cidade do sertão pernambucano, Arco Verde, Pernambuco.
0: Arco Verde, que é a terra da banda Cordel do Fogo Encantado.
1: Sim, Arco Verde é a terra do Cordel do Fogo Encantado, de João Silva, grande parceiro de Luiz Gonzaga, também do samba de coco e de vários movimentos artísticos populares.
0: É uma terra linda e muito musical. E, de repente, o Fogo Encantado virou Fogo Primitivo, Primitivo e Atemporal.
1: Pois é, você fez até uma rima aí, né? Já pegou todo o pique do sertão, né? O pensamento, o ritmo nordestino e sertanejo, o verdadeiro sertão, né, que a gente carrega dentro da gente para todos os lugares. Esse disco, ele trata justamente disso, desse nosso instinto primitivo que a gente conserva no interior, a relação com a natureza, com os animais, com o passar do tempo e também com as tecnologias. Tanto é que a capa do disco, que é a foto de um grande fotógrafo aqui de Recife, que fotografou o movimento Mangue, Chico Science, chamado Fred Jordão. E nessa capa, nessa foto, nessa fotografia, nós temos um vaqueiro paramentado com o seu gibão, mas ao invés de um cavalo, nós temos ele pilotando uma motocicleta. Então, essa capa, ela traduz a mensagem, mais ou menos assim, quase 100%, a mensagem do que é, para mim, o primitivo atemporal. É a relação do homem do sertão com o seu passado, com seus instintos e com os dias atuais. Um olhar para o futuro.
0: É isso aí, um primitivo olhando para o futuro. Você vem da formação, da fundação, na verdade, do Cordel do Fogo Encantado. O grupo já está indo para quase 30 anos de trabalho, né? Como é que você se divide, então, agora, nesse momento da carreira, né? Tendo contribuído e contribuindo ainda, né, com o Cordel, e partindo para essa carreira solo? Quer dizer, o primeiro disco da carreira solo.
1: Sim, o Cordel do Fogo Encantado, né? Nós estamos na agenda, na ativa aí, com agenda de shows. Fizemos recentemente uma cidade lá no Espírito Santo, Conceição da Barra, um grande festival por cá. E o Cordel está na ativa, a gente concilia as agendas. Lira e os outros componentes também têm suas agendas particulares, né? Porque antes da gente montar o Cordel, a gente já trabalhava, né, diretamente com música, fazendo oficinas, ensinando. Eu tocava muito na noite, daí eu trago também inúmeras influências para o meu trabalho, inclusive a bossa nova também é uma coisa muito presente também no meu violão, que é popular, percussivo, e assim, eu carrego dentro de mim várias informações. Inclusive no disco, nós temos uma música com um grande amigo meu, que é escritor, que é do Rio de Janeiro, chamado André Zahar, que é uma ponte imaginária entre o sertão de Arco Verde, do sertão do Moxotó e Ipanema, com o Rio de Janeiro. A música se chama Rio de Janeiro Moxotó. É a nossa primeira canção juntos, e ele é um carioca daí, e do Rio de Janeiro, e nós temos várias canções juntas, inclusive Serena no disco. Outra informação importante que eu queria dar é que dia 8 de outubro eu estarei aí no Rio de Janeiro, no Teatro Rival, participando de um show com o grande Esdras Bedai, que é um pernambucano, percussionista, também compositor, que mora aí no Rio. Sim. E me convidou para fazer parte de um show no Teatro Rival, no dia 8 de fevereiro.
0: 8 de outubro.
1: 8 de outubro, desculpa, exatamente, 8 de outubro.
0: Esdras esteve com a gente aqui no programa também recentemente. Já que você falou de Rio de Janeiro, Moxotó, bora ouvir aqui a faixa.
1: Quem te diz?

0: Janeiro, Moxotó. Tá no disco Primitivo Atemporal, do Cleiton Barros, que tá aqui na Rádio Nacional com a gente, participando do É Tudo Brasil. O disco saiu pelo selo Estelita, trazendo faixas que passam pelo samba, rap, repente, baião, eletro, funk. Tem rock também, MPB. Enfim, Cleiton, o disco, ele de alguma forma privilegia o seu violão? Esse violão define tudo que você produziu para esse disco?
1: O violão é a liga que une todos os elementos do disco, né? Que é o meu instrumento de frente, sim, o que me ensinou a compor, o instrumento que me ensina a cantar, a pensar musicalmente, né? A defender as minhas ideias e expor meu trabalho. O violão está presente, assim, à frente de quase tudo. Eu costumo dizer, assim, de forma divertida, que no começo de tudo, quando eu comecei a aprender, tocar, é uma relação de sentir o cheiro da madeira, o violão, e eu dormia no chão e o violão na cama. É uma relação muito de amizade, de companheirismo nesse tempo, nesses quase 30 anos de carreira, né? Inúmeros quilômetros rodados e muitos discos gravados com cordel. Em 2012 eu também lancei um disco com uma banda chamada A Idade dos Metais, com a banda Os Sertões, onde a maioria das canções são minhas. E agora eu estou trazendo esse compilado de canções de um tempo que resultam no Primitivo Atemporal, nessa minha homenagem ao sertão, nessa minha visão do seu lado primitivo até os dias atuais e um olhar para o possível futuro melhor. Então, esse disco ele traz todas essas sensações que passam através das cordas do violão, das letras que escrevi com parceiros e da sonoridade, a escolha de Felipe Van Berg para produzir junto comigo e as participações de Benegão também na faixa título, né? Primitivo Atemporal. Então tem um disco que tem essa hibridez, é um disco com diversidade sonora e com elementos que fazem parte das minhas influências. Eu sou muito fã de Geraldo Azevedo, então o violão também foi descoberto na minha vida ouvindo os discos de Geraldinho. Então eu sempre carrego ele à frente de tudo, é como um escudo e um catalisador também.
0: Muito bonita essa conceituação que você traz pra gente aí do disco, né? Primitivo, atemporal, falando sobre esse sertão nordestino, né? Um território rico, diverso, seus povos originários, toda a sua cultura e essa relação com a natureza que define quem somos, né? Essa que é a verdade. O povo sertanejo, exatamente, né? Tem sua natureza, né? A sua raiz ali forte. Vamos ouvir mais uma canção do disco, trazendo aqui agora do Cleiton Barros, o Barco Sem Rumo.

0: chegar mais tarde.
1: Barco Sem Rumo com Cleiton Barros na Rádio Nacional, apresentando o seu álbum solo de estreia, Primitivo Atemporal. Cidadão de Arco Verde, Pernambuco, violonista do cordel do Fogo Encantado, apresentando pra gente aqui algumas faixas do álbum novo. E você citou André Zahar aqui do Rio de Janeiro, né, como um dos parceiros naquela canção O Sertão do Moxotó, Rio de Janeiro?
2: Rio de Janeiro Moxotó, sim.
1: Rio de Janeiro Moxotó, isso. Esse disco tem outros parceiros?
2: Tem Benegão na faixa título, onde ele recita também o que ele compôs. Na faixa título Primitivo Atemporal.
1: Foi a primeira que a gente tocou, né?
2: Aquela que vocês abriram, Primitivo Atemporal, é o tema do disco, é o tema título, e tem Benegão como compositor junto comigo, e ele também colocou voz. Aí tem a faixa ancestral que abre o disco, que é com Jéssica Caetano, de Triunfo. Ela canta coco com eletro também, e é uma grande artista, uma potência máxima na voz. Traz o espírito das emboladoras, das pandeiristas do sertão, das poetas repentistas. Tem uma voz exuberante, super ligeira e rápida, uma dicção fantástica. E Flaira Ferro, que também é outra compositora. A força feminina tá muito nesse disco. Dentro de backing vocals, de Sara Leandro e Babi Barbarize, como na presença de Jéssica Caetano e a presença também de Flaira Ferro na canção Serena, que também é composta em parceria com André Zahar.
1: Então vamos ouvir primeiro o Ancestral, depois a gente ouve a Serena. Combinado?
2: Então, tá ok, vamos nessa.

0: Ancestral apresentando mais uma faixa do disco Primitivo Atemporal, que tem produção musical e arranjos de Felipe Weinberg. Esse disco, o Cleiton Barros, batendo papo com a gente aqui no É Tudo Brasil, violonista, né, autor das faixas com alguns parceiros. E parte do disco foi gravada aqui no Rio de Janeiro, Cleiton?
1: Não, a gente gravou o disco em 3 estúdios aqui em Recife, né? Eu até tentei em algum momento, mas não consegui agenda com o Benegão para ir gravar aí. Queria ter feito isso e acompanhado, ter filmado, mas aí acabou que ele gravou numa vinda aqui em Recife, e a gente utilizou a voz dele. Mas o disco é todo feito em Recife e um estúdio em Jaboatão. O estúdio Casona, em Jaboatão. O estúdio Cacimba, aqui em Recife, que é do produtor Felipe Pamberg. E o estúdio Estelita, que é do selo Estelita, que representa, administra meu trabalho e tal. Então, é um disco praticamente feito em casa, assim. Tivemos um tempo, de certa forma, até extenso para fazê-lo. E resultou nesse processo, né? Com todo esse empenho de todo mundo. E também essa vontade de também ganhar estrada, poder expandir. Eu digo isso porque também é uma grande honra para mim poder falar com o Rio de Janeiro aqui pela Rádio Nacional no seu programa, e poder também, né, tá comunicando para mais pessoas e mostrando o trabalho, que essa é a nossa missão.
0: Esse a felicidade é nossa. A gente estende aqui feliz, o tapete, esse tapete vai longe, o tapete vermelho aqui, ele chega lá na Amazônia, lá em Alto Solimões, no Recife, São Luís, Maranhão, tá por todo lado.
1: A nação brasileira merece esse tapete vermelho, fico muito feliz.
0: A gente é que agradece a sua presença aqui. Cleiton Barros, você sai apresentando o álbum com alguma agenda de shows esse segundo semestre?
1: Eu fiz recentemente um show voz e violão, com algumas canções do disco aqui no Teatro do Parque, abrindo para o mestre Michael Sullivan, compositor de inúmeros hits, né, que todo mundo conhece.
0: Sim.
1: Mostrei algumas músicas do disco em voz e violão. Já venho fazendo alguma agenda de show aqui na FeneArte, o festival do BNB, do Rock Cordel. Agora estou preparando realmente o lançamento. Tenho essa data no Rio, nessa participação no Teatro Rival, no dia 8 de outubro, com Estas Bedai. E devo seguir para o Sul já também, em turnê em Porto Alegre e algumas cidades do Rio Grande do Sul, com o disco. Estou montando ainda essa agenda e devo em breve estar passando para vocês.
0: Qualquer informação também com o público, a gente encontra nas suas mídias sociais.
1: Eu tenho uma página que é @ Cleiton Barros Oficial, e lá tem todos os contatos.
0: Cleiton com AY, Cleiton Barros.
1: S-L-A-Y-T-O-N, Cleiton Barros Oficial.
0: Isso aí.
1: É de lá que eu tenho mandado toda a divulgação e as informações sobre o seu lançamento e sobre a minha vida e meu trabalho artístico.
0: Sim, sim. Quem quiser acompanhar todos os seus passos, pode procurar lá no perfil. Eu prometi encerrar, então, com Serena, né, a participação de Fábio Ferro com você nessa canção.

0: Vamos ouvir, deixando aqui o nosso abraço para o Cleiton Barros, agradecendo a presença com a gente aqui na Rádio Nacional. Uma temporada excelente para você, Cleiton. Parabéns pelo álbum. Quando vier ao Rio de Janeiro, apareça aqui na nossa emissora para a gente bater um papo no estúdio.
1: Obrigado a você, Luciana, e aos ouvintes da Rádio Nacional, ao programa, ao espaço. Fico muito feliz de poder participar. E quando eu estiver indo para o Rio, eu dou notícias para a gente poder se encontrar e poder falar um pouco mais, enfim. É isso, a gente carece muito da rede pública para poder divulgar os novos talentos, né? Que estão construindo seu nome, seu trabalho, seus seguidores e essa ponte, esse tapete vermelho que se estenda cada vez mais. Mais uma vez eu agradeço pelo espaço e vamos ouvir Serena com a grande, a força feminina de Flaira Ferro, junto comigo, uma composição com um parceiro do Rio. É como se eu estivesse com ele aqui agora, falando com vocês no Rio, Serena.
0: E não esqueçam, Primitivo atemporal nas plataformas de música. Obrigada, Cleiton. Um grande abraço para você. Até a próxima.
1: Obrigado, Luciana. Sucesso para nós. Sucesso para todos. Valeu.
0: Valeu.

0: no Rio de Janeiro, 5 horas e 41 minutos.
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0: É a vez de César Roberto, da Nacional FM de São Luís, 93,7 FM, aqui no ETB. Hoje ele conversa com Rogério do Maranhão, falando sobre sua tia-avó, a multiinstrumentista de Lumelo, nascida em Viana, no Maranhão, em 1913. César Roberto, conta mais pra gente.
2: O rádio é a única paixão que o tempo nunca conseguiu desligar. Alô, alô, Brasil. Alô, Luciana Valle. Tudo bem? Gente, boa tarde. Hoje nós vamos falar um pouquinho da artista maranhense Maria de Lourdes Argolo Oliver, mais conhecida pelo nome artístico de Lu Melo. Cantora, compositora, instrumentista, folclorista brasileira, vianense. Nasceu em Viana, a 216 quilômetros de São Luís. Ela nasceu em 25 de setembro de 1913. Precoce, ela começou a estudar música, violino, aos 5 anos de idade. Tocava acordeon, harpa. Era considerada, aliás, a rainha do acordeon naquela época. E para falar um pouquinho mais da Adilu, que conhece muito porque é da família, né? A Adilu era tia-avó dele. Eu vou convocar aqui o meu amigo cantor e compositor Rogério do Maranhão, que é também vianense, né? Rogério, seja bem-vindo ao É Tudo Brasil.
3: César Roberto, querido, poxa, que prazer enorme estar com você para falar da minha tia-avó Maria de Lourdes Argolo Oliver, a de Lu Melo. Olha, nós temos esse parentesco porque meu pai ficou órfão aos 5 anos de idade e foi criado por uma senhora chamada Antônia Lima Dadá, que era minha avó, senhora negra, e ela era irmã da Alice, que era mãe de leite da de Lu Melo. Então, o meu pai sempre teve com a de Lu uma convivência de irmão. Então, sempre ouvindo sobre a de Lu, aquela coisa toda, cresci com essa uma coisa maravilhosa nos meus ouvidos, né? De formas que o tempo foi passando, a gente se conheceu e a de Lu era essa coisa toda. Eu cheguei a gravar 4 músicas dela, Saudades do Maranhão, Fiz a Cama na Varanda, Meu Cariri, Viana, Cidade Magia. Então, era uma coisa assim, incrível. Mulher maravilhosa, mulher baixinha, de 1,43 m de altura, mas de um talento maravilhoso. A de Lu era um ensinamento, sabe? Tocava harpa paraguaia, tocava violino, violão, bandolim, é tudo que você pode imaginar. E ela ganhou, inclusive, um prêmio na Argentina de melhor violinista, né? Tocava violino também de uma forma muito legal. Então, é isso. Um prazer enorme estar aqui no seu programa e na Rádio Nacional, os 90 anos. Eu sempre digo o seguinte, Rádio Nacional, 90 anos, mas parece que tem 20, porque é super atual, contudo. Então, a coisa é por aí, realmente. Eu fico muito feliz, muito grato por ser convidado por você para falar dessa grande pessoa, Maria de Lourdes Argolo Oliver, de Lu Melo.

Essa foi a participação de César Roberto, da Nacional FM de São Luís, aqui no É Tudo Brasil, trazendo pra gente Dilu Melo. 5 horas e 47 minutos, depois de esgotarem os ingressos do concerto realizado no ano passado, Diogo Nogueira e a MPB Jazz Orquestra voltam ao palco do histórico Teatro Municipal do Rio de Janeiro. Será no próximo domingo, dia 16, às 6 da tarde, com ingressos à venda na internet. A direção musical e a regência são do maestro Renato Coelho. Diogo Nogueira celebra os 20 anos de carreira em um show que reúne sucessos de seu repertório. Clareou, Espelho, Olha, Pé na Areia, né? São muitos sucessos, além de releituras de clássicos consagrados do samba. O maestro Renato Coelho diz que a parceria entre Diogo Nogueira e a MPB Jazz Orquestra vem conquistando plateias por todo o país, ao reunir a força e a autenticidade do samba à riqueza dos arranjos orquestrais. O resultado é um show de grande impacto artístico, capaz de aproximar diferentes gerações por meio da música brasileira. Gostou? Então não perca! No Teatro Municipal, domingo, dia 16, às 6 da tarde. Diogo Nogueira e MPB Jazz Orquestra, no centro do Rio de Janeiro.

Brandão e o rapper Rappin' Hood gravaram juntos a música Sou Negrão em 2001, unindo a força do rap com a tradição do samba de raiz. Essa parceria pioneira está no álbum solo de estreia do rapper Sujeito Homem e foi considerada um marco na aproximação entre os dois gêneros no Brasil. Também participam da gravação Moisés da Rocha e Sam Pagode, misturando batidas de rap com refrões e balanço tipicamente sambistas.

Hora de encerrar É Tudo Brasil desta terça-feira. O programa volta amanhã a partir das 5 da tarde ao vivo aqui na sua Rádio Nacional. A apresentação, Luciana Vale, produção executiva, Luciana Vale e Cláudio da Mata. Com trabalhos técnicos de Rui Franklin, assistência de estúdio de Rosalina Rocha, coordenação geral de Cíntia Cruz. Valeu pela sua companhia. Você segue com Rodrigo Ricardo e Brenda Balbi no Mundo da Bola. Vem aí. Grande abraço. Até amanhã. Ficando agora com a doida Xande de Pilares e Pretinho da Serrinha. Abraço, minha gente.

boa noite! 18 horas, terça-feira, 11 de agosto de 2026. Está no ar o programa No Mundo da Bola, com a minha apresentação, os comentários de Brenda Balbi, trabalhos técnicos de Rui Franklin, produção executiva Luiz Ferreira e Wagner Gomes. E a gente começa esse programa No Mundo da Bola falando de Copa do Brasil. A CBF realizou o sorteio dos confrontos das quartas de final da competição hoje pela manhã, na sua sede localizada no Rio de Janeiro. Os jogos desta fase vão ser disputados nas semanas dos dias 26 de agosto e 2 de setembro. Se ficar assim o sorteio: Grenal, Internacional e Grêmio, primeiro jogo no Beira-Rio. Cruzeiro e Atlético Mineiro, primeiro jogo no Mineirão, mando do Cruzeiro. Vasco da Gama e Vitória, primeiro jogo em São Januário. Palmeiras e Santos, primeira partida no Allianz Parque. E o chaveamento até a final está definido. O vencedor do Grenal enfrenta o time que passar do confronto entre Atlético Mineiro e Cruzeiro. Do outro lado da chave, o ganhador de Vasco e Vitória mede forças contra o vencedor do Clássico da Saudade, que envolve Palmeiras e Santos. A classificação para as quartas de final rendeu mais de 4 milhões de reais aos clubes. As 8 equipes que continuam vivas entrarão agora na quinta fase e têm o mesmo valor em premiação acumulada até agora, cerca de 9 milhões. Quem passar para a semifinal vai dobrar a quantia, com mais 9 milhões disponíveis. O campeão leva 78 milhões de reais. Os jogos das semifinais da Copa do Brasil estão marcados.

0: marcados para os dias 1º de novembro, jogo de ida, e 13 de novembro, os jogos da volta. Já a final será disputada em jogo único, pela primeira vez na história da competição, no dia 6 de dezembro. A CBF ainda não divulgou o local, nem o horário da partida, que vai definir o campeão da Copa do Brasil desse ano. Brenda Balbi, boa noite para você. A sorte aprontou das suas, hein? Três clássicos.
1: É isso, Rodrigo. Boa noite para você, boa noite para quem está acompanhando a gente. Olha, de fato, uma porcentagem ali mínima para que esses confrontos acontecessem num sorteio, né? De fato, uma coisa bem atípica, bem anormal. Agora a gente tem apenas um confronto que não é clássico, né? Que é o Vasco e Vitória. Mas de resto, só clássico estadual, o que vai dar ainda mais emoção para essa reta final de Copa do Brasil.
0: É verdade. O Brenda Balbi, você acredita em teoria da conspiração? Acha que pode ter tido algum tipo de manipulação para termos tantos clássicos? Ou foi a sorte mesmo?
1: Olha, honestamente, eu acho que eu sou doido o suficiente para acreditar em tudo.
0: Tem disco voador, como você falou. Agora, Brenda, ainda falando desses confrontos da Copa do Brasil, você acha que temos favoritos nos duelos, mesmo com tantos clássicos?
1: Olha, eu acho que o único lado que a gente pode colocar um favorito mais convicto é o jogo do Vasco. Eu acho que pela história do Vasco, tudo bem que o Vitória é obviamente um time também difícil a ser batido, eliminou o Flamengo dessa mesma Copa do Brasil, então não é um time bobo, né? Mas no confronto, eu acho que o Vasco leva a melhor estatisticamente, se a gente for pegar ali o número dos confrontos entre as duas equipes. Mas de resto, RR, eu acho que por serem clássicos regionais, equipara muito, né? A régua, ela fica muito, muito parelha ali para os outros times. Tudo bem que o Palmeiras, por exemplo, se a gente for pegar aí a história recente, né? Os seus resultados recentes são muito mais favoráveis do que o do Santos. Tem um elenco muito mais forte do que o do Santos. Mas clássico é clássico, né? Tem toda a rivalidade, tem toda a história do confronto. Então acho que tudo isso faz pesar para que os clássicos tenham aí um equilíbrio bem maior.
0: Você acha que o mando de campo, né? Isso foi muito falado na crônica esportiva. Que esse foi o segundo sorteio, né? Além de definir os duelos, quem teria o mando de campo? Você acha que quem vai decidir na sua casa, como é o caso do Vitória, como é o caso, os outros jogos, joga todo mundo dentro da sua casa, né? Jogam nos mesmos estados, né? Mas Santos, não sei se o Santos vai poder jogar na Vila Belmiro por limitação, acho que talvez não. E também acho que seria um prejuízo financeiro. Mas, digamos assim, o Vasco, que vai ter que decidir essa vaga com Vitória jogando lá no Barradão. Isso é um peso, quem tem esse mando final de campo?
1: Eu acho que é um peso, tanto favorável para o próprio Vitória, quanto desfavorável para o Vasco, e leva aí para todos os confrontos. O que me preocupa, na verdade, RR, é que assim, na rodada anterior dessa Copa do Brasil, a gente teve um jogo 1, em que a gente teve a maioria de empates, né? A gente teve três resultados que foram vitórias. Na verdade, três resultados que saíram do 0-0, que foi a vitória do Palmeiras, a vitória do Internacional e o empate do Mirassol. Mirassol e?
0: Grêmio.
1: Grêmio. Nesses primeiros jogos foram duelos mais amarrados, tirando nessas duas vitórias. E aí me preocupa para essas quartas de final se de fato os times vão continuar nessa pegada de no primeiro jogo ser um jogo mais cauteloso, mais conservador, ou se de fato eles vão utilizar essa história do mando de campo para benefício próprio. Como o Vasco decide fora de casa, dentro de casa ele tem que fazer o papel dele. Ele não pode deixar para o segundo jogo. Assim como o Cruzeiro não pode deixar para o segundo jogo, assim como o Internacional não pode deixar para o segundo jogo, assim como o Palmeiras não pode deixar para o segundo jogo. Porque agora são times muito mais equilibrados e agora a disputa ela pode ser decidida nos detalhes. Então acho que é isso. A gente pode ter umas quartas de final com competições mais acirradas, que a gente tem um primeiro jogo ainda assim mais forte do que foi nas oitavas de final, ou não. E aí é justamente esse ponto que me preocupa.
0: Só lembrando que nos outros estados, tirando o Rio de Janeiro, não há torcidas mistas, né? Então, por exemplo, pode até acontecer um acordo entre as equipes até lá, mas teoricamente, Internacional joga primeiro no Beira-Rio só com a torcida do Inter e no segundo só a torcida do Grêmio.

0: Cruzeiro e Atlético também é a mesma coisa. E Palmeiras e Santos também deve seguir essa lógica, a não ser que eu espero que eles façam um acordo, porque eu acho um absurdo a torcida visitante não ter o direito de assistir ao seu time.
1: Não, é uma loucura, né? Isso em São Paulo é corriqueiro já, né? De fato não pode torcida rival comparecer ao estádio adversário. Eu acho uma lástima. Eu acho que a gente perde muito como sociedade quando isso acontece. Sim. Porque isso mostra que as pessoas não têm civilidade para estarem no mesmo ambiente. O que isso por si só já é um absurdo tremendo. Mas, enfim, eu acho que nesse caso de São Paulo, por já ser algo que acontece sempre, né, há tanto tempo, pode ser que, de fato, eles não abram mão disso. Cruzeiro e Atlético Mineiro é outra rivalidade que sempre tem quebra-pau também. Tanto fora de campo, quanto dentro de campo. Então, isso também me preocupa. Vamos ver se, de fato, vai ter alguma flexibilização, mas, honestamente, não acredito não, Rodrigo.
0: É verdade. E o meu nobre produtor Luiz Ferreira até lembra que a final do Campeonato Mineiro não terminou muito bem, terminou em pancadaria.
1: Exatamente. Dentro de campo,
0: dentro,
1: né?
0: De campo.
1: Que é pior ainda.
0: Exatamente. Porque quem é para dar o exemplo que arrasta, não faz. Faz pior, faz o exemplo da violência.
1: Exato.
0: E o papo agora é basquete.
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0: Eu falei do nosso querido produtor Luiz Ferreira e é ele que traz as novidades da seleção brasileira de basquete feminino e da busca para uma vaga em Los Angeles 2028. Boa noite, Luiz!
3: Fala, pessoal, tudo bem? Olha só, falando de basquete, a seleção feminina está convocada para a disputa do qualificatório para o pré-olímpico de Los Angeles 2028, tá, meu amigo? Olimpíada tá chegando. A competição vai ser disputada entre os dias 17 e 23 de agosto em Guadalajara, no México. O técnico Léo Figueiró, ele mantém a base da equipe que disputou o Sul-Americano com adição de 4 nomes para a preparação. Marcela Prandi, Emanuele Oliveira, Isa Sangari e Letícia Cesário. Vamos às convocadas. Alaia Guiton, do Illinois, dos Estados Unidos. Alana Gonçalo, do União Esportiva de Portugal. Bela Nascimento, do Nadezhda Orenburg, da Rússia. Maria Albiero, do Santo André. Marcela Prandi, do Santo André. Maísa Marçal, do César Araquara. Emanuele Oliveira, do Sampaio Basquete. Thaisa Queiroz, do North Carolina, dos Estados Unidos. Isa Sangali, do Sampaio Basquete. Letícia Cesário, do Esgueira Basquete, de Portugal. Heloísa Carreira, do Arizona State, dos Estados Unidos. Aline Moura, do César Araquara, e Leti Vasconcelos, do Illinois, dos Estados Unidos. O qualificatório para o pré-olímpico reúne 8 seleções que não se classificaram para a Copa do Mundo da FIBA de 2026 na Alemanha. O Brasil está no grupo A, ao lado de Argentina, Nova Zelândia e Sudão do Sul. No grupo B estão Canadá, México, Filipinas e Senegal. Pelo formato de disputa, as 8 seleções foram divididas em 2 grupos de 4 equipes. Na primeira fase, os times se enfrentam dentro das próprias chaves em turno único. E as 2 melhores seleções de cada grupo avançam às semifinais, seguindo o cruzamento olímpico. Os vencedores das semifinais disputam a decisão e somente a equipe campeã do torneio em Guadalajara garante uma vaga no pré-olímpico de Los Angeles 2028, previsto para fevereiro desse ano. E os Jogos Olímpicos de Los Angeles vão contar com 12 seleções no basquete feminino. O campeão da Copa do Mundo de 2026, os Estados Unidos como país sede, e as outras 10 equipes classificadas pelo pré-olímpico. E fazendo a agendinha do Brasil, a seleção feminina estreia no qualificatório para o pré-olímpico na próxima segunda-feira, dia 17 de agosto, às 15 horas, horário de Brasília, enfrentando o Sudão do Sul. No dia seguinte, enfrenta a Nova Zelândia, às 11 horas e 30 minutos da noite, horário de Brasília, e encerra sua participação na fase de grupos no dia 20 de agosto, uma quinta-feira, contra a Argentina, às 15 horas, horário de Brasília. Beleza, pessoal?
0: Beleza, Luiz Ferreira. E caso não consiga a classificação pelo torneio no México, o Brasil ainda terá outra oportunidade. O America Cup W de 2027 será realizado em El Salvador e distribui 4 vagas para o pré-olímpico. O Brasil já está garantido na competição após conquistar sua classificação no Sul-Americano, disputado em Zarate, na Argentina. E o papo agora é Copa Libertadores da América. Daqui a pouquinho, a partir das 19 horas, o Fluminense recebe o Independiente Rivadavia da Argentina pelo jogo de ida das oitavas

0: parte final da competição. Rafael Monteiro traz todas as informações da partida pra gente. Salve, salve, Rafa!
1: Salve, salve, salve, salve os amigos ligados no programa No Mundo da Bola. Quem chega ao microfone da Rádio Nacional é o atacante do Fluminense, Hulk, que fala sobre a estreia na Copa Libertadores da América com a camisa tricolor.
2: Expectativa boa. Eu cheguei, ainda estava na fase de grupo, né, e presenciei dois grandes jogos que fizemos em casa e conseguimos, no último jogo ali, a classificação, né? Então, sofri um pouco ali na arquibancada. Agora, a expectativa é da melhor possível de estrear bem na Libertadores, fazer um grande jogo, para que, se Deus quiser, nos primeiros 90 minutos de 180, a gente possa fazer um bom resultado em casa diante da nossa torcida.
1: O Fluminense encara o Independente Rivadavia no Maracanã daqui a pouquinho, às 7 horas da noite, pelas oitavas de final da competição continental. Sobre o confronto, o jogador foi questionado sobre a importância de um bom resultado em casa.
2: A gente sabe que jogo de 180 minutos, há que ter muito cuidado, claro. E quando você tem um primeiro jogo em casa, tem que se aproveitar a oportunidade, mas lógico que sem fazer loucura, procurar errar o mínimo possível e ser eficaz. Vai ser fundamental para que a gente seja eficaz. Nos últimos jogos a gente vem criando bastante e infelizmente não aproveitando da melhor maneira possível. Acredito que a gente vem trabalhando em cima disso para poder aproveitar. Eu acho que amanhã é um grande dia para que isso possa acontecer, para que a gente foque um pouco mais, se concentre mais ainda na hora da finalização ali, porque a gente está fazendo tudo certo, na hora de finalizar está pecando um pouco. Então acredito que estamos trabalhando para que amanhã seja a virada de chave isso aí.
1: Fluminense e Independente Rivadavia se enfrentaram na fase de grupos. Os tricolores perderam no Maracanã por 2-1 e empataram na Argentina por 1-1, placar que selou a classificação do Fluminense para disputar o mata-mata. Esta é a primeira vez que o Independente Rivadavia disputa a Libertadores. Na fase de grupos, terminou na primeira posição invicto. Foram 5 vitórias e um empate, somando 16 pontos, enquanto o Fluminense fez apenas 8 pontos. Forte abraço!
0: Forte abraço, Rafael Monteiro, Brenda Balbi, Fluminense jogando para espantar a crise e manter o cargo do Zubeldia e enfrenta um adversário que já conhece, pegou na fase de grupos.
3: É isso, Rodrigo. Um Fluminense que vem de eliminação de Copa do Brasil, vem de 5 partidas sem vencer no Campeonato Brasileiro. Ainda assim se mantém ali no G4, né, do Brasileirão. Mas, de fato, precisa aí virar a chave na Sul-Americana para, quem sabe, dar um afago para o seu torcedor, né? Que, de fato, deve estar muito irritado com a situação. Como você bem destacou, Zubeldia pode estar com a corda no pescoço, né, diante desses resultados. O time do Fluminense é um time que, cara, dentro de campo ele até cria boas oportunidades, tem até um volume de jogo interessante, mas peca muito nas finalizações mesmo, não consegue converter ali as chances criadas em gols. E isso é um problema sério. A gente achou que com a vinda do Hulk, né, esse problema seria sanado, mas até o momento o Hulk ainda não mostrou por que veio, né? A expectativa em cima do camisa 9 no Fluminense?
0: 7.
3: 7 no Fluminense. Estava muito alta, eu particularmente também estava com uma expectativa muito alta em cima da chegada do Hulk, mas até o momento ainda não se consolidou, ainda não joga o seu melhor futebol. Mas enfim, é um jogador que a gente sabe do potencial, sabe que pode entregar, né, com a camisa do Flu, mas precisa vencer hoje na Sula para pelo menos manter os ares minimamente controlados.
0: É verdade, e a gente também tem Copa Sul-Americana. O São Paulo vai entrar daqui a pouco em campo, um jogo difícil para o time do Dorival Júnior, que também está em crise. E o São Paulo vai enfrentar, além do bom time do São Paulo, do Bolívar, enfrenta também a altitude de mais de 3.600 metros de La Paz. O técnico Dorival Júnior tentou explicar o que se passa com o São Paulo dentro de campo.
4: São Paulo tem feito bons jogos, criando, mas infelizmente é um momento muito difícil em que nós não estamos conseguindo sustentar resultados. Então isso daí é o que nos preocupa, porque já é o segundo jogo com a mesma característica. Nós fazemos o gol, nós retornamos para o segundo tempo, a equipe baixa um pouquinho a guarda, sofre gols, sofre empate. E isso acaba nos tirando aí uma possibilidade real de já termos iniciado uma recuperação dentro da competição. Então tudo aquilo que é realizado dentro da partida, ela acaba se apagando em razão daquilo que acaba acontecendo ao final do resultado.
0: Outro

0: tricolor, no caso paulista, que também está com problemas com a polícia, administrativos, financeiros, o poderoso São Paulo.
1: E espiritual também, imagina.
0: Também é, agora tá pegando geral.
1: Cara, que situação também vive o São Paulo, né? Vem aí dos últimos 13 jogos que disputou, venceu apenas um, perdeu seis. É isso, né? Juntando todas as competições. Mas também vive um momento terrível. Terrível dentro de campo, terrível fora de campo. A política do São Paulo também bagunçando tudo. Enfim, dias muito difíceis para os torcedores do tricolor paulista, que de fato não consegue se encontrar dentro de campo. Enfim, parada dura, né? A última vitória do São Paulo foi, inclusive, na própria Sul-Americana. Mas, independente de toda a situação, se não virar a chave, Rodrigo, vai ficar muito difícil para a equipe do São Paulo. Não só, digo, a nível de resultado, né? Mas a nível de moral mesmo. Porque a torcida do São Paulo, que já não está satisfeita há muito tempo, vai chegando num nível insustentável.
0: É verdade. E chegou a hora do
1: Momento Estádio.
0: Hoje com o nosso professor Wagner Gomes.
2: A seleção feminina de vôlei é eliminada do Campeonato Mundial Sub-17. O Brasil foi derrotado no Chile pela equipe da Espanha pelo placar de 3-2. As brasileiras levaram uma virada no tie-break quando venciam por 12-6. A partir daí a equipe apagou e as espanholas passaram a dominar as ações, vencendo por 15-13. Este é mais um exemplo de instabilidade emocional do atleta brasileiro. O Campeonato Mundial de Rugby em Cadeira de Rodas será realizado de 17 a 23 de agosto no Centro de Treinamento Paralímpico Brasileiro. Foram convocados 12 jogadores para representar a seleção brasileira. Dentre os convocados, uma mulher, a carioca Auana Ribeiro. Será a sua primeira participação em Mundial. No momento, o Brasil está em sétimo lugar no ranking internacional. A estreia será no dia 17, segunda-feira, às 19h30, contra os Países Baixos.
0: O brasileiro Hugo Calderano venceu o sueco William Bergenblock por 3-0, parciais de 11-1. 11-7 e 11-6 na primeira rodada do Smash da Europa de tênis de mesa. A partida foi disputada na cidade de Malmo, na Suécia. Calderano enfrenta o japonês Maharu Yoshimura na segunda rodada da competição. Já na chave feminina, Bruna Takahashi acabou derrotada pela alemã Sabine Winter por 3-2. Parciais de 11-6, 9-11, 10-12, 11-7 e 5-11. Takahashi deu adeus à competição. E começa nesta quinta-feira o Campeonato Mundial de Flag Football. A competição será disputada na cidade de Düsseldorf, na Alemanha. A seleção masculina está no grupo C, ao lado da anfitriã Alemanha, os donos da casa, e junto com México e Suíça. Já a seleção feminina está no grupo D do Mundial, ao lado de Canadá, Japão e Panamá. Os finalistas de cada categoria garantem vaga nos Jogos Olímpicos de Los Angeles. E o Brasil conquistou uma medalha de bronze paralímpica no Challenge de Bocha de Poznan, na Polônia. O paulista Rafael Pereira garantiu o terceiro lugar na classe BC3, atletas que utilizam instrumento auxiliar e podem contar com o auxílio de outra pessoa. O próximo compromisso da seleção brasileira é o Campeonato Mundial da Modalidade. A competição será realizada em Seul, na Coreia do Sul, entre os dias 24 de agosto e 4 de setembro. E o papo agora é futebol feminino?
1: Copa delas.
0: A CBF divulgou a tabela detalhada das semifinais do Brasileirão Feminino A3. Portuguesa do Amapá, Juventude de Sergipe, Planalto de Goiás e Realidade Jovem de São Paulo disputam as duas vagas na decisão. E lembrando que você pode conferir todos os jogos desta reta final da A3 aqui na sua TV Brasil. Vamos aos confrontos. Dia 15, às 4 da tarde, temos Portuguesa do Amapá contra a Juventude de Sergipe, no estádio Augusto Nunes, o Augustão, em Santana, no Amapá. No dia 17 de agosto, às 9 da noite, Vamos ter o Planalto contra o Realidade Jovem no estádio Aníbal Batista de Toledo, em Aparecida de Goiânia. Goiás. Os jogos da volta, no dia 21, 9 da noite. Juventude de Sergipe, Portuguesa do Amapá, no Lorival Batista, o Batistão em Aracaju, Sergipe. Dia 23 de agosto, às 11 horas, o Realidade Jovem enfrenta o Planalto no segundo jogo, no estádio Benedito Teixeira, em São José do Rio Preto, São Paulo. Os jogos da final do Brasileirão Feminino A3 estão marcados para os dias 29 de agosto e 5 de setembro. Todos os 4 semifinalistas já garantiram vaga no BR Feminino A2 de 2027. Brenda Balbi, todo mundo já subiu da terceira para a segunda, digamos assim.
1: É isso, todo mundo já está na segunda na temporada que vem. Acredito que o objetivo, né, dessas 4 equipes quando iniciaram o campeonato era justamente avançar, né, subir de divisão, e esse objetivo foi alcançado aí com sucesso por essas 4 equipes. O legal é que cada uma de um canto, né, cada uma de um estado. Isso é muito interessante, isso mostra, né,
0: todas as regiões representadas.
1: Exato, a pluralidade, né, desse campeonato brasileiro. Brasileiro Série A3. E agora, só destacando, né, os resultados aqui, a equipe do Planalto de Goiás venceu, né, nas oitavas de final as duas partidas. A equipe do Realidade Jovem começou o primeiro jogo das quartas perdeu por 2-1 para o Curitiba e venceu o segundo por 2-0. Aí no placar agregado, 3-2 para o Realidade Jovem. A Portuguesa venceu os dois confrontos das quartas de final, o primeiro por 5-2 e o segundo por 3-2. E a equipe do Juventude, que venceu os dois duelos também, o primeiro por 2-0 e o segundo por 2-1. Enfim, equipes que a gente vai ficar de olho em breve aqui na telinha da TV Brasil.
0: É verdade, TV Brasil acompanhando não só a A1 como a A3. Agora vamos falar da série principal da A1, com empate em 1-1 entre América Mineiro e Flamengo. Acabou a 15ª rodada já desse Brasileirão, chegou ao fim, e a briga pelo G8 e contra o Z12 está cada vez mais acirrada. Vamos aos resultados. No sábado, 0-0 Galo contra o Bahia. Não, 0-0 não. Atlético Mineiro perdeu para o Bahia por 3-0, mesmo jogando em casa. A Bahia fazendo grande campanha. No jogo da TV Brasil, Ferroviária e Palmeiras terminou 0-0. No domingo, tivemos Grêmio ganhando o Cruzeiro por 2-0. O Juventude perdendo para o Misto por 1-0. Até uma zebra também, que o Juventude vinha bem. Vitória empatou com 2-2 no Internacional. Corinthians, as brabas, goleando, seguindo na liderança do campeonato. Golearam as Sereias da Vila por 4-1. São Paulo, muito bem, é o vice-líder. Venceu o Red Bull Bragantino por 1-0. Na segunda-feira, ontem, o Botafogo, que era aquele jogo que ia ser na sexta, foi adiado por conta dos ventos. Teve o clássico Botafogo e Fluminense. Fluminense levou a melhor no Nilton Santos, ganhou por 2-1. E no jogo que a TV Brasil transmitiu, a gente falou no início, o América Mineiro empatou com o Flamengo em 1-1. Chegando aí, faltam agora 2 ou 3 rodadas para terminar a briga.
1: Faltam apenas 2 para terminar essa primeira fase, Rodrigo.
0: E quem está mais a perigo de ficar fora desse G8?
1: Caraca, eu acho que o Flamengo, ele corre sério risco, isso porque, na verdade, ele retorna, né, ali para o G8 da competição com esse empate contra a equipe do América Mineiro. Mas, na verdade, não, tem divergência aqui na tabela, mas vamos lá. 9º lugar o Flamengo tá agora, tá fora do G8 por 1 ponto. Na verdade, tá com os mesmos 24 pontos de Cruzeiro, Internacional e Grêmio, mas peca ali no saldo de gols. Um Flamengo que era muito favorito para esse duelo contra o time mineiro, mas o América, ele, para além de tudo, né, para toda esse caos da temporada, não só no feminino, no masculino, tá? Falando do clube como um todo, que vive um momento muito delicado. Esse projeto do futebol feminino do América, ele é muito longevo, inclusive já revelou grandes jogadoras, como é o caso da Duda Sampaio, da seleção brasileira hoje atual Corinthians. É um projeto muito sólido, né? Então, apesar de todo esse caos, se mostrou uma equipe muito competitiva contra o Flamengo, né? Claro que em seus domínios, mas o Flamengo tá perigando de não entrar nesse G8. Ele tá arrumando ideia de não ficar nesse G8. Um Flamengo que é um dos times com a maior folha salarial do Brasil no futebol feminino. Então vamos ver aí cenas dos próximos capítulos, se consegue ou não avançar, Rodrigo.
0: E vamos falar agora do futebol masculino. A gente falou do feminino, falamos do Flamengo. Falar do Flamengo masculino, que vai jogar amanhã pela Libertadores, jogo que a Nacional vai transmitir. E o Lucas Romero é o destaque certo por conta de acúmulo de cartões amarelos no Cruzeiro. Mesmo assim, o volante argentino explicou que pode ajudar, mesmo não entrando em campo.
3: Primeiramente trabalhando, os trabalhos táticos, técnicos que a gente faz, tentar dar o meu melhor para eles entenderem que eu também estou comprometido, que não é porque eu não estou jogando esse jogo importante, eu estou desligado, eu estou por fora. Eu estou com um grupo, eu estou com eles, a gente vai apoiar. E depois como torcedor, né, é difícil a gente viver um jogo tão importante desde a arquibancada, não é fácil para mim, mas não tenho muito para falar para eles. São caras que já têm experiência, que já são rodados, que têm muitos jogos nas costas desse estilo e confio plenamente no nosso elenco.
0: Pelos lados do Flamengo, a equipe vem de boa atuação nos 2-0 sobre o Vitória. Após o jogo deste domingo, o volante Everton Araújo explicou como o grupo rubro-negro retomou o bom futebol.
4: A gente falou que a gente tem que se unir mais, né, se unir, porque adianta, somos nós jogadores que entram dentro de campo para dar o nosso melhor, e eu acho que foi isso que a gente fez hoje. A gente teve essa semana cheia que foi muito importante, que a gente conseguiu trabalhar bastante, como eu falei aqui, as coisas que a gente viu nos outros jogos que poderíamos melhorar, e conseguimos aqui executar hoje, sei que é a vitória.
0: Lembrando que a Rádio Nacional transmite todas as emoções de Cruzeiro e Flamengo amanhã, a partir das 9h15 da noite. Uma última notícia: o Corinthians não renovou o contrato com o Memphis Depay. Querida Brenda, rapidamente, o que você acha disso, dessa não renovação do Corinthians?
1: É ruim, né? Tecnicamente, taticamente, para o Corinthians, mas foi uma decisão sábia, entendendo a situação financeira do clube.
0: Valeu, Brenda Balbi, boa noite para você. Esse programa No Mundo da Bola fica por aqui. Vem aí o Repórter Nacional com as últimas notícias do Brasil e do mundo. Uma ótima noite para todos vocês.

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1: Seis e meia no horário de Brasília. 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Olá, muito boa noite para você que está sintonizado na Rádio Nacional em Brasília, São Paulo, Rio de Janeiro, Amazônia, Alto Solimões, São Luís e Recife. E também para você que nos acompanha em todo o Brasil, junto às emissoras parceiras da nossa Rede Nacional de Comunicação Pública. Eu sou Bianca Paiva e você vai ouvir a partir de agora as principais notícias desta terça-feira, 11 de agosto de 2026. Polícia Rodoviária Federal prende 69 pessoas suspeitas de violência contra a mulher em uma semana de fiscalização nas estradas do país. E mais...
2: Gestação de alto risco passa a integrar a lista de condições médicas que dão direito ao auxílio-doença do INSS sem carência.
3: Indígenas protestam em Brasília e cobram julgamento presencial no STF sobre marco temporal. Ato acontece na mesma semana em que a corte julga temas decisivos para os povos indígenas.
4: Brasileiros têm mais de 5 bilhões de reais esquecidos em bancos. Para 70% dos beneficiários, resgates não ultrapassam 10 reais.
5: CBF sorteou hoje os confrontos e o chaveamento das quartas de final da Copa do Brasil. Dos 4 jogos, 3 grandes clássicos regionais.
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1: Antes de darmos início ao nosso noticiário, lembramos que diante do período de defesa eleitoral, não serão veiculados conteúdos que possam caracterizar publicidade institucional. A medida se faz necessária para garantir o cumprimento das normas que regulamentam a comunicação de instituições públicas. O defesa eleitoral será encerrado em 25 de outubro. Agora são 6h32, vamos ao nosso primeiro destaque. Como parte da campanha Agosto Lilás, durante uma semana,

0: 25 prisões envolveram outros tipos de crime. Todos os detidos foram encaminhados à Polícia Judiciária. O estado do Rio de Janeiro registrou o maior número de prisões, 9 ao todo. Em seguida, Piauí e Rio Grande do Sul tiveram 7 cada, enquanto Roraima e Sergipe somaram 5 detenções cada. A corporação também promoveu ações de conscientização em rodovias e terminais, com palestras e orientações a passageiros sobre como identificar e denunciar a violência contra a mulher. Ao todo, quase 14 mil pessoas participaram dessas atividades. A Operação Agosto Lilás, da PRF, foi realizada na semana passada, de segunda a domingo, e também promoveu ações de educação preventivas. A iniciativa integra o Agosto Lilás, mês que marca o aniversário da Lei Maria da Penha, que completou 20 anos no último dia 7. Denúncias de violência contra a mulher podem ser feitas pelo 191 da PRF ou pelo Ligue 180. Bianca, é com você.
1: Obrigada, Pedro. Daqui a pouco eu te chamo de novo. 6h34. Mais de 5 bilhões de reais ainda estão esquecidos em instituições financeiras brasileiras. A maior parte desse valor pertence a pessoas físicas. Os dados foram divulgados hoje pelo Banco Central. E a Daniela Longuinho tem mais informações para a gente. Boa noite, Dani.
2: Boa noite, Bianca. Boa noite a todos. É isso, o novo balanço do Sistema Valores a Receber do Banco Central aponta que mais de 5 bilhões de reais ainda estão esquecidos em instituições financeiras brasileiras. Desse total, 3 bilhões e 700 milhões de reais pertencem a cerca de 22 milhões de pessoas físicas e 1 bilhão e 350 milhões de reais a 2 milhões de pessoas jurídicas. Segundo dados divulgados hoje, dos cerca de 21 bilhões de reais que estavam esquecidos em instituições financeiras, como bancos e consórcios, quase 16 bilhões já foram sacados. As quantias, no entanto, são geralmente baixas. Para 70% dos beneficiários, o valor não passa de R$ 10. Para 5%, de R$ 10 a R$ 100. Reais. Valores acima disso foram esquecidos por cerca de 3 milhões de pessoas. Para consultar se você, sua empresa ou pessoa falecida tem dinheiro esquecido em algum banco, é preciso acessar a página do Banco Central. No campo Serviços para o Cidadão, clique em Sistema Valores a Receber. Não é preciso fazer login, basta informar o CPF e a data de nascimento para pessoas físicas ou o CNPJ e a data da abertura da empresa para pessoas jurídicas. Caso haja algum valor esquecido, é preciso acessar o sistema e fazer login com a conta gov.br nos níveis prata ou ouro e verificação em duas etapas. O dinheiro pode ser solicitado diretamente à instituição responsável pelo próprio Sistema Valores a Receber ou por resgate automático, apenas para quem tem chave Pix do tipo CPF. É com você, Bianca.
1: Obrigada, Daniela Longuinho. 6 horas e 36 minutos. A gestação de alto risco passou a integrar a lista de condições médicas que dão direito ao auxílio-doença do INSS sem carência. Esse tipo de gravidez foi incluído em julho no rol de 18 situações que permitem receber o auxílio sem que seja necessário pagar o mínimo de contribuições ao INSS previstas na legislação. O repórter Gésio Passos vai explicar então em quais casos o paciente tem direito ao benefício. Oi, Gésio, boa noite.
3: Boa noite, Bianca. Boa noite, ouvintes. Olha, Bianca, o benefício por incapacidade temporária ou permanente sem essa carência é possível para as seguintes doenças: tuberculose ativa, hanseníase, transtorno mental grave, neoplasia maligna ou câncer, cegueira, paralisia irreversível e incapacitante, cardiopatia grave, doença de Parkinson, espondilite anquilosante, nefropatia grave, estado avançado da doença de Paget ou osteíde deformante, síndrome de deficiência imunológica adquirida, AIDS, contaminação por radiação, hepatopatia grave, esclerose múltipla, acidente vascular encefálico agudo, abdômen agudo cirúrgico e agora a gestação de alto risco. O INSS ressalta que essas condições médicas são enquadradas como isentas de carência somente quando apresentarem evolução aguda e atenderem critérios específicos de gravidade. Assim, os

0: segurado precisa apresentar documentação que comprove a incapacidade. Para solicitar o benefício, Bianca, basta buscar por benefício por incapacidade pelo aplicativo Meu INSS no site meu.inss.gov.br ou pelo telefone 135. Com vocês, Bianca.
1: Ok, Gésio. Agora são 6h38, você vai continuar com a gente para falar sobre dados de usuários do SUS que vão passar a ser armazenados e processados em território nacional e submetidos exclusivamente à legislação brasileira. Tem uma pergunta: como essa migração de informações para uma nuvem de dados brasileira vai aperfeiçoar o atendimento no SUS, Gésio?
0: Olha bem, a nova infraestrutura vai integrar mais de 5 bilhões de registros de saúde do Cadastro Nacional de Usuários do SUS e da Rede Nacional de Dados em Saúde. Esse cadastro reúne atualmente, Bianca, mais de 228 milhões de usuários ativos com CPF, que passou a substituir o número do cartão do SUS. A parceria entre o SERPRO, que é o Serviço Federal de Processamento de Dados, e o Ministério da Saúde vai permitir a soberania dos dados da população a partir de servidores hospedados no Brasil. O ministro da Saúde, Alexandre Padilha, destacou a importância da segurança dos dados da população.
2: São os dados do povo brasileiro, das pessoas atendidas pelo SUS, estarão protegidos no Brasil sob domínio e controle do Estado brasileiro através do SESP e do DataSUS e submetidos única e exclusivamente às leis brasileiras, construídas pelo povo brasileiro e pela democracia brasileira. Nenhuma lei de outro país vai poder interferir nos dados do povo brasileiro guardados agora na casa própria, que é a nossa nuvem soberana aqui.
0: Essa nova infraestrutura vai permitir um compartilhamento de informações de forma padronizada e integrada. O ministro Alexandre Padilha destacou que a adoção do CPF como número do SUS já permitiu ampliar os serviços à população e vai contribuir para que estados e municípios possam reduzir a lista de espera para atendimento especializado no sistema público de saúde. Com essa nuvem de dados soberana, o SUS digital corre menos risco de interrupção e opera com mais segurança e proteção de informações. A nova infraestrutura prevê ainda mecanismos de criptografia, autentificação, controle de acessos, auditoria e recuperação de dados próprios, o que permite uma governança pública sobre as informações. O DataSUS, Bianca, reúne mais de 459 sistemas e soluções digitais que ainda devem ser migrados progressivamente para essa nova infraestrutura soberana. É com você, Bianca.
1: Que funcione direitinho, a gente torce por isso. Obrigada, Gésio. 6h41. Indígenas de todo o país fizeram um novo protesto hoje em frente ao Congresso Nacional aqui em Brasília com o lema Soberania, Território Demarcado e Direitos Garantidos. O ato ocorre na semana em que o Supremo Tribunal Federal julga em plenário virtual temas que podem impactar os povos tradicionais. E o Pedro Lacerda está de volta com as informações dessa mobilização. Pedro.
3: Então, Bianca, o ato de hoje integra a mobilização permanente Nosso Território, Nossa Vida, da APIB, a Articulação dos Povos Indígenas do Brasil. O grupo cobrou do Legislativo uma resposta a propostas que, segundo lideranças indígenas, colocam em risco as demarcações de terras, entre elas os projetos de lei 6050 e 1331 e a proposta de emenda à Constituição número 48, que tentam recriar o marco temporal, tese que limita o direito indígena apenas às terras já ocupadas em 1988, ano da Constituição. Para o coordenador executivo da APIB, Dinaman Tuxá, o Congresso atua contra os povos originários.
4: Estamos alertando a comunidade, a sociedade brasileira internacional, que esse Congresso, além de ser inimigo dos povos, é inimigo do meio ambiente, é inimigo dos direitos humanos e é inimigo declarado dos povos indígenas. E nós estamos aqui sinalizando que essa propositura, a mera tramitação, tem ocasionado um aumento significativo dos conflitos socioambientais, do desmatamento, da paralisação das demarcações das terras indígenas.
3: O ato aconteceu na mesma semana em que o Supremo Tribunal Federal julga temas decisivos para os povos indígenas. Em plenário virtual, os ministros analisam os direitos territoriais indígenas e recursos contra a lei do marco temporal. Nos próximos dias, a Corte também vai votar mudanças no licenciamento ambiental, apelidadas de PL da devastação, e uma decisão provisória sobre mineração em terras indígenas. Nesse contexto, a APIB enviou um alerta à Comissão Interamericana de Direitos Humanos e à ONU, pedindo que o julgamento seja presencial com participação indígena. Pelas redes sociais, os conselheiros Eliseu Lopes e Sidmar, da Atiguaçu, também protestaram contra a forma de condução do julgamento pelo Supremo.
5: Queremos a presença de nós indígenas no julgamento, onde vocês vão assinar esse genocídio marcotemporal.
6: Não aceitamos esse julgamento seja virtual. Nós pararemos o Brasil. Nós acreditamos que os senhores ministros são os senhores que ministram as leis do Brasil. Se não respeitar a lei do Brasil, a Constituição 88, nós não seremos brasileiros. Seremos pessoas sem nação.
3: O julgamento no STF segue até a próxima terça-feira, dia 18 de agosto. A APIB confirmou que uma delegação foi recebida no Ministério da Justiça e na Secretaria-Geral da Presidência da República após o ato de hoje, e que há previsão de um encontro com a ministra do STF, Carmen Lúcia, nesta quarta-feira. Como parte da mobilização, os indígenas vão fazer uma vigília com pagelança hoje à noite em frente ao Supremo Tribunal Federal. É com você, Bianca.
1: Obrigada pelas informações, Pedro. Hora certa, 6 horas mais 44 minutos no horário de Brasília. Você vai ouvir daqui a pouco.
7: Edital da Faperj, no Rio de Janeiro, vai investir 6 milhões de reais em pesquisas voltadas à população negra e aos povos e comunidades tradicionais. Pesquisadores têm até esta sexta-feira para fazer a inscrição.
1: 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Terremoto na Colômbia. O número de mortes causadas pelo tremor chegou a 254 hoje. A maior parte delas na cidade de Pereira, 101 pessoas, e de Cali, 95. Roberta Lopes tem mais informações.
8: Desde segunda-feira, quando aconteceu o terremoto de 7,4 graus na escala Richter, mais de 100 pequenos tremores foram registrados. Autoridades colombianas dizem que este foi o pior abalo sísmico registrado no país neste século. O presidente da Colômbia, Abelardo de la Espriella, disse que a prioridade é salvar as pessoas que estão embaixo dos escombros. As equipes de resgate correm contra o tempo para encontrar pessoas ainda vivas sob os edifícios e casas que desabaram. Nas cidades atingidas, familiares esperam por informações de parentes ao lado de residências destruídas pelo tremor. Segundo a agência Reuters, os socorristas têm pedido por silêncio próximo aos prédios que colapsaram para que possam ouvir pedidos de ajuda. Hospitais, escolas, abrigos de animais e outras edificações sofreram danos por causa do tremor. Vários locais atingidos pelo abalo sísmico estão sem luz. O governo brasileiro ofereceu ajuda à Colômbia por meio da embaixada em Bogotá. Com informações da agência Reuters, da Rádio Nacional em Brasília, Roberta Lopes.
1: 6h46, tem mais notícias internacionais. O ex-ditador e presidente da Síria, Bashar al-Assad, foi condenado à pena de morte. Vamos conferir este e outros destaques com William Martins.
9: Um tribunal sírio condenou o ex-ditador e presidente da Síria, Bashar al-Assad, à pena de morte. A corte o considerou culpado por ter cometido homicídio premeditado, tortura e crimes contra a humanidade durante 14 anos de guerra que matou cerca de 500 mil de pessoas no país. A sentença foi proferida hoje pelo 4º Tribunal Criminal de Damasco. As acusações ainda incluem mortes e prisões arbitrárias. Além de Bashar al-Assad, o irmão mais novo dele, Maher al-Assad, também foi condenado à morte por homicídio premeditado e tortura. Eles não foram no julgamento. O ex-ditador e seu irmão fugiram para Moscou, na Rússia, há 2 anos, quando rebeldes derrubaram seu governo.
10: A Suprema Corte da Rússia proibiu o Partido Liberal Yabloko de disputar as eleições parlamentares de setembro. A decisão deixa de fora o único partido oficialmente registrado que se opõe à guerra de Moscou na Ucrânia. Em uma demonstração pública de desafio, centenas de pessoas, a maioria jovens, protestaram do lado de fora do tribunal. Alguns seguravam maçãs para demonstrar o seu apoio ao partido Yabloko, que significa maçã em russo. O líder

0: Nikolai Rybakov afirmou que a decisão da corte não encerra a discussão e destacou que vai entrar com recurso para manter a legenda na disputa eleitoral. O grupo do Iêmen, aliado ao Irã, os Houthi, atacou hoje um pequeno navio de carga no estreito de Bab el-Mandeb. 3 tripulantes morreram, de acordo com a guarda costeira e 2 autoridades militares do governo do Iêmen. Caso as mortes sejam confirmadas, seriam as primeiras vítimas fatais de um ataque Houthi a uma embarcação, desde o início da guerra entre os Estados Unidos e Irã. A ofensiva é resultado de um bloqueio naval dos Houthi contra a Arábia Saudita no Mar Vermelho. A ação do grupo na região seria em resposta a um suposto cerco saudita ao Iêmen. Os ataques a navios no Mar Vermelho têm pressionado ainda mais empresas de transporte marítimo, que já enfrentam dificuldades por causa do fechamento do Estreito de Hormuz.
1: Com informações da agência Reuters, da TV Brasil em Brasília, William Martins.
2: 6h49. No Rio de Janeiro, pesquisadores dedicados a temas voltados à população negra e aos povos e comunidades tradicionais têm até sexta-feira para se inscrever em edital da FAPERJ, Fundação Carlos Chagas Filho de Amparo à Pesquisa do Estado. O valor do apoio às pesquisas pode chegar a R$200 mil por projeto. E quem chega ao vivo com os detalhes é a Carolina Pessoa, direto da capital fluminense. Boa noite, Carol.
3: Olá, Bianca. Boa noite para você, boa noite para todos. Olha, realizado pela FAPERJ, em parceria com o Ministério Público do Estado do Rio de Janeiro, o programa Raízes vai investir R$6 milhões no apoio a pesquisas voltadas à população negra e aos povos e comunidades tradicionais, como indígenas, quilombolas e pescadores artesanais. Entre os temas que podem ser propostos estão saúde, religiosidades e racismo. A presidente da Comissão de Equidade, Diversidade e Inclusão da FAPERJ, Letícia de Oliveira, dá mais detalhes sobre a iniciativa.
4: Esse é um edital muito importante porque coloca a ciência a serviço de questões que são centrais para a sociedade brasileira. Nós estamos apoiando pesquisas sobre diversidade étnico-racial e religiosa, população negra, povos indígenas e comunidades tradicionais. Consequentemente, vamos apoiar temas relacionados ao racismo, às desigualdades, à saúde, à educação dessas populações, à cultura e saberes ancestrais.
3: O edital prevê o financiamento de pelo menos 30 projetos. Letícia de Oliveira explica ainda alguns critérios que serão utilizados para a escolha das pesquisas, incluindo a diversidade da equipe.
4: Nessa avaliação, nós consideramos 3 grandes dimensões: a qualidade do projeto, o currículo do coordenador e dos pesquisadores proponentes, a experiência do coordenador, do responsável e a composição da equipe. Então, a composição da equipe, inclusive em relação à diversidade, vai ser um ponto importante de avaliação.
3: As pesquisas devem contemplar as áreas de ciências da vida, humanidades e ciências exatas, tecnologias e multidisciplinaridade. Cada projeto poderá receber até R$200 mil para sua execução em 24 meses. Voltamos com você, Bianca.
2: Obrigada, Carol Pessoa. Agora são 6h51. A diretoria da ANEEL, Agência Nacional de Energia Elétrica, rejeitou hoje um pedido da Enel Distribuidora São Paulo. A concessionária tentou suspender o processo que recomendou a extinção do contrato de concessão de distribuição de energia no estado. A Daniela Longuinho está de volta para nos atualizar sobre esse assunto. Dani.
5: Bianca, ouvintes, o processo de caducidade foi iniciado em abril deste ano, quando a ANEEL avaliou que a Enel São Paulo não regularizou falhas apontadas em termo de intimidação de 2024, após interrupções do fornecimento de energia elétrica. Nos últimos 3 anos, milhões de consumidores em 24 municípios da região metropolitana de São Paulo foram afetados por interrupções prolongadas de energia elétrica. Ao votar, o diretor-relator, Fernando Mosna, afastou as alegações da distribuidora e reiterou os argumentos considerados pela ANEEL em abril. Segundo ele, durante a ocorrência de um ciclone em dezembro do ano passado, a Enel São Paulo não corrigiu falhas e transgressões fiscalizadas pela agência nas ocorrências de 2023 e 2024. No pedido de reconsideração, a distribuidora sustentou que haveria contradição na fundamentação adotada pela agência, por exemplo, ao utilizar diferentes metodologias de análise. Segundo o voto aprovado, os diferentes indicadores foram empregados de forma complementar e evidenciaram que a atuação da distribuidora ficou abaixo dos níveis considerados aceitáveis durante os eventos analisados. Em nota, a Enel São Paulo reafirmou que discorda dos fundamentos utilizados na análise do pedido de reconsideração, assim como das avaliações sobre a performance da distribuidora. Na última sexta-feira, a relatora do processo, Agnes da Costa, enviou ofício para a Enel São Paulo com prazo de 10 dias para que a distribuidora apresente suas alegações finais. A decisão sobre a caducidade do contrato compete ao Ministério de Minas e Energia. É isso, Bianca, volto com você.
2: Ok, muito obrigada, Daniela. 6h54.
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2: As quartas de final da Copa do Brasil terão 3 clássicos regionais. Vamos às notícias sobre o chaveamento dos jogos com André Luiz Mendes.
7: A Confederação Brasileira de Futebol, CBF, sorteou hoje pela manhã em sua sede no Rio de Janeiro os confrontos e o chaveamento para a sequência das quartas de final da Copa do Brasil. Os jogos serão disputados nos dias 26 de agosto e 2 de setembro. Clássicos regionais importantes, Grenal, Inter e Grêmio. Primeiro jogo será no estádio do Beira-Rio, segundo jogo na Arena Grêmio. Cruzeiro e Atlético Mineiro, primeiro jogo no Mineirão. O segundo jogo será na Arena MRV, campo do Atlético. O Vasco da Gama encara o Vitória. Vai pegar o primeiro jogo em São Januário, decide a sua vida no Barradão, em Salvador. E em São Paulo, o Palmeiras vai enfrentar o Santos. Primeiro jogo no Nubank Park, campo do Palmeiras. Segundo jogo na Vila Famosa, na Vila Belmiro. Renê, do Vitória, o artilheiro da competição até o momento, com 6 gols. Portanto, Grenal, Atlético e Cruzeiro, Palmeiras e Santos. 3 grandes clássicos nos 4 jogos destas quartas de final da Copa do Brasil, além, é claro, de Vasco da Gama e Vitória. O vencedor da competição pode somar mais de 100 milhões de reais em premiações. Da equipe de esportes da Rádio Nacional, André Luiz Mendes.
2: Tem mais esporte aqui no Repórter Nacional. Os atletas brasileiros da ginástica rítmica iniciam amanhã a participação no Campeonato Mundial da Modalidade. Os melhores classificados garantem vaga para as Olimpíadas de Los Angeles em 2028. Gabriel Correa.
8: A partir dessa quarta-feira, o Brasil disputa o Campeonato Mundial de Ginástica Rítmica, que acontece na cidade de Frankfurt, na Alemanha. A edição número 42 do torneio também serve como classificatória para os Jogos Olímpicos de Los Angeles 2028. De acordo com o Comitê Olímpico Internacional, este Mundial teve um registro recorde de participação. São 102 ginastas representando 78 países. Muita torcida para as atletas brasileiras, porque esse Mundial na Alemanha é fundamental no ciclo esportivo internacional da ginástica rítmica. As 3 primeiras posições para o individual e as 3 primeiras para conjuntos

0: específicas. A definição dos nomes em 2028 será de cada comitê. E atenção para o cronograma do Mundial de Ginástica Rítmica na Alemanha. Entre os dias 12 e 13 de agosto, quarta e quinta, são as classificatórias individuais. No dia 14, sexta-feira, é a final do individual geral. Pelo Brasil, Bárbara Domingos, a atual campeã pan-americana, Giovana Santos e Maria Eduarda Alexandre disputam as provas individuais. Entre os dias 15 e 16 de agosto, sábado e domingo, são as provas do conjunto e as finais individuais por aparelho. Se forem considerados os resultados das etapas da Copa do Mundo deste ano, a equipe do Brasil é uma das favoritas nas provas de conjuntos, ao lado da Rússia, China, Alemanha, Japão e Ucrânia. Da Rádio Nacional em São Luís, Gabriel Correa.
1: 6h57. Começa amanhã mais uma programação que antecede o Festival de Cinema de Gramado. É o Educavídeo, com a exibição de quase 40 filmes produzidos por estudantes. Madison Euler.
2: Um dos destaques da programação prévia de mais um festival de Gramado será realizado nesta quarta e quinta-feira. Durante estes dois dias, o Palácio dos Festivais vai exibir quase 40 filmes produzidos por estudantes do ensino médio e universitário dentro do Educavídeo. Além dos filmes locais de alunos do Programa Municipal Escola de Cinema de Gramado, o Educavídeo vai receber a segunda Mostra Nacional de Cinema Estudantil, reunindo 21 produções de curtas-metragens feitas por estudantes do ensino médio e fundamental de escolas de todo o Brasil e a nona Mostra de Cinema Universitário com 8 curtas de realizadores matriculados no ensino superior. As exibições são gratuitas e começam a partir da 1 da tarde desta quarta-feira. Criado em 2011, o programa promovido pela Secretaria Municipal da Educação em parceria com a Gramado Tour foi desenvolvido para promover a formação de adolescentes e jovens das escolas da rede de ensino da cidade gaúcha, inserindo audiovisual como instrumento pedagógico. Este ano, a programação do Festival de Cinema de Gramado acontece até o dia 22 de agosto no município da Serra Gaúcha. O homenageado com o troféu Cidade de Gramado, que reconhece personalidades ligadas ao evento, será entregue ao ator, roteirista e diretor Marcos Caruso. Da Rádio Nacional em São Luís, Madison Euler.
1: 6h59, no horário de Brasília, o repórter nacional fica por aqui, com trabalhos técnicos de Paulo Meirelles. 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Nos siga também pelo Instagram, arroba Rádio Nacional Notícias. Uma ótima noite para você. Tchau, tchau.
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3: Em Brasília, 19 horas. Está no ar a Voz do Brasil. As notícias do governo federal que movimentaram o país no dia de hoje.
5: Olá, boa noite.
3: Boa noite para você que nos acompanha em todo o país.
5: Terça-feira, 11 de agosto de 2026.
3: Vamos aos destaques do dia.
5: Plano da Apex quer diversificar destino das exportações brasileiras.
3: Iniciativa busca apoiar empresas impactadas pelas tarifas impostas pelos Estados Unidos. Luana Karen.
6: Entre os mercados alternativos com parcerias na agência estão Canadá, México, Alemanha, Turquia, África do Sul, China e Índia.
5: IBGE revela que inflação em julho foi de 0,07%.
3: Índice foi menor que o registrado no mês anterior. Márcia Fernandes.
7: O setor de alimentação e bebidas teve queda de 0,67%. A redução veio por influência dos alimentos comprados para consumo em casa.
5: E vamos falar daquelas ligações que não queremos receber.
3: Brasil registra uma média de 305 mil ligações indesejadas por minuto.
5: Saiba como evitar na reportagem de Graziele Bezerra.
8: O Não Me Perturbe é um desses serviços criados para preservar o cidadão das

0: ligações abusivas.
1: Hoje, na apresentação da Voz do Brasil, Luciana Vasconcelos e Luciano Seixas.
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1: A inflação do mês de julho teve um recuo de 0,07%, de acordo com o IPCA, Índice Nacional de Preços ao Consumidor Amplo.
2: O índice é usado para medir a inflação oficial no Brasil. O resultado de julho representa uma variação de 0,09% em relação ao registrado no mês anterior.
1: Os dados foram divulgados hoje pelo IBGE.
3: O resultado ficou abaixo da taxa de junho, com variação de 0,07% e 0,09% abaixo da taxa do mês anterior. Nos 12 meses encerrados em julho, o índice ficou em 4,44%, abaixo dos 4,64% registrados até junho. O maior impacto veio do grupo habitação, puxado pela alta da energia elétrica. Já o setor de alimentação e bebidas teve queda de 0,67%. A redução veio por influência dos alimentos comprados para consumo em casa. Fernando Gonçalves, gerente do IPCA do IBGE, destacou os alimentos que impactaram no resultado da alimentação.
4: A alimentação no domicílio variou menos de 1,14%, com influência das quedas do café moído, menos 2,45%, da cenoura, menos 14,41%, da batata inglesa, menos 19,59%, e do tomate com menos de 29,09%, sendo o tomate o principal impacto negativo no resultado do mês, com menos 0,10%.
3: Já o Índice Nacional de Preços ao Consumidor, INPC, ficou em 0,01% em julho. Em junho, ele estava em 0,14%. O INPC é calculado pelo IBGE com base no rendimento de famílias que recebem de 1 a 5 salários mínimos, sendo o chefe assalariado. Já o IPCA é medido com famílias de rendimento monetário entre 1 e 40 salários mínimos. Reportagem Márcia Fernandes.
2: Apoiar empresas brasileiras impactadas pelas tarifas impostas pelos Estados Unidos.
1: É o que pretende a Apex Brasil por meio de um plano lançado hoje.
2: A ideia é pensar estratégias individuais para cada tipo de negócio e diversificar os mercados para exportação.
5: O Plano de Diversificação de Exportações, elaborado pela Apex Brasil, Agência Brasileira de Promoção de Exportações e Investimentos, pretende atender 5.300 empresas estimadas como atingidas pelo tarifaço imposto pelos Estados Unidos. São companhias de setores como alimentos e bebidas, calçados, moda e máquinas e equipamentos. Além do atendimento individual às empresas afetadas, a iniciativa prevê a conexão com compradores internacionais, como explica Laudemir Miller, presidente da Apex Brasil.
6: Nós vamos colocar as empresas brasileiras frente a frente com compradores internacionais do seu produto em mercados alternativos. Nós vamos fazer isso com feiras internacionais, com rodadas de negócios no Brasil. Nós vamos trazer compradores internacionais ao Brasil e também nós vamos ter uma modalidade de apoio direto a empresas, um apoio financeiro em determinadas ações para elas se prepararem para exportação.
5: Estão previstas mais de 300 ações de diversificação de mercados em todo o mundo. Entre os mercados alternativos com parcerias na agência estão Canadá, México, Alemanha, Turquia, África do Sul, China e Índia. De acordo com Laudemir Miller, presidente da Apex Brasil, a agência vai investir 210 milhões de reais para colocar as ações em prática.
6: A gente não tem como meta recuperar nos 12 meses os 210 milhões, o que a gente quer é ampliar o número de mercados que as empresas exportam e ampliar ainda mais as exportações do Brasil.
5: A partir desta quarta-feira, as empresas afetadas pelo tarifaço e interessadas no plano de diversificação de exportações devem se inscrever diretamente na página da Apex na internet, em apexbrasil.com.br. Reportagem Luana Karen.
1: E produtores de cana-de-açúcar da região Nordeste que sofreram prejuízos econômicos por causa da tributação imposta pelos Estados Unidos ou decorrentes de eventos climáticos extremos têm direito a apoio.
2: Foi publicado hoje decreto que regulamenta a concessão do apoio financeiro.
5: Produtores independentes de cana-de-açúcar da região Nordeste, que tiveram prejuízos na safra 2025-2026, poderão solicitar apoio financeiro. O benefício será de R$ 12,00 por tonelada de cana comercializada, com limite total de R$ 270 milhões de reais em recursos. O apoio é destinado a quem comprovar prejuízos causados pela tributação adicional sobre exportações brasileiras pelos Estados Unidos ou por eventos climáticos extremos. A produção considerada deve ter sido entregue entre 1º de agosto de 2025 e 31 de julho de 2026. Para receber, o produtor precisa apresentar à Companhia Nacional de Abastecimento, a CONAB, a documentação que comprove a comercialização e os prejuízos. Os documentos devem ser enviados até 30 de outubro de 2026. O pagamento será feito pela CONAB por PIX, utilizando a chave CPF ou CNPJ do beneficiário, ou por depósito em conta corrente de sua titularidade. Não tem direito produtores que sejam sócios nas usinas, destilarias ou cooperativas que recebem a cana-de-açúcar. As orientações para envio da documentação e a relação dos beneficiários serão divulgadas pela CONAB em seu site, no endereço gov.br/conab. Thaís de Araújo para a Voz do Brasil.
1: Projetos de assistência técnica e extensão rural do semiárido podem ser beneficiados por edital aberto pela Agência Nacional de Assistência Técnica e Extensão Rural, a ANATER, e Ministério do Desenvolvimento Agrário e Agricultura Familiar.
2: São 413 milhões de reais para implementar a adaptação climática na agricultura familiar.
1: Serão selecionados 50 lotes territoriais em 10 estados do semiárido, atingindo mais de 60 mil famílias.
2: A presidente da Agência Nacional de Assistência Técnica e Extensão Rural, Loroana Coutinho, explicou a quem se destina o edital.
0: A gente está falando de agricultores familiares, de povos indígenas, comunidades quilombolas, de assentados e assentadas da reforma agrária, de beneficiários do Programa Nacional do Crédito Fundiário. Então, é uma gama de pessoas que são vinculadas ao Programa Garantia Safra e que agora poderão receber estruturação, poderão receber acompanhamento. Então, não é só assistência técnica e extensão rural, é assistência técnica e extensão rural, mas também estruturação da produção. Então, certamente, a gente vai dinamizar esses 56 territórios com muita ação.
1: O prazo para a inscrição das propostas vai até 31 de agosto e pode ser feita a inscrição pela internet em anater.org/editais-2.
2: Produtores rurais que vão declarar um imposto territorial rural podem fazer de forma mais simples.
1: A novidade deste ano é a opção de quitar o imposto na hora, usando o PIX, cartão ou TED.
2: O prazo de entrega da declaração vai até o dia 30 de setembro.
5: O prazo para a entrega da declaração do Imposto sobre a Propriedade Territorial Rural começou nesta segunda-feira e segue até 30 de setembro de 2026. A novidade este ano é que na versão web para pessoas jurídicas e para proprietários de imóveis rurais com área superior a 100 hectares, o pagamento do tributo pode ser feito por PIX, cartão de crédito, TED ou emissão do documento para pagamento. No sistema é possível preencher, transmitir, retificar e consultar declarações sem a necessidade de instalar programas no computador. O acesso é realizado com autenticação gov.br nos níveis prata ou ouro. Contribuintes que possuem muitos imóveis rurais podem ser importados arquivos contendo múltiplas declarações. Para ter acesso à declaração do Imposto sobre a Propriedade Territorial via web, acesse o endereço serviços.receitafederal.gov.br/login. Lá, o contribuinte deve entrar na conta gov.br, localizar o imóvel e preencher a declaração. Daniele Popov para a Voz do Brasil.
1: O Ministério da Saúde e o Serviço Federal de Processamento de Dados, o SERPRO, anunciaram a nuvem soberana do SUS.
2: E o que isso significa? Que os dados do Sistema Único de Saúde vão ser armazenados em uma única infraestrutura nacional.
7: Pela proposta, informações como históricos médicos, resultados de exames e registros de vacinação passam a ser processados exclusivamente em território nacional. A medida atende a parâmetros da Lei Geral de Proteção de Dados e garante a submissão das bases digitais unicamente à legislação brasileira, como explica o ministro da Saúde, Alexandre Padilha.
8: Todos os mais de 5 bilhões de dados da saúde da nossa rede nacional

0: Nacional de Dados de Saúde, passa a ter a segurança, a casa própria, aqui no Brasil, submetido às leis brasileiras, apenas a nenhuma lei de qualquer outro país.
1: O Serviço Federal de Processamento de Dados e o Departamento de Informação e Informática do Sistema Único de Saúde vão administrar a infraestrutura. O presidente do SERPRO, Wilton Mota, disse que, além de maior segurança, a nuvem soberana do SUS vai permitir a ampliação dos serviços digitais na saúde.
2: É consolidar uma infraestrutura robusta, segura e soberana.
1: Com a nuvem soberana do SUS, o Ministério da Saúde espera consolidar a Rede Nacional de Dados em Saúde, onde o paciente terá toda a sua trajetória no SUS em formato digital. Reportagem na Zibrum.
3: E a gente vai falar agora de uma coisa que irrita muito o brasileiro. São aquelas ligações indesejadas de telemarketing, instituições financeiras.
4: O excesso pode até fazer com que chamadas importantes deixem de ser atendidas.
3: E para ajudar o consumidor a se proteger, existem ferramentas gratuitas que permitem bloquear o telemarketing e identificar quem está por trás de números desconhecidos.
5: O Brasil registra uma média de 305 mil ligações indesejadas por minuto, segundo dados do IDEC, o Instituto de Defesa de Consumidores. O número dá ao país o título de líder global em chamadas abusivas. Desde 2022, a Anatel tem atuado para garantir o direito de quem não quer receber esses tipos de chamadas, que no geral são ofertas de produtos e serviços, pesquisas, pedidos de doações ou cobranças. E mais, muitas vezes são realizadas por robôs.
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5: O Não Me Perturbe é um desses serviços criados para preservar o cidadão das ligações abusivas. Ele é gratuito e permite bloquear chamadas realizadas pelo telemarketing de operadoras de telecomunicações e instituições financeiras participantes. Basta acessar a plataforma www.nãomeperturbe.com.br, realizar o cadastro e selecionar as empresas que você deseja bloquear. Outra alternativa é o Qual Empresa Me Ligou. Caso você receba a chamada de um número desconhecido, é possível acessar o site qualempresameligou.com.br e consultar a qual empresa aquele número está vinculado. A ferramenta permite a localização dos canais oficiais de atendimento da empresa e evita que o usuário caia em golpes. A estudante de psicologia Isabelle Reis se queixa dos constantes incômodos provocados pelas ligações cada vez mais insistentes.
9: Recebo muitas ligações pela manhã, muitas ligações pela tarde e agora recentemente eu venho recebendo ligações até pela noite. Então eu não atendo mais ligação, às vezes pode ser até uma pessoa que é conhecida ou alguma coisa urgente, eu não atendo. Assim, meu celular sempre está no mudo, inclusive minha mãe até reclama, às vezes ela me liga ou pessoas da minha vida me ligam e sempre está no silencioso, então se eu não estou com o celular na minha mão, às vezes eu não atendo, às vezes é uma coisa séria.
5: Desde junho de 2024, a Anatel também passou a considerar abusivas as chamadas curtas com duração de até 6 segundos. Desde então, foram realizados mais de 1.200 bloqueios de empresas para a realização de chamadas e quase 40 milhões de reais em multas já foram aplicados. Reportagem Graziele Bezerra.
4: E falamos sobre as ligações indesejadas, muitas vezes feitas para os nossos celulares.
3: Um aparelho que faz parte do dia a dia, sempre ao lado do brasileiro. Por lá a gente faz compras, tem acesso ao banco e aos nossos contatos.
4: Pois então, uma plataforma permite registrar um aparelho celular e emitir alertas em caso de perda, roubo ou furto.
3: É o Celular Seguro, um sistema do Ministério da Justiça e Segurança Pública.
4: A plataforma oferece também a opção de indicar contatos de segurança e comunicar uma ocorrência para bloquear o aparelho de forma simples e rápida.
3: Você sabe como cadastrar o seu telefone na plataforma Celular Seguro? O sistema permite ao usuário registrar o aparelho celular e emitir alertas em caso de roubo, furto ou perda. A plataforma também oferece a opção de indicar pessoas de confiança que vão poder emitir um alerta em nome do usuário caso ele não consiga acessar o sistema. Para usar o Celular Seguro, é necessário fazer o login por meio de uma conta gov.br. O cadastro pode ser realizado

0: gerado pelo aplicativo ou pela versão web da plataforma. Para se cadastrar, basta acessar a plataforma Celular Seguro, escolher a opção Meus Telefones ou Telefones de Confiança e selecionar o aparelho. Depois, basta clicar em Alerta e confirmar o registro. Após a confirmação, será gerado um número de protocolo, que pode ser utilizado em eventuais consultas posteriores. A plataforma Celular Seguro também oferece uma ferramenta para consulta de aparelhos usados antes da compra e verificar se determinado aparelho tem registro de roubo, furto ou perda. Para realizar a consulta, basta informar o IMEI, número de identificação único do aparelho celular. O IMEI pode ser consultado nas configurações do aparelho. Priscila Machado, para a Voz do Brasil.
1: Golpistas estão utilizando a logomarca do governo federal para oferecer supostas renegociações.
2: A orientação é não clicar em e-mails, mensagens e links na internet, inclusive em redes sociais.
3: O Ministério da Fazenda alerta para golpes aplicados contra pessoas que procuram renegociar dívidas. Os golpistas utilizam anúncios falsos, e-mails, mensagens e links na internet, inclusive em redes sociais, e usam indevidamente nomes e logomarcas do governo federal para conferir aparência de legitimidade às ofertas. A orientação é ficar atento. A renegociação de dívidas é feita diretamente com as instituições bancárias. O governo não envia links, mensagens digitais ou SMS oferecendo esse tipo de serviço e não mantém sites específicos para renegociação. Por isso, não forneça dados pessoais ou bancários e não faça pagamentos a partir de links recebidos por mensagens ou anúncios. Informações e orientações sobre renegociação de dívidas estão disponíveis no portal oficial do Ministério da Fazenda, no endereço gov.br/fazenda. Em caso de dúvida, procure diretamente a instituição financeira responsável pela dívida e utilize somente canais oficiais. Lucília Araújo, para a Voz do Brasil.
1: Uma aeronave com sensores de alta precisão está sobrevoando Amazônia, Cerrado e Pantanal para medir os gases que causam o efeito estufa.
2: O trabalho é uma parceria entre Brasil e Alemanha.
4: A aeronave, equipada com instrumentos científicos, está fazendo voos no espaço aéreo brasileiro desde o mês passado. O objetivo é medir fluxos e concentrações atmosféricas de dióxido de carbono e metano, dois dos principais gases causadores do efeito estufa. Os voos se concentram na Amazônia, no Pantanal e em parte do Cerrado. O modelo do avião é capaz de voar em uma ampla faixa de altitude, desde 850 metros até 15 mil metros. O pesquisador do Instituto de Física da Universidade de São Paulo, Paulo Artacho, dá os detalhes.
5: O objetivo principal dessa pesquisa é entender melhor as emissões e o processamento atmosférico de um gás de efeito estufa, que é muito importante, que é o metano. Então, o metano é o segundo gás em importância, em relevância, do ponto de vista de gases de efeito estufa, logo depois do dióxido de carbono. E a Amazônia e o Pantanal, em particular, todas as áreas alagadas são fortes emissores de metano.
4: Cerca de 120 pesquisadores de instituições de pesquisa da Alemanha e do Brasil trabalham na coleta de dados. A coordenação é do Instituto Nacional de Pesquisas Espaciais, o INPE, e do Centro Espacial Alemão. Segundo o coordenador da pesquisa, Dirceu Luiz Erdes, os dados vão complementar informações de outros sistemas de observação, validar medições por satélite e aprimorar modelos climáticos.
6: Todos os modelos de IPCC, modelos de clima e tempo, utilizam dados de CO2 e metano. Então, o principal objetivo desse trabalho é validar esses modelos, corrigir o que tiver que corrigir e melhorar as projeções futuras. E também validar os dados satélites. Tem vários satélites hoje, tanto europeus como americanos, japoneses e chineses, que cruzam o nosso território. E eles têm um valor de coleta desses dados. E a ideia desse projeto é coletar os dados in situ, na região, e validar tanto o satélite como os modelos de previsão.
4: A campanha científica deve se estender até meados de setembro. Até lá, serão realizados cerca de 15 voos, tanto durante o dia quanto à noite. Reportagem Luciana Colares de Holanda.
1: O modelo brasileiro de alimentação escolar, que une os produtos da agricultura familiar às merendas servidas aos estudantes, foi apresentado a uma delegação da Etiópia.
7: Antes de chegar ao prato dos estudantes, a merenda escolar percorre um caminho que começa muito antes da cozinha da escola. É um modelo que une alimentação saudável, agricultura familiar e políticas públicas. Uma experiência brasileira que desperta o interesse de outros países, como a Etiópia. Como lembrou a coordenadora-geral do Programa Nacional de Alimentação Escolar, Karine Santos.
8: O Brasil coopera com muitos países. Faz parte da programação dessa missão de receber a delegação da Etiópia, demonstrar como isso é levado a efeito até que esse alimento chegue de fato no prato dos nossos estudantes.
7: A visita integra a parceria de cooperação entre Brasil e Etiópia voltada ao intercâmbio de experiências sobre alimentação escolar. Analista de projetos da Agência Brasileira de Cooperação, Paola Barbieri, falou como funciona essa cooperação entre os dois países.
9: O Programa de Alimentação Escolar Brasileiro já tem 70 anos, né, de existência e, assim, pelas inovações que o programa traz, os países, eles têm muito interesse em conhecer como ele é organizado, né, como ele é operado.
7: Numa escola do Distrito Federal, a delegação da Etiópia pôde acompanhar o resultado desse trabalho na prática. Parte dos alimentos servidos nas escolas públicas vem diretamente da agricultura familiar. A produção passa pelas cooperativas e segue para as unidades de ensino, como garante o presidente da cooperativa, Anaildo Porfírio da Silva.
10: A nossa cooperativa associação hoje atende 72 escolas, então isso ajuda demais o agricultor.
7: O agricultor familiar José Ailton Alves diz que sente satisfação por ter o seu trabalho reconhecido internacionalmente.
11: A gente se sente honrado e gratificado, porque a gente está vendo que o nosso trabalho está sendo visto.
7: Os alimentos produzidos por agricultores familiares, como José Ailton, chegam a milhões de estudantes, como Otaviana Esteves de Deus, de 11 anos.
12: Muito legal essa hora que a gente reúne todo mundo aqui na mesa para comer, conversar, um alimento saudável também, muito delicioso.
7: A merendeira Dilma Costa conta que o sucesso é garantido.
13: Hoje é estrogonofe, hoje vai ser uma loucura, eles vão comer assim, é sempre repetem, né?
7: A cooperação Brasil-Etiópia é coordenada pela Agência Brasileira de Cooperação, pelo Fundo Nacional de Desenvolvimento da Educação e conta com o suporte de agências das Nações Unidas. Reportagem Cleide Lopes.
2: E essas foram as notícias do governo federal.
1: Fique agora com as notícias do Poder Judiciário e do Congresso Nacional. Uma boa noite.
2: Boa noite para você e até amanhã.
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16: Centro de Estudos Constitucionais do Supremo Tribunal Federal prorroga prazo de inscrições para audiência acadêmica em Belém, no Pará.
17: Relatório do CNJ aponta que medidas protetivas chegam rápido, mas não bastam contra feminicídios.
16: STJ mantém condenação de suposto membro do PCC a mais de 87 anos de prisão.
17: Boa noite, eu sou o Arthur Filho.
16: E eu sou Walter Lima.
17: O Centro de Estudos Constitucionais do Supremo Tribunal Federal prorrogou para 16 de agosto o prazo de inscrições para participação na terceira audiência acadêmica regional do projeto O Ensino do Direito Constitucional no Século XXI, Panorama e Perspectivas.
16: O evento será realizado no próximo dia 28 no Instituto de Ciências Jurídicas da Universidade Federal do Pará.
17: As instituições interessadas em fazer exposição edição oral devem realizar a inscrição por meio de formulário com envio de resumo escrito até 4 mil caracteres.
16: As manifestações devem ter caráter constitucional e poderão abordar um ou mais dos eixos temáticos definidos pelo Centro de Estudos Constitucionais do Supremo Tribunal Federal.
17: Pesquisa apresentada pelo Conselho Nacional de Justiça revela que o sistema de justiça tem concedido com rapidez medidas protetivas de urgência.
16: Mas os dados revelam que ainda é um desafio combater o feminicídio. Fernanda Porto.
18: 53% das medidas protetivas de urgência são concedidas no mesmo dia em que a mulher faz a solicitação. Mas a ação ainda não é suficiente para evitar casos de feminicídios, já que em 57,6% dos casos, as vítimas tinham medidas protetivas vigentes. Os dados são da pesquisa Feminicídio e Medidas Protetivas de Urgência, publicada pelo Conselho Nacional de Justiça. O levantamento foi feito com base em mais de 10 mil inquéritos iniciados e ações penais de primeiro grau ajuizadas entre os anos de 2024 e 2025. Do grupo analisado, 3.449 vítimas, ou seja, duas a cada três mulheres, não tinham medida contra o réu. Já outras 1.669 tinham medida protetiva, o que corresponde a uma a cada três vítimas.
17: Superior Tribunal de Justiça mantém condenação de mais de 87 anos de prisão a suposto integrante do PCC.
16: A decisão é da desembargadora convocada Nilsone de Freitas. Repórter Fátima Uchoa.
19: O réu foi condenado por participação em organização criminosa armada, 5 homicídios qualificados e ocultação de cadáver. Entre as vítimas está uma escrivã da Polícia Civil de São Paulo. Segundo o Ministério Público, o réu é integrante do primeiro comando da capital, o PCC. A defesa pretendia anular a condenação pelo Tribunal do Júri e obter novo julgamento, mas o Tribunal de Justiça de São Paulo negou a apelação, sob o fundamento de que a decisão dos jurados tinha amparo em provas. No STJ, ao analisar o pedido, Nilson Sony de Freitas destacou que o habeas corpus serve para proteger o direito de locomoção diante de ilegalidade ou abuso de poder, não sendo cabível para rediscutir condenações quando não há flagrante ilegalidade.
17: Justiça Federal suspende reintegração de posse em área disputada por assentados e indígenas pataxós na Bahia.
16: Com a decisão, a ordem de reintegração de posse em favor do INCRA fica sem efeito até um novo julgamento, que só deve ocorrer após produção de prova técnica. Sabrine Menezes.
20: No recurso, o MPF sustentou que os direitos territoriais dos povos indígenas são originários e reconhecidos pela Constituição Federal. Com a decisão, o processo de reintegração de posse do lote 77A, localizado no projeto Assentamento Cumuru-Xatiba, em Prado, na Bahia, deve passar por uma nova perícia para verificar se a área faz parte da terra indígena Comexatibá, do povo pataxó. Em caso de confirmação, os assentados têm direito à indenização e à eventual realocação para outro projeto de reforma agrária.
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17: A você, uma boa noite.
16: E até amanhã.
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22: Eu sou Paula Groba.
23: E eu sou Humberto Pinheiro.
22: E estes são os destaques de hoje do Jornal do Senado, que começa agora.
23: Vai à sanção programa de incentivos à produção nacional de fertilizantes.
22: Avança projeto que define implementação do novo piso salarial nacional para médicos e cirurgiões dentistas.
23: Estatuto do Aprendiz segue para plenário com urgência.
22: Boa noite.
23: Boa noite.
22: Apesar de ser uma das maiores potências mundiais de produção de alimentos, o Brasil ainda depende fortemente de fertilizantes importados para manter a produção agrícola.
23: Para reduzir essa dependência, o Senado aprovou hoje e encaminhou para a sanção presidencial o projeto que cria um programa de incentivo à produção nacional de fertilizantes. A proposta busca aumentar a oferta do insumo produzido no país, reduzir os custos para

0: O agronegócio e, com isso, ajudar a baratear a produção de alimentos. A reportagem é de Alexandre Campos.
1: A principal mudança feita pelos deputados federais aprovada pelos senadores é a autorização para o repasse de recursos do orçamento ao BNDES para abrir linha de crédito para investimentos na produção de fertilizantes e matérias-primas, remineralizadores, bioinsumos e biofertilizantes. O dinheiro poderá financiar plantas industriais, atividades de pesquisa e infraestrutura de integração de polos logísticos. Relatora do projeto, a senadora Tereza Cristina, do PP de Mato Grosso do Sul, lembrou que, apesar de ser uma potência agrícola, o Brasil continua dependente da importação de fertilizantes.
2: Em 50 anos, nós revolucionamos a agricultura e a produção brasileira. E hoje, este ano, a gente deve passar os Estados Unidos como maiores exportadores de grãos do mundo. E nós vamos fazer essa façanha. Com terras pobres, presidente, que precisam de fertilizantes. Então é uma loucura a gente não ter até hoje um Profert da vida.
1: O texto aprovado, que segue para a sanção presidencial, confere ao Conselho Nacional de Fertilizantes e Nutrição de Plantas a atribuição de avaliar a cada 2 anos a efetividade do programa e definir a mistura mínima obrigatória de fertilizantes nacionais aos comercializados em território brasileiro.
3: E a Comissão de Orçamento aprovou a abertura de créditos extraordinários à União para socorrer vítimas de desastres naturais e para agências reguladoras.
0: Relatora da proposta, a senadora Tereza Cristina defendeu que o instrumento da abertura de crédito seja evitado com mais planejamento. Repórter Raíssa Abreu.
4: A medida provisória aprovada destina 300

0: agências reguladoras.
1: Médicos e cirurgiões dentistas podem ter piso salarial de mais de R$13 mil para 20 horas semanais, mas a implementação será gradual ao longo de 3 anos.
2: Foi o que aprovou nesta terça-feira a Comissão de Assuntos Econômicos. Pelo texto aprovado, o piso será implementado em 3 etapas. As informações com a repórter Marcela Cunha.
3: O projeto estabelece piso salarial de R$13.662 reais para médicos e cirurgiões dentistas que trabalham 20 horas por semana. O novo valor de referência vale tanto para o setor público quanto para o privado e deverá ser reajustado anualmente. A proposta também aumenta para 50% o adicional pelo trabalho noturno e mantém nesse percentual a remuneração das horas extras. O texto já havia sido aprovado pela Comissão de Assuntos Econômicos e de Assuntos Sociais, mas recebeu recurso para votação pelo plenário. Foram apresentadas 4 emendas e, por isso, o projeto voltou à CAI. O relator, senador Nelsinho Trade, do PSD do Mato Grosso do Sul, aceitou apenas a emenda que prevê a implantação gradual do novo piso. 40% do valor no primeiro ano, 70% no segundo e 100% a partir do terceiro.
4: A transição confere tempo de adaptação aos empregadores, tanto do setor privado quanto do setor público, e mitiga eventuais impactos negativos sobre o mercado de trabalho.
3: O projeto segue para análise da Comissão de Assuntos Sociais e depois para votação no plenário do Senado.
1: O Senado pode analisar propostas que reduzem o número de dias letivos nos calendários escolares.
2: As ideias foram apresentadas por cidadãos e serão analisadas pela Comissão de Direitos Humanos e Legislação Participativa. Se aprovadas, poderão ser transformadas em projetos de lei. Repórter Herman Kulitz.
5: As iniciativas foram apresentadas por cidadãos pelo portal E-Cidadania. Como receberam mais de 20 mil apoios, se tornaram sugestões e legislativas. Agora, a Comissão de Direitos Humanos e Legislação Participativa vai decidir se elas serão transformadas em projeto de lei. André Camargo, autor de uma das propostas, explicou que antigamente o calendário escolar era de 180 dias e não vê prejuízo no retorno a essa quantidade.
6: As 800 horas vão permanecer, né? A carga horária de trabalho vai se manter. O que vai diminuir é a quantidade de dias letivos, para a gente poder se organizar, se reorganizar e tentar ver uma nova saída.
5: Os autores alegam benefícios tanto para os professores, favorecendo a formação continuada e a melhora na qualidade de vida no trabalho, quanto para os alunos, que poderão ter um ano letivo mais dinâmico e focado em um ensino mais eficiente, podendo até diminuir a evasão escolar.
1: E avançou no Senado o Estatuto do Aprendiz, novo marco legal para programas de aprendizagem com regras de contratação de adolescentes e jovens entre 14 e 24 anos, além de pessoas com deficiência em qualquer idade.
2: O texto aprovado pela Comissão de Assuntos Sociais, sem modificações, seguiu com pedido de urgência para votação no plenário do Senado. Repórter Marcela Diniz.
7: O contrato terá duração de 2 anos, podendo ser prorrogado por mais um, e a jornada poderá chegar a 8 horas diárias para quem já concluiu a educação básica. A proposta garante direitos como vale-transporte, férias no mesmo período do recesso escolar para menores de 18 anos e estabilidade para gestantes. O texto mantém a obrigatoriedade de contratação de aprendizes por empresas de médio e grande porte nos mesmos percentuais de hoje, mínimo de 5% e máximo de 15%, de acordo com o número de trabalhadores. Micro e pequenos negócios continuarão com contratação facultativa. Para quem não cumprir a cota, o texto prevê multa de R$3 mil por aprendiz não contratado. Em caso de reincidência ou embaraço à fiscalização, o valor dobra. O texto aprovado pelos senadores é o mesmo que veio da Câmara. 5 emendas de plenário foram rejeitadas na Comissão de Assuntos Sociais, entre elas, a que transferia para negociação coletiva regras sobre aprendizagem. O senador Flávio Arnes, do PSB paranaense, lembrou que já existe decisão do STF proibindo esse tipo de acordo quando o que está em questão são direitos de adolescentes.
8: Não se pode discutir mais vagas ou menos vagas. E já existe o tema 1040. 1996, que afastou expressamente das políticas de inclusão de aprendizes a negociação coletiva. A empresa pode alocar aprendizes em outros tomadores de serviço públicos ou privados. Então, várias

0: Alternativas foram criadas para se ultrapassar o problema de eventualmente uma empresa não poder contratar.
1: A aprovação no Senado é o último passo da análise da proposta no Congresso, mas para virar lei, ela ainda precisa ser sancionada pelo presidente da República.
2: E o senador Paulo Paim, do PT do Rio Grande do Sul, reafirmou o apoio à redução da jornada para 40 horas semanais, sem redução de salário. Segundo ele, mais de 80% dos brasileiros apoiam o fim da escala 6x1.
3: Paim também citou estudos que apontam a possibilidade de criação de 4,5 milhões de novos empregos com a medida. Ao destacar que a proposta já recebeu o aval dos deputados, o senador defendeu que a PEC seja colocada em votação no Senado.
4: Não estamos diante de uma pauta de esquerda ou de direita, de centro ou do governo ou da oposição. Estamos diante de uma pauta dos brasileiros, das famílias brasileiras.
3: Edição de Paula Groba e trabalhos técnicos de Eliseu Caires. O Jornal do Senado fica por aqui. Acompanhe agora as notícias da Câmara dos Deputados. Boa noite.
2: Boa noite e até amanhã.
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6: Comissões declaram nulo casamento de menores de 16 anos de idade.
7: Propostas aumentam o acesso da população às canetas emagrecedoras.
6: Lei votada pelos parlamentares amplia o uso do FGTS por filantrópicas.
7: Boa noite. Uma nova lei mantém até 2030 a autorização para que instituições filantrópicas de saúde utilizem recursos do FGTS, a partir de projeto que passou pela análise dos deputados. Quem explica é a repórter Maria Neves.
8: Já está em vigor a lei que prorroga até 2030 o prazo para que hospitais filantrópicos utilizem recursos do Fundo de Garantia do Tempo de Serviço, o FGTS. Entre 2019 e 2022, a legislação permitia a essas instituições de saúde sem fins lucrativos aplicarem verbas do FGTS, mas a autorização não foi prorrogada. A norma sancionada agora foi apresentada pelo deputado Paulo Pimenta, do PT do Rio Grande do Sul, ainda este ano. O parlamentar apenas recuperou o texto de uma medida provisória do Executivo, que perdeu a validade porque não foi votada pelo Congresso. Ao defender a aprovação do então projeto de lei no plenário da Câmara, o deputado Pompeu de Matos, do PDT do Rio Grande do Sul, ressaltou que a proposta vai beneficiar especialmente as Santas Casas.
9: É uma retomada de uma possibilidade que tinham as Santas Casas de se socorrer do Fundo de Garantia por Tempo de Serviço para suprir as dívidas que têm de financiamento. Segundo constam, as próprias Santas Casas já declararam que há uma dívida em torno de 10 bilhões e existe recurso no Fundo de Garantia destas Santas Casas que pode ser lançado mão.
8: O governo estima que a utilização de verbas do FGTS pode reduzir os encargos financeiros das entidades filantrópicas de patamares próximos a 18% ao ano para cerca de 12% ao ano. Para serem consideradas filantrópicas, as instituições devem destinar pelo menos 60% dos atendimentos ao Sistema Único de Saúde, de forma gratuita para a população. Os empréstimos com recursos do Fundo de Garantia vão beneficiar também instituições sem fins lucrativos que atuem no campo para auxiliar pessoas com deficiência e que participem de forma complementar do SUS. Na Câmara, o texto foi aprovado em 7 de julho e logo em seguida, no dia 15 do mesmo mês, os senadores também acolheram o projeto. Da Rádio Câmara de Brasília, Maria Neves.
6: Projeto de Ribamar Silva, do Podemos de São Paulo, atualiza as regras de rotulagem de alimentos. A proposta prevê informações nutricionais mais claras e acessíveis para orientar os consumidores na escolha de produtos.
7: De acordo com o texto de Ribamar Silva, a regulamentação deve estabelecer critérios para destacar o teor de açúcares, sódios, gorduras e outros componentes de interesse para a saúde. O projeto também prevê recursos de acessibilidade, como o sistema Braille e ferramentas digitais para pessoas com deficiência.

0: Saúde.
1: Projetos em discussão na Câmara querem aumentar acesso da população às chamadas canetas emagrecedoras. A repórter Mônica Tati tem os detalhes.
2: 60% dos brasileiros estão obesos ou acima do peso, segundo dados divulgados pelo Ministério da Saúde. Dessas pessoas, um quarto já é considerada obesa. A obesidade geralmente acarreta doenças crônicas, como hipertensão, diabetes e problemas cardiovasculares. São necessárias várias medidas para evitar a condição, como boa alimentação e a prática de exercícios físicos. Mas o uso de substâncias presentes nas chamadas canetas emagrecedoras tem se mostrado eficaz para reduzir o peso corporal e ajudar no controle da obesidade. Para tentar controlar os danos, deputados apresentaram projetos para aumentar o acesso da população a esse tipo de tratamento. O deputado Mário Eringer, do PDT de Minas Gerais, apresentou o projeto de lei que declara de interesse público os medicamentos Monjaro e Zepbound, que utilizam como princípio ativo a tirzepatida. A medida permite que o governo utilize o mecanismo de licença compulsória da propriedade industrial, popularmente conhecido como quebra de patente.
3: A quebra da patente propicia que outras empresas, aumenta a concorrência, possam fabricar esse medicamento, a tirzepatida, e atingir o maior número de pessoas, porque haverá com certeza uma redução do preço. Hoje, o preço do Monjaro e do Zepbound é muito caro, impossibilita qualquer pessoa de classe média alta até, de usar esse medicamento, porque o preço é muito alto. E os benefícios são tão grandes que isso é vantagem para a saúde pública de uma maneira geral.
2: Já o deputado Damião Feliciano, do União da Paraíba, apresentou o projeto que exige a oferta de liraglutida, que tem o nome comercial de Saxenda, e a semaglutida, conhecida por Wegovy ou Ozempic, pelo SUS, o Sistema Único de Saúde. Segundo Damião Feliciano, esses dois medicamentos são reconhecidos mundialmente como eficazes no tratamento da obesidade, mas o preço é uma barreira para a população mais carente. Segundo a Anvisa, a liraglutida auxilia no controle crônico de peso em associação a uma dieta baixa em calorias e ao aumento de exercícios físicos. A semaglutida, por sua vez, é mais uma opção para o tratamento do diabetes mellitus tipo 2. Os projetos que pretendem facilitar o acesso da população às canetas emagrecedoras estão em diferentes fases de apreciação na Câmara dos Deputados. Da Rádio Câmara de Brasília, Mônica Tati.
0: Trabalho.
4: Sidney Leite, do PSD do Amazonas, pondera que o texto da PEC do fim da escala 6x1 deve contemplar os interesses tanto dos empresários quanto dos trabalhadores. Ele afirma que a redução da jornada vai garantir mais tempo de convivência familiar para os brasileiros.
5: É importante que se compreenda que nós temos um segmento para quem empreende nesse país, o comércio e os serviços. Há necessidade que nesse relatório que nós vamos aprovar, contemple esses setores, que são setores que muitas vezes não conseguem manter o trabalhador na formalidade, tendo em vista os altos custos dos encargos sociais. Mas isso não deve ser fator para que aqui no Parlamento nós possamos avançar e dar fim a essa escala e que homens e mulheres possam ter o direito de conviver com a família, direito ao lazer, direito ao estudo e, com isso, ter uma qualidade de vida melhor.
1: Sidney Leite lembra que a escala 5x2 já existe em áreas como o serviço público, o setor financeiro e parte da indústria. O parlamentar acredita que o fim da escala 6x1 vai contribuir para a redução do adoecimento dos trabalhadores e para o aumento da produtividade no ambiente profissional.
0: Economia.
4: Luiz Erondino, do PSOL de São Paulo, é uma das autoras do projeto que cria o Sistema Nacional de Transparência e Monitoramento de Preços de Combustíveis. A proposta prevê um portal público para consulta em tempo real dos preços praticados em postos de todo o país.
1: Luiz Erondino sugere que distribuidoras e revendedores informem à ANP dados sobre preços, custos e volumes comercializados. Ela acrescenta que o texto estabelece mecanismos para identificar variações abusivas de preços, além de estabelecer sanções administrativas.
0: Ciência e tecnologia.

0: Lucas Ramos, do PSB de Pernambuco, propõe discutir a criação da CID Digital, uma contribuição sobre as receitas obtidas por plataformas digitais com a prestação ou intermediação de serviços. A medida busca estabelecer uma nova forma de tributação para o setor.
1: Lucas Ramos destaca que a proposta divide opiniões e que, por isso, precisa ser debatida. Enquanto os defensores apontam a necessidade de ampliar a tributação, empresas afirmam que já recolhem diferentes impostos e alertam para o risco de aumento de custos e repasse ao consumidor.
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3: Direitos Humanos.
0: A Câmara aprovou projeto que declara nulo o casamento de menores de 16 anos de idade. A repórter Paula Bittar acompanhou a votação.
4: A Comissão de Constituição e Justiça da Câmara aprovou uma proposta que declara a nulidade em qualquer caso do casamento de pessoas que não atingiram 16 anos de idade, a chamada idade núbil. O texto aprovado exclui artigos do Código Civil que prevêem a possibilidade de casamento antes da idade núbil, como em caso de gravidez, ou estabelecem regras e prazos para confirmação ou anulação desses casamentos. A relatora na CCJ, a deputada Ana Paula Lima, do PT de Santa Catarina, apresentou um parecer favorável a esse projeto da deputada Laura Carneiro, do PSD do Rio de Janeiro, mas rejeitou um outro do deputado Dr. Fernando Máximo, do PL de Rondônia, que pretendia facilitar o casamento de quem atingiu 16 anos com a assinatura de um dos pais ou responsáveis. Atualmente, a lei exige a assinatura de ambos os pais ou representantes legais nesses casos. Ana Paula Lima também destacou que a vedação do casamento de menores de 16 anos encontra respaldo constitucional na proteção à infância e à juventude.
5: A aprovação do meu parecer pela Comissão de Constituição e Justiça, que torna nulo o casamento antes dos 16 anos, não é só um detalhe jurídico, é a Câmara Federal dizendo com todas as letras que esse tipo de casamento nunca deveria ter existido. Uma criança e adolescente ser empurrada para dentro de um casamento significa abandono escolar, gravidez precoce e muitas vezes violência escondida dentro de casa. Fecharmos as brechas que ainda restam na nossa legislação é proteger meninas que sozinhas não teriam como se defender.
4: A proposta que declara a nulidade em qualquer caso do casamento de pessoas que não atingiram 16 anos de idade já pode seguir para análise do Senado, a menos que haja recurso para votação antes pelo plenário da Câmara. Da Rádio Câmara, de Brasília, Paula Bittar.
3: Transportes.
1: Júlio Lopes, do PP do Rio de Janeiro, apoia projeto que estabelece o transporte público gratuito como um direito universal no país. Na opinião do parlamentar, a tarifa zero estimula o comércio e já é uma realidade bem sucedida em diversas cidades.
6: Essa é uma ideia disruptiva, uma ideia nova, uma ideia importante, porque muitos países do mundo já estão começando essas experiências, assim como no Brasil. Nós já temos várias cidades no Brasil, mais de 14 cidades brasileiras, onde o transporte é gratuito e gera um movimento enorme na economia, porque você usa o transporte não só para ir trabalhar, mas também para se divertir, para ir cuidar da sua saúde, para cuidar da vida médica, clínica dos seus filhos também, enfim. O transporte gratuito gera um movimento enorme na economia.
0: Júlio Lopes reconhece os desafios para garantir o financiamento da medida, mas acredita que a criação de fontes permanentes de recursos e o uso de matrizes energéticas mais baratas, como o gás natural, podem garantir a mobilidade gratuita sem distinção de segmentos da população.
1: Proposta de Chico Alencar, do PSOL do Rio de Janeiro, prevê passe livre em todos os transportes públicos do país para pessoas com deficiência e doenças crônicas. A ideia, segundo o deputado, é garantir mobilidade e ampliar o acesso a um direito básico.
0: Chico Alencar lembra que pessoas com deficiência e doenças crônicas enfrentam limitações específicas e que, por isso, precisam de tratamento diferenciado no acesso ao transporte. Ele acrescenta ainda que é dever do poder público atender ao interesse

0: coletivo e garantir a inclusão.
1: Então, esse passe livre em todos os transportes coletivos para o portador de doença crônica ou de deficiência é, na verdade, o cumprimento de um direito que a gente quer ver assegurado. É bom lembrar que os serviços de transporte público são uma concessão do poder público e as empresas concessionárias têm que se submeter à legislação mais geral, que é, por definição, voltada para o bem comum.
2: Desenvolvimento Regional.
3: Dorinaldo Malafaia, do PDT do Amapá, é relator de projeto que concede a Macapá o título de Capital Nacional do Meio do Mundo. A proposta destaca que a cidade é a única capital brasileira cortada pela linha do Equador, onde o equinócio pode ser observado duas vezes ao ano, em março e setembro.
0: Dorinaldo Malafaia deu parecer favorável à iniciativa, ressaltando a importância do reconhecimento para a identidade local. Ele aponta que a homenagem pode fortalecer o turismo de Macapá por valorizar atrações ligadas à linha do Equador, como o Parque Meio do Mundo.
3: Projeto de Márcio Neiser, do Solidariedade, transforma o festejo do Santuário Diocesano Nossa Senhora do Coco da Aparecida, em Loreto, no Maranhão, em manifestação da cultura nacional. A celebração é realizada anualmente entre os dias 6 e 15 de agosto.
0: De acordo com Márcio Neiser, o festejo reúne milhares de romeiros de diferentes regiões do país e representa uma tradição centenária da população maranhense. Na visão do deputado, a proposta valoriza o patrimônio cultural e incentiva o turismo e o desenvolvimento local.
2: Comissões.
3: Rui Carneiro, do Podemos da Paraíba, apresentou projeto que institui a Política Nacional de Integridade Pública e Governança Preventiva. O deputado explica que a proposta fortalece os mecanismos de prevenção de irregularidades, transparência e eficiência na administração pública.
0: Entre as medidas previstas no projeto de Rui Carneiro estão a obrigatoriedade de programas de integridade nos órgãos públicos, com códigos de ética, canais de denúncia e capacitação de servidores. O texto também cria órgão destinado a produzir inteligência, identificar riscos e apoiar os órgãos de controle.
2: Justiça.
3: Projeto de Beto Pereira, do Republicanos de Mato Grosso do Sul, define os critérios para caracterizar o notável saber jurídico exigido para a indicação de ministros dos tribunais superiores e desembargadores. Entre os parâmetros sugeridos estão atuação no magistério e produção científica.
0: Beto Pereira também defende que a titulação de doutor em direito e o recebimento de premiações na área jurídica sejam considerados para as nomeações. Na visão dele, a medida dá mais objetividade ao conceito previsto na Constituição e reduz interpretações subjetivas no processo de indicação.
2: Segurança Pública.
3: Sancionadas pelo Poder Executivo, propostas discutidas na Câmara ampliam a proteção às mulheres.
0: Deputadas apontam avanços com as novas leis do Pix Pensão e de divulgação do Ligue 180, segundo ressalta o repórter José Carlos Oliveira.
4: Deputadas participaram da cerimônia de sanção das novas leis do Pix Pensão e de divulgação do Ligue 180 e apontaram avanços no Pacto Nacional dos Três Poderes contra o Feminicídio. A lei que obriga o poder público a divulgar o telefone exclusivo de denúncia de violência contra a mulher em locais públicos e privados de grande circulação surgiu de proposta da deputada Laura Carneiro, do PSD do Rio de Janeiro. Relatora do texto na Câmara, a deputada Camila Jara, do PT do Mato Grosso do Sul, destacou os esforços de fortalecimento do Ligue 180, criado em 2005.
5: E o 180 tinha sofrido um completo desmonte. As mulheres ligavam e eram encaminhadas para qualquer lugar e eram muitas vezes revitimadas. Quando a deputada Laura faz esse projeto para que os estados divulguem o 180, é uma maneira da gente estar ampliando e garantindo que ele funcione.
4: Já a lei do chamado Pix Pensão altera o Código de Processo Civil para instituir a transferência automática de pensão alimentícia. O texto surgiu de proposta da deputada Tabata Amaral, do PSB de São Paulo, com a intenção de reverter o atual quadro de 650 mil processos judiciais por falta de pagamento de pensão alimentícia, muitos deles relativos a homens de classes média e alta.
6: São 11 milhões de mães solo no nosso Brasil, quase 2 milhões de crianças que não têm o nome do pai na certidão de nascimento. E aquilo que a gente tem para a CLT, para o assalariado, que é o desconto da pensão, a gente vai ter para todo mundo com essa lei. Pode

0: ser MEI, pode ser autônomo, pode trocar de emprego, pode ser empresário, pode estar na informalidade, deve uma pensão alimentícia, tem filho, vai ter que ter o depósito na conta da mãe todo mês certinho.
1: Da Rádio Câmara de Brasília, José Carlos Oliveira.
2: Projeto de Alexandre Guimarães, do MDB do Tocantins, cria a Política Nacional de Prevenção e Enfrentamento à Violência de Gênero no Ambiente Digital. Segundo o autor, o objetivo é estabelecer medidas que protejam as vítimas e responsabilizem os autores de crimes cometidos na internet.
3: Entre as medidas previstas no projeto de Alexandre Guimarães estão a criação de canais para denúncias e a remoção de conteúdos ilícitos. O texto também estabelece regras para provedores e prevê ações de educação digital e prevenção contra o uso ilegal da inteligência artificial.
2: Termina agora o Jornal Câmara dos Deputados, produzido pela Rádio Câmara, com trabalhos técnicos de Everson Urani e apresentação de Márcio Aquiles Sardi e José Carlos Andrade. Uma ótima noite para você.
3: Boa noite, a Voz do Brasil volta amanhã.
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2: Ao longo desse especial sobre os 90 anos da Rádio Nacional, falamos sobre o desafio de construir a identidade de uma emissora. E quando se trata do desafio de criar a identidade de uma nova capital de um país?
3: A Rádio Nacional chegou ao Planalto Central antes da inauguração de Brasília. E se tinha o objetivo de divulgar a construção da nova sede dos três poderes, a emissora rapidamente assumiu uma outra missão: fazer ecoar a voz dos candangos.

0: Aproximar famílias separadas pela migração, prestar serviços, atuar na cultura e levar entretenimento a uma cidade que ainda nascia em meio aos canteiros de obras. Carlos Sena, atual gestor da Rádio Nacional, fala da relação da emissora com os trabalhadores da nova capital.
1: Veio a Rádio Nacional, inaugurada em 58, com qual objetivo? De substituir o papel da Rádio Nacional do Rio de Janeiro com transmissões em ondas curtas que poderiam ser sintonizadas no Brasil inteiro. Para quê? Ser um canal de comunicação entre as pessoas que estavam aqui trabalhando na construção da cidade com as suas famílias.
2: A Rádio Nacional de Brasília também orientava quem chegava à nova capital. Programas como Notícias de Brasília, Venha Conhecer Brasília e Você Pergunta e Nós Respondemos esclareciam dúvidas da população e mostravam ao restante do país que as obras avançavam, combatendo boatos de que Brasília havia parado.
0: Vicente Alencar, um dos radialistas pioneiros da cidade, se recorda do primeiro jornal que existiu na emissora e era apresentado por ele, o Brasília em Dia com o Mundo.
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4: A gente divulgava um dado sobre uma obra.

0: foram lançados as fundações do Palácio de Itamaraty, que era uma obra com característica, descrevia a obra. Hoje, o presidente Cirino esteve na barragem do Porto, vendo a captação de água para a Brasília. O presidente Cirino vai amanhã, vai ver o parque rodoviário. Sempre que se dava a hora certa, vinha um dado sobre a contagem regressiva. Em cima da contagem regressiva. Ou seja, eu fazia história e não sabia.
1: Mas a Rádio Nacional também era lazer. Às 5 da manhã, o dia começa com música de Meira Filho, despertava os trabalhadores e transmitia os famosos alôs. A discoteca do ouvinte, de Zair Cansado, atendia aos pedidos musicais, enquanto as crônicas de Clemente Luz emocionavam quem parava para almoçar nos canteiros de obras.
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3: O pesquisador do Arquivo Público do Distrito Federal, Elias Manuel da Silva, conta essa história.
4: Conta-se que o pessoal de todos os campos, canteiros de trabalho de Brasília, eles paravam no almoço, o pessoal chegava a silenciar nos canteiros de obra, aumentava no rádiozinho o sinal, porque eles queriam ouvir a crônica. O que era essa crônica? Era uma crônica preparada pelos jornalistas da Rádio Nacional, onde ele expressava a saudade do candango da sua família, o orgulho do candango de construir Brasília. Você imagina? Num canteiro de obras, chegando naquele caminhão no final de semana, o candango sobe em cima do caminhão e fala: querida Maria, tu que tá aí na terrinha, teu marido tá aqui, eu tô bem, querida.
1: O galpão da Rádio Nacional tornou-se o principal espaço cultural de Brasília. Recebia programas de auditório, concursos de calouros, espetáculos teatrais e apresentações musicais. No palco, peças teatrais marcavam a época, como Os Pioneiros, encenada em 1959, e a peça infantil Caçulinha do Brasil.
3: Depois disso, as caravanas da emissora passaram a levar artistas diretamente aos acampamentos. E os trabalhadores contavam com shows de Glória Maria, Fernando Lopes, Gesiel Mota e José Portilho. A programação refletia a diversidade dos candangos. Ao lado dos sucessos do Rio de Janeiro, a emissora valorizava a música sertaneja de Goiás, Minas Gerais e de outras regiões de origem dos trabalhadores, criando uma identidade própria.
4: Vê que a Rádio Nacional ela não se elitizou. Por quê? Porque aqui, nos campos, ela tocava música sertaneja de Minas Gerais, música sertaneja dos goianos que estavam por aqui, e não só o samba e a bossa nova do Rio de Janeiro. Ela enriquece culturalmente a própria perspectiva da capital, que não é apenas uma perspectiva de elitizar, trazer a cultura do Rio de Janeiro. Não, é trazer a cultura do sertanejo, que estava naquele tempo crescendo no mundo.

0: poucos, no pó da nova capital, nascia um sentimento de pertencimento da população com a Rádio Nacional, que ia além da programação da rádio.
1: A Rádio Nacional de Brasília, ela nasce no pó, com as pessoas que trabalhavam no pó, que respiravam o pó e que falavam das pessoas que queriam se ligar com a sua família. Que a Rádio Nacional de Brasília está ligada à alma dos nossos queridos candangos que construíram Brasília pensando e intencionando, querendo construir um Brasil novo.
2: Esse episódio usou áudios do acervo da Empresa Brasil de Comunicação e do podcast Na Memória do Rádio, de Cláudio Paixão.
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1: Olá, muito boa noite. Agora 8 horas e 9 minutos. Prazer, eu sou Márcia Dias. Seguimos juntos aqui na programação da sua Rádio Nacional até a meia-noite. Comigo no estúdio Anderson Santos. E hoje, terça-feira, 11 de agosto de 2026, abrimos com Alceu Valença, La Belle de Jour.

0: Ouvimos Capivara, Guga Machado, dele. Desinibida, Tulipa Ruiz, de Tulipa Ruiz. E Labelle de Ju, sucesso de Alceu Valença.
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0: 8h22, Panis et Circenses, Marisa Monte.

0: Zé Cabaleiro dele, Maldição. Vinícius Cantuária dele, Lua e Estrela. E Marisa Monte, de Caetano Veloso, Gilberto Gil, Pan.
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0: Música brasileira em primeiro lugar. Jorge Benjor, W Brasil.

Aí você ouviu Tigresa, Gal Costa, música de Caetano Veloso. Galos Noites e Quintais, Belchior dele e W Brasil, Jorge Benjó. Rádio Nacional. 8h43, Maíra Freitas, Maracatu, Nação do Amor.

menino mimado, crioulo, música dele, Raras Maneiras, Milton Nascimento, de Márcio Borges e Tunay, e Maracatu Nação do Amor, sucesso de Moacir Santos, Ney Lopes, com Maíra Freitas. 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Fechando nossa hora com os tribalistas da Aliança, Paulo Miklos, É Assim Que...

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